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2: Olá, boa noite.
3: Boa noite para você que nos acompanha em todo o país.
2: Quinta-feira, 24 de setembro de 2026.
3: Vamos aos destaques do dia.
2: Segurança pública.
3: Operação investiga suspeita de ocultação de patrimônio e lavagem de dinheiro na compra de distribuidora de combustíveis. Luana Karen.
4: O objetivo da operação é desvendar a utilização de estruturas complexas de lavagem de dinheiro e ocultação de patrimônio no setor de combustíveis.
2: Tráfico de pessoas é crime.
3: E você sabe como identificar e combater esse tipo de ação?
2: Conversamos sobre o assunto com o diretor de migrações do Ministério da Justiça e Segurança Pública, Victor Semple.
3: Ele fez um alerta para formas de aliciamento, sinais de risco e medidas de prevenção e proteção.
5: É sempre bom a gente desconfiar daquela oferta de emprego no exterior, sem maiores detalhes, aquela questão do dinheiro fácil, né? Não existe dinheiro fácil.
2: Memória do Brasil ganha vida com a recuperação de imagens históricas.
3: Cinemateca abre as portas do passado e permite a visita pela internet. Gabriela Noronha.
6: Pesquisadores estão digitalizando mais de 180 mil rolos de telereportagens e cinejornais da TV Tupi, a primeira emissora de televisão do país.
2: Hoje na apresentação da Voz do Brasil, eu, Mariana Jungmann e Luciano Seixas.
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2: Foi deflagrada hoje mais uma fase da Operação Carbono Oculto.
3: O objetivo é investigar conexões financeiras e estruturas utilizadas para crimes de lavagem de dinheiro ligados ao setor de combustíveis.
2: Estão sendo cumpridos mandados de busca e apreensão em 7 estados do país.
4: A terceira fase da Operação Carbono Oculto cumpriu mandados de busca e apreensão em endereços vinculados a 13 pessoas físicas e 19 pessoas jurídicas em São Paulo, Espírito Santo, Goiás, Mato Grosso, Minas Gerais, Rio de Janeiro e Santa Catarina. O objetivo da operação é desvendar a utilização de estruturas complexas de lavagem de dinheiro e ocultação de patrimônio no setor de combustíveis. Entre os alvos estão uma usina sucroalcooleira do interior de São Paulo, além de empresas do sistema financeiro, as fintechs, fundos de investimento, escritórios de advocacia, bancos, empresas de fachada, administradoras de recursos e uma das maiores distribuidoras de combustíveis do país. O superintendente substituto da Receita Federal em São Paulo, Cláudio Ferrer, detalhou o esquema.
7: A gente tem uma operação que foi a aquisição de uma distribuidora na ordem de 100 milhões de reais. Só que para essa aquisição dessa distribuidora, primeiro, houve uma aquisição de uma usina sucroalcooleira. Para a aquisição dessa usina, você teve a estruturação de fundos de investimento. Em resumo, é uma estrutura extremamente complexa. A gente está falando aí, pelo menos, de umas 6-7 camadas de estruturas de fundos de investimento até chegar nessa aquisição.
4: O ministro da Fazenda, Dario Durigan, comentou sobre os desafios da Operação Carbono Oculto e a necessidade de um trabalho coordenado entre os órgãos de inteligência para fazer frente ao crime organizado.
8: As entidades do sistema financeiro têm a obrigação de informar para as autoridades, seja para o Banco Central, seja para a Receita, movimentações estranhas. Se essa informação não chega, você dificulta a autoridade. Então, o que nós estamos vendo é que muitas fintechs, muitos bancos, muitas administradoras não só deixam de fazer a comunicação devida para as autoridades, como foram capturadas, estão a serviço do crime organizado. Portanto, a dificuldade de elucidação, ela exige que nós tenhamos coordenação entre os vários órgãos de inteligência, porque senão a gente não consegue.
4: Ao longo de 5 anos, a organização criminosa teria movimentado 11 bilhões e 600 milhões de reais entre lavagem de dinheiro e ocultação de patrimônio. Cláudio Ferrer, da Receita Federal, destacou que as investigações continuam.
7: Enquanto a gente não conseguir debelar dentro do mercado de combustíveis essas estruturas, a investigação não vai parar. O desafio do Estado brasileiro é conseguir sanear esse mercado financeiro para que o crime organizado não consiga crescer e aí nós consigamos efetivamente asfixiar essa economia do crime.
4: A primeira fase da Operação Carbono Oculto foi deflagrada em agosto de 2025 pela Receita Federal, pelo Ministério Público de São Paulo e pela Polícia Federal, com foco em adulteração de combustíveis. A segunda fase aconteceu em maio deste ano, já com foco na movimentação financeira das fintechs. Reportagem Luana Karen.
3: Mais de 1.300 páginas e perfis usados para divulgar plataformas de apostas irregulares foram retirados do Facebook e do Instagram.
2: A medida foi determinada pelo Ministério da Justiça e Segurança Pública depois que o Laboratório de Operações Cibernéticas apontou páginas nessas redes sociais usadas para divulgar propagandas, vídeos e links de plataformas de apostas.
3: O objetivo é impedir que as redes sociais sejam usadas para atrair novos usuários para sites de apostas que funcionam de forma irregular.
2: As investigações continuam para identificar os responsáveis pelos perfis e encontrar outros canais usados para divulgação de plataformas irregulares.
3: Esta semana é marcada pela luta contra o tráfico de mulheres e crianças, que foi comemorado ontem.
2: Esses dois grupos respondem atualmente pela maior parte das pessoas que são vítimas desse tipo de crime no Brasil.
3: Camboja e países da Europa estão entre os principais destinos e a exploração sexual está entre as maiores finalidades do tráfico.
2: Apesar disso, homens também podem ser aliciados e enviados ao exterior para trabalhos forçados, especialmente em centros de produção de golpes cibernéticos.
3: Nós conversamos com o diretor de migrações do Ministério da Justiça e Segurança Pública, Vitor Semple, sobre os protocolos adotados pelas autoridades brasileiras e o Plano Nacional para coibir o tráfico de pessoas. Acompanhe.
2: Diretor, bem-vindo à Voz do Brasil. Obrigado. Prazer ter o senhor conosco aqui. Importante a gente começar, então, essa entrevista explicando para o nosso ouvinte o que, que é tráfico de pessoas, o que, que configura esse crime.
5: Olha, boa tarde, obrigado Mariana, Luciano aí pela oportunidade, né? O tráfico de pessoas, ele está tipificado lá no nosso Código Penal, né? No artigo 149A. É, ele é identificado como caracterizado no ato de recrutar, aliciar, transportar, transferir ou até manter sob cárcere uma pessoa, né, para fins de violência, para fins de exploração, para fins de redução à condição análoga à de escravo, para fins de exploração sexual e sempre mediante alguma fraude, né, algum abuso, alguma coação, justamente para reduzir essa pessoa, né, à finalidade da exploração.
3: Quais são os sinais que as pessoas devem estar atentas para identificar um possível aliciamento para o tráfico?
5: Olha, o tráfico, ele pode parecer, né, uma coisa de novela, né, como a gente brinca, mas ele está muito próximo da nossa realidade, né? Então é sempre bom a gente desconfiar daquela oferta de emprego, né, no exterior, sem maiores detalhes, aquela questão do dinheiro fácil, né? Não existe dinheiro fácil, a gente sabe disso, né?
3: O governo federal tem um Plano Nacional de Enfrentamento ao Tráfico de Pessoas, né? Que tipo de ações estão previstas nesse plano?
5: A gente sabe, né, que o tráfico de pessoas, como um crime bastante complexo, ele exige uma resposta que não seja de um órgão só, né? Ele exige uma resposta bastante coordenada, né? Então, nós contamos no Plano Nacional com 5 eixos de atuação, né? Desde da prevenção, né? Ou seja, a gente tentar reprimir essas ofertas, né? Desde que a pessoa recebe a oferta, ela já vai saber que ali não é uma oferta interessante, né? Que ela desconfie daquela oferta, né? Então a prevenção ao crime é desde a responsabilização dos perpetradores desse crime, né? Então o Estado brasileiro atuando em conjunto para prevenir o crime, responsabilizar o criminoso se eventualmente o crime ocorrer, mas também prestar uma assistência digna à vítima, né? A vítima de tráfico tráfico de pessoas, muitas vezes ela não é reconhecida como vítima, né? Então ela tem que ter também a informação adequada, a informação segura, para que ela, uma vez submetida a esse tipo de exploração, ela se reconheça como vítima e o Estado também dê conta de atender essa pessoa e reintegrá-la na sociedade.
2: Pois é, existe inclusive um protocolo, né, para atender as vítimas brasileiras que possam estar nessa situação no exterior. O que prevê esse protocolo?
5: Então, o protocolo, ele é um verdadeiro manual, né? É um passo a passo para todas as autoridades envolvidas nessa cadeia, né, de combate ao tráfico de pessoas, para, uma vez identificando uma vítima brasileira de tráfico no exterior, a gente saber exatamente o que cada agente público tem que fazer, né? Então, isso vai desde a identificação da vítima, o resgate, eventualmente, que é feito no exterior, naquele local, né, assistência consular, né, o que isso quer dizer? As embaixadas do Brasil no exterior, os consulados do Brasil no exterior, eles prestam um serviço para essa pessoa brasileira identificada como vítima. Então, portanto, o resgate, a vinda dela para o Brasil e até mesmo a reintegração dessa pessoa na sociedade. Ou seja, se ela vai precisar de um atendimento de saúde, se ela vai precisar de um atendimento de assistência social, eventualmente essa pessoa ficou um tempo considerável fora do Brasil e ela precisa ser reintegrada em programas sociais, por exemplo, né, o Cade Único, o BPC, o Bolsa Família. Então, esse protocolo, ele pega toda essa cadeia, desde a identificação da vítima até a plena reinserção dessa pessoa na sociedade brasileira.
3: Quais são os destinos mais comuns de pessoas traficadas do Brasil e para quais finalidades?
5: A gente tem avançado muito na produção e de dados e na identificação desses casos. Então, em 2025, a gente identificou o Camboja como principal destino de vítimas brasileiras de tráfico de pessoas. E também uma diferença em relação a 2024 que a gente observou para o ano passado foi que a exploração sexual passou a ser a principal finalidade dos casos identificados. A gente toma muito cuidado, né, quando vai lidar com esses dados, porque, como eu falei, é um crime de difícil identificação, que envolve uma série de instituições, seja federais, seja estaduais, seja internacionais. Então a gente tem que ter muito cuidado com esses dados, porque eventualmente uma tendência pode até mesmo significar que a gente não está observando o fenômeno como um todo, né? Então, dizer que a exploração sexual e que as mulheres se tornaram as principais vítimas em 2025 não quer dizer que a gente não tenha homens que sempre representaram a maioria das vítimas desse crime, não estejam também sendo submetidas a condições análogas à escravidão. Então a gente sempre tem que entender o fenômeno como um todo, né? E nesse aspecto o Camboja foi o principal destino, seguido por Israel e Itália. Os países da Europa, principalmente, Itália, Bélgica, Suíça, são muito identificados. Se a gente tivesse que apontar o perfil de uma vítima brasileira, seria uma mulher brasileira que é explorada, levada até esses países para fins de exploração sexual. E também nós temos crianças, né? A gente chega nos casos identificados em 2025, e 15 a 20% de crianças e adolescentes. Então, também um sinal de alerta aí muito grande para brasileiros sendo aliciados principalmente por redes sociais, né? Aplicativos de mensagens, né? WhatsApp, Discord,
2: Telegram. Adoção, geralmente, para adoção ilegal? Para crianças?
5: Na verdade, para todas as finalidades a gente observou, tá? Desde o trabalho infantil até mesmo a exploração sexual de crianças e adolescentes. Então, as crianças representando, né, como quase um quarto das vítimas identificadas no ano passado, para todas as finalidades. Não existe apenas uma finalidade de adoção ilegal, não.
3: Muito bem, nós conversamos com o Vitor Sempel, diretor de Migrações do Ministério da Justiça e Segurança Pública. Muito obrigado por sua entrevista aqui à Voz do Brasil.
5: Muito obrigado.
2: E atenção para os canais de denúncias e orientações sobre tráfico de pessoas.
3: O Disque 100 do Ministério dos Direitos Humanos e da Cidadania para qualquer pessoa, especialmente crianças, e o Ligue 180 voltado para casos envolvendo mulheres.
2: Caso você suspeite ou tenha conhecimento de grupos que atuam dentro do Brasil ou episódios envolvendo tráfico de estrangeiros para o nosso país, deve procurar os canais da Polícia Federal.
3: Ou, em qualquer caso, ligar para a Polícia Civil do seu estado pelo 190.
2: Acordo de livre comércio entre o Mercosul e a Associação Europeia de Livre Comércio, a EFTA, formada por Suíça, Noruega, Islândia e Liechtenstein, começa a entrar em vigor no Brasil a partir de 1º de outubro.
3: O decreto que oficializa o acordo foi publicado no Diário Oficial da União. Para o Brasil e a Islândia, as novas regras começam a valer em 1º de outubro. Já para Brasil e Noruega, a aplicação começa em 1º de novembro.
2: O acordo prevê novas condições de acesso para produtos sul-americanos nos países membros, com eliminação e redução de tarifas e regimes específicos de exportação.
3: Para apoiar empresas e setores produtivos com o novo acordo, o Ministério do Desenvolvimento, Indústria, Comércio e Serviços construiu um painel de dados interativo.
2: A ferramenta reúne informações sobre o comércio do Brasil com os quatro países da EFTA, para facilitar o acesso a novas oportunidades de exportação e as vantagens tarifárias oferecidas para os seus produtos.
3: A plataforma está disponível em gov.br/mdic, na aba Comexvis.
2: A Companhia Nacional de Abastecimento divulgou nesta quinta-feira o terceiro levantamento da safra de café de 2026.
3: O estudo mostra um cenário de crescimento da produção, influenciado pela entrada de novas áreas em produção, pelo uso de tecnologias e por condições climáticas mais favoráveis.
9: A estimativa é de colher 67 milhões e 600 mil sacas de café na safra 2026, que já tem 99% da área colhida. Os dados são do terceiro levantamento da Conab, a Companhia Nacional de Abastecimento, divulgados nesta quinta-feira. O estudo também aponta que a área em produção é estimada em 1 milhão 950 mil hectares. Segundo o gerente de acompanhamento de safras da Conab, Fabiano Vasconcelos, o resultado é influenciado pela entrada de novas áreas em produção, pelo maior uso de tecnologias e insumos e pelas condições climáticas mais favoráveis.
10: Isso aí é fruto de tecnologia, fruto de incremento, fruto de investimento dos produtores rurais, e esse manejo, de certa forma, tem melhorado as produtividades médias da cultura, e a gente acaba percebendo isso também ao longo da série histórica.
9: O destaque da safra é o café arábica, que representa cerca de 70% da produção nacional. A colheita está estimada em 48 milhões e 200 mil sacas. Minas Gerais é o maior produtor da variedade. Nas exportações, o Brasil embarcou em agosto 3 milhões e 800 mil sacas de café de 60 quilos, segundo a Conab. No acumulado de janeiro a agosto, foram exportadas 24 milhões e 600 mil sacas de 60 quilos. Reportagem Luciana Colares de Holanda.
2: Uma descoberta feita por jovens quilombolas de Pernambuco pode mudar a realidade das casas de farinha no Nordeste.
3: O descarte de um resíduo tóxico chamado manipueira ganhou uma solução sustentável e criativa.
2: Usando cascas de uma fruta comum na região, a pinha, também conhecida como fruta do conde, estudantes criaram um filtro capaz de manter o solo livre de contaminação do resíduo.
3: A inovação foi destaque em diversas premiações, incluindo a última edição do Prêmio Jovem Cientista.
2: Os detalhes você acompanha agora no quadro Ciência na Prática.
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12: O que parecia ser apenas água descartada na produção de farinha de mandioca, na verdade, escondia um líquido altamente poluente. Foi observando a própria comunidade que uma jovem cientista resolveu agir para transformar um problema em solução.
13: Meu nome é Beatriz Vitória da Silva. Eu venci o Prêmio Jovem Cientista, venci também em primeiro lugar o Prêmio Mercosul da Ciência e da Tecnologia, e atualmente eu estou fazendo faculdade em Economia pela UFCG aqui em Campinas Grande. A gente viu que nas casas de farinha tinha um problema invisível, que é o descarte inadequado da manipoeira. No processo de prensagem, depois que eles fazem a farinha, é descartado um líquido chamado manipoeira. Ela chega a ser 25 vezes mais poluente que um esgoto doméstico.
12: Para descontaminar o solo e melhorar a saúde da comunidade, Beatriz e sua equipe foram investigar o que a própria natureza local oferecia. A resposta estava nas cascas descartadas de uma fruta muito consumida no quilombo, a pinha, também conhecida como fruta do conde.
13: Observando a realidade, você encontra as cascas jogadas no chão. A gente pegou as cascas da pinha, levamos para o laboratório. A gente viu que a farinha das cascas de pinha, ela tem propriedades porosas. Então a gente fez o filtro a partir das cascas de pinha, fazendo a farinha e o carvão ativado. E logo em seguida a gente fez alguns testes que apresentou resultados bastante positivos.
12: O projeto, batizado de Filtro Pinha, rendeu prêmios nacionais e internacionais e já está mudando de forma permanente a estrutura do quilombo.
13: A gente viu que o filtro, ele realmente tem uma eficácia. Graças à premiação, a gente conseguiu dar continuidade ao Filtro Pinha. A gente conseguiu, de uma certa forma, resolver o problema da manipoeira. E a gente não está só ajudando a comunidade. A gente está ajudando a nossa futura geração.
12: Acompanhe a pesquisa na página do Prêmio Jovem Cientista. E esse foi o Ciência na Prática, com produção de Warby Calil e edição de Edinaldo Júnior. E nosso encontro com o Saber Científico volta na próxima semana. Até lá!
3: Já pensou em assistir momentos históricos da televisão e do cinema brasileiro no celular ou no computador?
2: A Cinemateca Brasileira disponibiliza repositório digital de arquivos para consulta pública.
3: O trabalho integra a Rede Nacional de Acervos Audiovisuais, coordenada pelo Ministério da Cultura.
2: Instituições públicas e privadas podem aderir ao programa para manter viva a memória cultural do país.
14: Senhoras e senhores telespectadores da televisão Tupi, registramos as primeiras palavras do presidente, senhor Jânio Quadros.
15: Registros como esses, que narram eventos marcantes da história do Brasil e do mundo, estão disponíveis no site da Cinemateca Brasileira, graças ao trabalho de pesquisadores que estão catalogando e digitalizando mais de 180 mil rolos de telereportagens e cinejornais da TV Tupi, a primeira emissora de televisão do país. Coordenado pelo historiador e professor da Universidade de São Paulo, Eduardo Moretim, o projeto tem o objetivo de manter vivas as mais de 200 horas de material televisivo.
16: É um projeto que procura colocar de novo em circulação parte desses 180 mil telereportagens da TV Tupi. A preservação, ela precisa estar vinculada à difusão pública.
15: O acervo audiovisual da Cinemateca Brasileira inclui cerca de 250 mil rolos de filmes e mais de 1 milhão de documentos. A instituição hoje faz parte da Rede Nacional de Arquivos Audiovisuais, uma iniciativa coordenada pela Secretaria do Audiovisual do Ministério da Cultura. A rede reúne órgãos públicos e privados para cuidar da memória cultural do país. Daniela Leda, coordenadora de gestão e contratos da Cinemateca Brasileira, explica que a rede busca fortalecer iniciativas de salvaguarda dos acervos.
17: A Rede Nacional de Arquivos Audiovisuais, ela foi criada para realmente fortalecer esse conjunto de políticas públicas de preservação audiovisual.
15: O processo de adesão começa com o envio de documentação pela plataforma gov.br. Em seguida, é realizada uma análise técnica do acervo, como detalha a coordenadora de gestão e contratos da Cinemateca Brasileira, Daniela Leda.
17: Ao aderir à rede, a instituição se compromete a manter os dados atualizados de acervo, a colaborar com o Inventário Nacional de Bens Culturais Audiovisuais e também a adotar e disseminar boas práticas de preservação, descrição e acesso daquele acervo.
15: Segundo o historiador e professor da Universidade de São Paulo, Eduardo Moretim, esses acervos contribuem para construir a memória e também para consolidar a pesquisa histórica e audiovisual.
16: Sem essas imagens, nós não temos essa memória e os pesquisadores não podem, a partir da existência dessas imagens, reconstruir o sentido desse passado.
15: O Banco de Conteúdos Culturais disponibiliza, além de cinejornais e telereportagens, filmes históricos na íntegra, como a obra É com esse que eu vou, de 1948.
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15: Aquelas instituições que aderirem à rede passam a ter divulgação institucional e do acervo no portal Filme Cultura. E qualquer cidadão pode revisitar o passado por imagens na página da Cinemateca Brasileira no endereço cinemateca.org.br. Reportagem Gabriela Noronha.
3: Já estão abertas as inscrições para o programa de capacitação em construção industrializada.
2: Realizado pelo Ministério do Desenvolvimento, Indústria, Comércio e Serviços, o curso prepara profissionais para planejar e implementar soluções inovadoras e sustentáveis em obras de infraestrutura.
3: A capacitação gratuita é voltada a gestores públicos e privados, profissionais da construção civil e estudantes.
2: A inscrição pode ser feita por meio da plataforma da Escola Nacional de Administração Pública, no endereço escolavirtual.gov.br.
3: E essas foram as notícias do governo federal.
2: Fique agora com as notícias do Poder Judiciário e do Congresso Nacional. Boa noite.
3: Boa noite para você e até amanhã.
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21: Relator determina que Polícia Federal investigue possíveis irregularidades na atuação da CVM no caso Master.
22: STJ define que banco pode encerrar conta corrente de forma unilateral.
21: TSE mantém indeferida candidatura de Arruda ao governo do Distrito Federal.
22: Boa noite, eu sou Arthur Filho.
21: E eu sou Walter Lima.
22: O ministro do Supremo Tribunal Federal, Flávio Dino, determinou que a Polícia Federal abra investigação sobre possíveis crimes e interferências indevidas na atuação da Comissão de Valores Mobiliários, a CVM, no caso do Banco Master.
21: A decisão considera um relatório que apontou fragilidades estruturais na autarquia e falhas na apuração de denúncia sobre possíveis irregularidades relacionadas ao banco. No relatório, resultado de uma auditoria, o grupo de trabalho da CVM identificou falhas de divulgação de informações em 73% dos 314 processos relacionados ao grupo econômico, deficiência de compliance em 32%.
22: Bancos podem encerrar conta corrente de forma unilateral.
21: E para o STJ, isso não significa violação ao Código de Defesa do Consumidor. Fátima Uchoa.
23: O entendimento do STJ foi firmado em recurso repetitivo e por isso deve ser seguido pelo judiciário de todo o país. Segundo o relator ministro Humberto Martins, a discussão surgiu porque o Código de Defesa do Consumidor considera abusiva a recusa do fornecedor em prestar serviços ou vender produtos a quem esteja disposto a pagar. Mas ele observou que a própria norma prevê exceção para intermediações reguladas por leis especiais, o que abrange a legislação das instituições financeiras e as normas do Conselho Monetário Nacional. Para o ministro, a regra legal se refere à recusa em contratar antes do começo da relação de consumo, diferente de uma conta já contratada.
22: Justiça do Trabalho de Minas Gerais considera discriminatória dispensa de jovem aprendiz grávida com TDAH.
21: Ela foi demitida por suposto desempenho insuficiente. Samantha Flor.
24: A justiça concluiu que não houve uma avaliação objetiva que comprovasse desempenho insuficiente. A aprendiz tinha média 8,43 nas atividades teóricas e não recebeu o acompanhamento adequado no desempenho das funções. A dispensa foi anulada e as empresas foram condenadas a pagar cerca de R$10.700 por danos morais. Como ela estava grávida, também terá direito à indenização referente à estabilidade gestacional.
22: Por 5-2, o Tribunal Superior Eleitoral, TSE, confirmou hoje, quinta-feira, decisão do Tribunal Regional Eleitoral do Distrito Federal, o TREDF, que indeferiu o registro de candidatura de José Roberto Arruda, do PSD, na disputa ao cargo de governador do Distrito Federal nas eleições gerais deste ano.
21: A maioria dos ministros acompanhou o voto do relator, ministro Dias Toffoli, determinando a imediata comunicação da decisão ao Tribunal Regional Eleitoral para cessar a condição sub judice de José Roberto Arruda na disputa pelo governo do Distrito Federal.
22: Com a decisão, a candidatura de Arruda também não pode mais receber os fundos eleitoral e partidário, e ele deve cessar a campanha, inclusive as inserções no rádio e na TV e a participação em debate.
21: José Roberto Arruda permanece inelegível devido às sucessivas condenações em segunda instância por ato doloso de improbidade administrativa.
22: Ministério Público Federal consegue na Justiça a construção de escola indígena em Amarante do Maranhão.
21: A nova escola substitui a antiga unidade que funcionava em condições precárias e não tinha estrutura adequada para atender aos estudantes indígenas. Vanessa Pereira.
0: A nova escola atende os estudantes indígenas da aldeia Guaruru, na terra indígena Arariboia, em Amarante do Maranhão. A obra foi realizada após a ação do MPF, ajuizada em 2023, que apontou as condições precárias da antiga unidade, onde faltavam estrutura e até carteiras para os estudantes. Em vez de reformar o prédio, o governo do Maranhão construiu uma nova escola, concluída em 2025 e já em funcionamento. Na sentença, a justiça reconheceu o cumprimento da obrigação e determinou que a manutenção do prédio ficará a cargo do Estado.
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22: A você uma boa noite.
21: E até amanhã.
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1: Eu sou Humberto Pinheiro e estes são os destaques de hoje do Jornal do Senado, que começa agora. Senado analisa proposta que atualiza serviço Disque Idoso. Projeto dá prioridade a iniciativas voltadas ao esporte feminino. Lei garante continuidade de recursos para projetos de combate ao câncer. Boa noite. O projeto que busca atualizar o programa Disque Idoso, criado em 2007, pode ser analisado pelos senadores. O objetivo é ampliar a prevenção a maus tratos, o acesso à informação e aos direitos. Mais detalhes com o repórter César Mendes.
2: De autoria do senador Paulo Paim, do PT do Rio Grande do Sul, o texto muda o nome do programa Disque Idoso para Disque Pessoa Idosa e amplia suas funções, já que além de receber denúncias de maus tratos e violência, passará a oferecer também informações sobre direitos, acesso a benefícios, programas governamentais e serviços públicos. Paim explicou que o atendimento será feito dentro do atual Disque 100, serviço gratuito focado no atendimento a grupos vulneráveis, sem a necessidade de criar uma nova central telefônica. Segundo ele, a proteção da pessoa idosa vai além do combate à violência.
3: Amplia os serviços oferecidos, colocando a pessoa, seus direitos e sua dignidade no centro da política pública.
2: A proposta busca ainda fortalecer a articulação entre os órgãos de assistência social, saúde, segurança pública, Ministério Público, Defensoria Pública e Conselhos de Direitos.
1: O Senado pode votar uma proposta que permite o uso da renúncia fiscal de empresas e pessoas físicas no incentivo ao esporte para priorizar projetos voltados ao esporte feminino e destina, no mínimo, 10% dos valores a essas iniciativas. Repórter Lana Dias.
4: Em audiência pública na Comissão de Esporte, a senadora Tereza Leitão, do PT de Pernambuco, relatou a desigualdade no setor, algo que a proposta busca combater.
5: Não é porque a gente compete mulheres com mulheres, mas é porque você, comparando o que o futebol oferece aos homens com o que o futebol oferece às mulheres, com o que o futebol oferece, o voleibol oferece aos homens, com o que o voleibol oferece às mulheres, em termos de condições de prática esportiva.
4: A proposta prevê limite máximo de valores por proponente, critérios de distribuição regional, equilíbrio entre modalidades esportivas e critérios de alternância ou limitação de acesso a tratamento prioritário para evitar concentração excessiva.
1: Uma nova lei aprovada pelo Senado e sancionada pelo Executivo garante até 2031 a continuidade do incentivo fiscal para empresas que destinam recursos a projetos de combate ao câncer e de atenção à pessoa com deficiência. A reportagem é de Yasmin Rodrigues.
6: A proposta chegou ao Senado depois de passar pela Câmara dos Deputados e foi analisada em regime de urgência pelo plenário. A relatoria ficou com a senadora Mara Gabrilli, do PSD de São Paulo, que defendeu a manutenção do mecanismo como forma de dar previsibilidade às instituições que dependem desses recursos.
7: A prorrogação garantirá a possibilidade de que organizações da sociedade civil sem fins lucrativos, como por exemplo as APAES, o GRAAC, que é o Grupo de Apoio Adolescente à Criança com Câncer, por exemplo, e centros especializados em reabilitação e hospitais do SUS, tenham previsibilidade orçamentária para atendimentos e pesquisas.
6: O Pronom e o Pronas PCD permitem que recursos privados sejam direcionados a projetos previamente aprovados pelo Ministério da Saúde. O primeiro é voltado à prevenção e ao tratamento do câncer. O segundo apoia ações de prevenção e reabilitação de pessoas com deficiência.
1: Também foi sancionada pela Presidência da República a lei aprovada pelo Senado que institui o programa Institucional de Bolsa de Iniciação à Docência, PIBID, como política de Estado. A norma estabelece objetivos, modalidades de bolsas e regras para o programa de formação inicial de professores da educação básica. A reportagem é de Pedro Pincer.
8: A nova regra estabelece que o PIBID será desenvolvido no Ministério da Educação e na CAPES, em parceria com instituições de ensino superior e redes públicas de educação básica. As ações de formação poderão ser voltadas às diferenças diferentes etapas e modalidades da educação básica. Isso inclui educação do campo, escolar indígena, escolar quilombola, especial, bilíngue de surdos e de jovens e adultos. A relatora, senadora Damaris Alves, do Republicanos do Distrito Federal, destacou a importância da iniciativa.
9: É certo que o fortalecimento da docência por meio do PIBID é um instrumento direto e hábil para assegurar a qualidade do ensino. O programa pode contribuir com a realização do princípio constitucional de valorização dos profissionais da educação. Deste modo, o PIBID atua diretamente na raiz dessa valorização.
8: Foi vetado o artigo que tratava das despesas do programa. O dispositivo previa que elas seriam custeadas por dotações orçamentárias destinadas anualmente ao MEC e à CAPES e proibia a redução dos valores das bolsas e o contingenciamento das despesas do programa.
1: 38% das mulheres com deficiência no país já sofreram algum tipo de violência doméstica. Foi o que revelou uma pesquisa inédita do Senado. As vítimas ainda enfrentam o despreparo dos agentes públicos na hora da denúncia. Repórter Patrícia Oliveira.
10: 83% das mulheres com deficiência vítimas de violência doméstica não denunciam o agressor, porque na maioria das vezes se trata de um marido ou parceiro de quem dependem economicamente. Os dados apresentados em uma audiência pública na Comissão de Direitos Humanos também apontaram que apenas 31% dessas vítimas buscam uma delegacia especializada e ainda enfrentam barreiras físicas e dificuldades no atendimento, como destacou a vice-presidente do Instituto Maria da Penha, Regina Célia Barbosa.
11: Ou por ignorância, ou por negligência, ou por falta de sensibilidade a sua condição de deficiência.
10: De acordo com a pesquisa, mulheres com deficiência estão mais expostas à violência sexual e financeira. Para Priscila Celares, do Ministério dos Direitos Humanos e da Cidadania, os novos dados poderão embasar mais iniciativas governamentais.
12: E com isso conseguir desenvolver e articular políticas públicas que sejam mais específicas.
10: A pesquisa feita pelo Instituto Data Senado e o Observatório da Mulher contra a Violência é a primeira da série histórica iniciada em 2005 a destacar especificamente a realidade das mulheres com deficiência.
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1: Os brasileiros vão eleger no dia 4 de outubro 1.059 deputados que vão atuar nas assembleias legislativas e na Câmara Distrital do Distrito Federal. Mas você sabe quais os papéis desses deputados? Confira na reportagem de Rodrigo Rezende.
14: Os deputados estaduais e distritais são representantes da população nas assembleias legislativas de cada estado e na Câmara Legislativa, no caso do Distrito Federal. Uma vez eleitos, eles têm mandato de 4 anos. Todos esses deputados, 1.059 no total, colaboram na organização da administração estadual, como explica o consultor legislativo do Senado, Gilberto Guerzoni.
15: O Brasil é uma república federativa, então os estados têm autonomia e legislam sobre uma série de temas, além da sua própria organização, segurança pública, saúde, educação, meio ambiente, cultura, além de aprovar as leis estaduais e distritais, né? No caso do Distrito Federal, os deputados estaduais e distritais também são responsáveis pela fiscalização dos governos, né? Do governo do estado e do governo do Distrito Federal.
14: Para exercer essa fiscalização, os deputados podem solicitar informações a órgãos públicos, convocar autoridades para prestar esclarecimentos e criar comissões parlamentares de inquérito, as CPIs. Os deputados estaduais e distritais também votam o orçamento dos estados e do DF e propostas de leis de iniciativa dos governadores. No caso do Distrito Federal, há uma particularidade. Como o DF não possui municípios, os deputados distritais tratam tanto de temas de competência estadual quanto de assuntos que em outras partes do país seriam discutidos por vereadores.
1: Com trabalhos técnicos de Eliseu Caires, o Jornal do Senado fica por aqui. Acompanhe agora as notícias da Câmara dos Deputados. Boa noite e até amanhã.
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17: Plenário pode aumentar folga remunerada do trabalhador que doar sangue.
18: Projeto estende auxílio acompanhante a todos os tipos de aposentadoria.
17: Comissão estabelece parâmetros para acervos de livros em salas de aula.
18: Boa noite. Estudantes de 4 a 11 anos de idade poderão contar com acervo de livros nas salas de aula. A ideia é incentivar a formação de jovens leitores, como informa a repórter Mônica Tati.
19: Proposta aprovada pela Comissão de Educação da Câmara dos Deputados prevê que as salas de aula da pré-escola e dos anos iniciais do ensino fundamental tenham um acervo de livros. O texto insere o dispositivo na Lei das Bibliotecas. O acervo seria formado por livros paradidáticos e de literatura infantil, destinados ao uso de alunos e professores. O deputado Tarcísio Mota, do PSOL do Rio de Janeiro, que leu o parecer do relator, o deputado Pedro Kizai, do PT de Santa Catarina, destaca que o projeto fortalece o Sistema Nacional de Bibliotecas Escolares e é essencial para formar novos leitores.
20: Nós temos, infelizmente, caído o número de leitores na sociedade brasileira. E nós sabemos que o livro é uma janela para o mundo, é a possibilidade de ampliar os nossos horizontes. E quando isso é feito desde o início, na pré-escola, isso é decisivo, não só para aquela criança poder adquirir mais hábitos de leitura, ampliar os seus horizontes, mas para que a própria educação funcione. Nós temos evidências científicas que demonstram que em famílias onde há crianças leitoras, essas crianças aprendem mais, aprendem melhor. Tem, portanto, sucesso no fluxo escolar.
19: O projeto, que prevê a formação de acervos de livros nas salas de aula para crianças de 4 a 11 anos, aguarda a apreciação da Comissão de Constituição e Justiça. Se for aprovado, pode seguir direto para o Senado. Da Rádio Câmara de Brasília, Mônica Tati.
16: Saúde.
17: Luiz Tibé, do Avante de Minas Gerais, apresentou o projeto para viabilizar no SUS o uso experimental da polilaminina em pacientes com lesões recentes na medula ou paralisias causadas por traumas. Ele explica que o tratamento vai depender de indicação médica e autorização dos órgãos competentes.
18: Luiz Tibé aponta que a polilaminina é estudada pelo potencial de regenerar fibras nervosas lesionadas. A proposta do congressista dá prioridade a pacientes da rede pública com lesão medular aguda, que deverão ser acompanhados por equipe especializada durante a pesquisa.
17: Gustinho Ribeiro, do PP de Sergipe, apresentou o projeto que cria regras especiais para a renegociação de dívidas de pessoas acometidas por doenças crônicas incapacitantes. Para ter acesso ao benefício, é preciso comprovar o impacto dos custos do tratamento ou a perda da capacidade financeira causada pela doença.
18: Pelo texto de Gustinho Ribeiro, a conciliação prevê mais prazo para pagamento, redução de juros e parcelamento da dívida. Segundo ele, a medida busca proteger pacientes em situação de vulnerabilidade e evitar que o superendividamento comprometa o tratamento de saúde.
17: Marcos Soares, do PSDB do Rio de Janeiro, propõe a criação do Programa Nacional de Educação Cosmética e Cuidado com a Pele nas Escolas. A iniciativa prevê ações dos Ministérios da Educação e da Saúde sobre higiene, proteção solar e cuidados com a pele.
18: Marcos Soares explica que o objetivo é promover campanhas de conscientização para combater a desinformação sobre rotinas de beleza. O parlamentar argumenta que a proposta pode ajudar a prevenir danos causados pelo uso inadequado de cosméticos.
16: Segurança Pública.
17: A Comissão da Câmara aprovou o Programa de Atendimento a Vulneráveis Vítimas de Estupro com o objetivo de humanizar o acolhimento e garantir a coleta de provas contra o agressor. Saiba mais sobre o assunto na reportagem de Maria Neves.
21: A Comissão de Segurança Pública da Câmara dos Deputados aprovou o projeto que institui um modelo nacional de atendimento humanizado e de coleta de provas para casos de estupro de vulnerável, chamado Ação Protetiva 360 Graus. Pela proposta, estados e municípios que aderirem ao programa terão de criar núcleos de atendimento humanizado e multidisciplinar às vítimas. Na versão aprovada, o relator deputado Paulo Bilinski, do PL Paulista, prevê que as autoridades deverão realizar a coleta de provas imediatamente, ainda no local de acolhimento. De acordo com o parlamentar, a literatura forense estima que a janela máxima de preservação dos vestígios é de até 72 horas a partir da agressão. A proposta também estabelece o prazo máximo de 30 dias para a emissão dos laudos periciais. Esse prazo poderá ser prorrogado por igual período, mas somente com justificativa técnica fundamentada. O texto original do deputado delegado da Cunha, do União de São Paulo, prevê somente a emissão de laudos dentro dos prazos legais. Delegado da Cunha afirma que a criação do programa é importante principalmente porque a maior parte dos abusos sexuais de vulneráveis ocorre dentro de casa e o agressor quase sempre permanece impune.
0: A Ação Protetiva 360 tem por objetivo proteger crianças e adolescentes do crime chamado estupro de vulnerável. É o estupro praticado contra menores de 14 anos, que acontece, na maioria das vezes, dentro de casa. Outro dado assustador é que a grande maioria das vítimas tem de 4 a 8 anos. E outro dado alarmante: em 80% dos casos, o estuprador é inocentado por falta de prova material, falta de DNA.
21: De acordo com o delegado da Cunha, iniciativa semelhante ao programa proposto já foi adotada na Baixada Santista, em São Paulo, e dobrou o número de condenações de agressores sexuais de vulneráveis. Pela legislação, além de menores de 14 anos, são consideradas vulneráveis pessoas que não têm discernimento ou não podem oferecer resistência ao estupro, devido a alguma doença ou neurodivergência, por exemplo. O texto aprovado estabelece também quem pode acionar os núcleos de atendimento no caso de suspeita de estupro de vulnerável. Além da própria vítima e de familiares, estão na lista profissionais de saúde ou de assistência social e integrantes do Conselho Tutelar. Além disso, a versão do relator, delegado Paulo Bilinski, prevê que quando o pai, a mãe ou o responsável legal for suspeito do crime, a justiça poderá autorizar a coleta de material biológico. Segundo o deputado, a medida evita que o próprio agressor impeça a preservação dos vestígios criminais. Ainda de acordo com a proposta, sempre que houver suspeita, o núcleo de acolhimento da vítima vulnerável deverá comunicar à autoridade policial competente em no máximo 12 horas. Delegado Paulo Bilinski argumenta que a comunicação estabelece o elo entre o programa de atendimento e o sistema de persecução penal. Sem ela, afirma que o fluxo de atendimento poderia funcionar integralmente, sem jamais levar à responsabilização do agressor. A proposta que institui um modelo nacional de atendimento humanizado e de coleta de provas para casos de estupro de vulnerável ainda será analisada por 3 comissões da Câmara. Se aprovada em todas, poderá seguir para análise do Senado. Da Rádio Câmara de Brasília, Maria Neves.
18: Projeto de Cezinha de Madureira, do PL de São Paulo, prevê a ampliação para 12 meses do prazo para apresentar queixa em infrações praticadas contra crianças, adolescentes e idosos. A proposta altera a legislação para dobrar o tempo atualmente concedido às vítimas ou a seus responsáveis.
3: Cezinha de Madureira argumenta que o período de 6 meses é insuficiente para que famílias ou idosos processem o trauma emocional e formalizem denúncias. Ele ressalta que o ajuste alinha a legislação à ampliação do prazo já concedida a mulheres vítimas de violência doméstica.
18: Como estratégia de prevenção e enfrentamento à violência, Antônio Carlos Rodrigues, do Podemos de São

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2: Trabalho.
3: Pedro Westphalen, do PP do Rio Grande do Sul, apoia projeto que permite o aproveitamento de médicos, dentistas, farmacêuticos e veterinários pelas forças policiais estaduais. O relator defende o redirecionamento de profissionais dispensados por excesso de contingente nas Forças Armadas.
0: Pedro Westphalen avalia que a cooperação entre União e Estados fortalece o atendimento médico dos agentes de segurança. Na visão do parlamentar, a medida amplia a capacidade de resposta do Estado em emergências sanitárias e calamidades, sem gerar custo extra às Forças Armadas.
3: Projeto de Davi Soares, do Podemos de São Paulo, reduz para 35 horas semanais a jornada máxima de trabalho dos professores da educação básica. O texto estabelece ainda que a nova regra se aplica tanto ao ensino público quanto às escolas privadas sem redução salarial.
0: Davi Soares sustenta que a sobrecarga de tarefas como correção de provas e planejamento de aulas tem provocado a síndrome de burnout entre os docentes. Para o congressista, a redução da jornada ajuda a preservar a saúde dos trabalhadores e melhorar a qualidade do ensino.
3: Celso Sabino, do PDT do Pará, quer estender o direito ao abono salarial aos empregados domésticos. A proposta garante o pagamento do benefício aos trabalhadores da categoria que tenham atuado por pelo menos 30 dias no ano base e recebam remuneração mensal dentro dos limites legais.
0: Celso Sabino argumenta que a medida corrige uma distorção histórica na legislação que hoje nega o benefício à classe por ausência de contribuição do empregador físico ao PIS. Ele ressalta que o custeio será feito com recursos do Fundo de Amparo ao Trabalhador, sem gerar novos encargos aos contratantes.
2: Votação.
3: O plenário da Câmara pode votar projeto que aumenta de 1 para 2 dias a folga remunerada do trabalhador que doar sangue. O repórter Antônio Vital tem os detalhes.
4: Pode ser votado a qualquer momento no plenário da Câmara projeto que aumenta de 1 para 2 dias por ano o direito do trabalhador faltar ao serviço para doar sangue. De acordo com a proposta, o empregado poderá deixar de comparecer ao serviço 1 dia a cada 6 meses, sem desconto no salário, desde que comprove a doação. O autor do projeto, o deputado Dr. Luizinho, do PP do Rio de Janeiro, disse que ampliar o incentivo é uma medida de baixo custo e elevado impacto. Ele justificou a proposta como necessária para manter os estoques seguros e regulares, já que uma folga por ano não é mais suficiente para atender a demanda diante do aumento da população.
5: Quando a gente permite que um trabalhador, uma vez no ano, faça doação de sangue e possa se ausentar do trabalho, a gente tinha uma população brasileira. Hoje nós temos mais presente que o dobro da população. E a cada dia, o número de acidentes com motocicletas, acidente nas estradas, leva no aumento da necessidade de captação de sangue. Permitirá, certamente, presidente, que a gente quase dobre a nossa capacidade de captação de sangue no Brasil.
4: De acordo com o Ministério da Saúde, o Brasil necessita, em média, de 5 mil bolsas de sangue por dia para atender a necessidade. E os hemocentros enfrentam oscilações periódicas abaixo da média, principalmente em períodos de feriados prolongados e férias escolares, quando diminui o número de doadores. O projeto ganhou regime de urgência, o que permite que seja votado diretamente no plenário da Câmara, sem passar pela análise das comissões permanentes da Casa. A urgência foi aprovada de maneira simbólica, sem votos contrários, e foi defendida por deputados de vários partidos, como Cabo Gilberto Silva, do PL da Paraíba. Ele destacou a necessidade de aumentar o número de doadores.
6: A questão das doações de sangue, às vezes no Brasil, reduz o ritmo, e sobretudo nas questões de festejos com vários acidentes, e os bancos de sangue precisam estar sempre prontos para atender a demanda da sociedade.
4: A manutenção de estoques de sangue é essencial ao funcionamento do Sistema Único de Saúde, o SUS, já que ele é usado em procedimentos de urgência e emergência, cirurgias de média e alta complexidade, tratamentos de câncer, doenças hematológicas e atendimentos obstétricos. Ainda não há data para votação no plenário da Câmara do projeto que aumenta de 1 para 2 dias por ano o direito do trabalhador faltar ao serviço para doar sangue. Da Rádio Câmara, de Brasília, Antônio Vital.

0: Economia.
1: Permitir que cuidadores de pessoas com deficiência empreendam com o MEI sem a perda imediata do benefício de prestação continuada é o objetivo do projeto de Rafael Prudente, do MDB do Distrito Federal. O texto prevê um período de transição de 2 anos em que rendimentos de até 2 salários mínimos não entram no cálculo do benefício.
2: Rafael Prudente argumenta que a iniciativa estimula a formalização das famílias sem comprometer o amparo social. O parlamentar defende ainda a garantia de restabelecimento simplificado do auxílio caso o empreendimento do cuidador feche.
1: Professor Alcides, do PSDB de Goiás, propõe criar o Programa Nacional de Geração Distribuída com Créditos de Carbono para conectar pequenos e médios geradores de energia renovável ao mercado voluntário de emissões.
2: Professor Alcides explica que a medida preenche uma lacuna entre o marco legal da geração distribuída e o Sistema Brasileiro de Comércio de Emissões. Para ele, a unificação possibilita a geração de renda extra para famílias e produtores rurais, além de estimular novos investimentos em fontes limpas no país.
0: Transportes.
1: Comissão aprova a proposta que permite grupos considerados mais vulneráveis desembarcar fora do ponto de ônibus durante a noite, como explica a repórter Paula Bittar.
3: A Comissão de Constituição e Justiça da Câmara aprovou um projeto de lei que permite a mulheres, pessoas idosas, pessoas com deficiência ou mobilidade reduzida escolher o local de desembarque dos veículos de transporte coletivo urbano no período entre as 8 da noite e as 5 da manhã, respeitado o trajeto da linha. De acordo com o texto aprovado, o motorista deve observar as condições de segurança ao parar para o desembarque. O relator, deputado Áureo Ribeiro, do Solidariedade do Rio de Janeiro, descartou a possibilidade de a proposta ser discriminatória com relação a homens não idosos, tendo em vista que o objetivo é proteger as pessoas mais vulneráveis, não se tratando de discriminação sem justo motivo.
4: É uma medida que pode fazer uma diferença muito importante na rotina de quem depende do transporte coletivo, especialmente mulheres, idosos e pessoas que precisam caminhar por trajetos escuros ou considerados inseguros até chegar à sua casa. A proposta busca dar mais proteção e flexibilidade, permitindo que o passageiro possa desembarcar em um local mais próximo e seguro, respeitando as condições de circulação e segurança do transporte.
3: A proposta, que permite a mulheres e pessoas idosas com deficiência ou mobilidade reduzida escolher o local de desembarque dos veículos de transporte coletivo urbano no período entre as 8 da noite e as 5 da manhã, pode seguir agora para a análise do Senado, a menos que haja recurso para votação antes pelo plenário da Câmara. Da Rádio Câmara, de Brasília, Paula Bittar.
0: Cultura.
2: Capitão Augusto, do PL de São Paulo, defende a criação do Programa Nacional de Proteção e Resiliência da Atividade Circense, chamado de Circo Seguro. Segundo o deputado, o objetivo é garantir apoio financeiro para reparar estruturas e equipamentos de circos destruídos por intempéries.
1: Pelo projeto de Capitão Augusto, o programa vai subsidiar a contratação de seguros e oferecer financiamentos com juros reduzidos para circos de pequeno porte. Para o parlamentar, a medida preserva uma tradição cultural e protege a renda de centenas de famílias.
0: Homenagem.
2: Dimas Fabiano, do PP de Minas Gerais, sugere a inscrição do nome de Francisco de Paula Vitor, o Padre Vitor, no livro dos heróis e heroínas da pátria. O deputado argumenta que o homenageado superou o preconceito e a pobreza para se tornar um dos religiosos mais venerados do Estado.
1: Dimas Fabiano exalta a atuação do Padre Vitor na educação e no acolhimento dos mais necessitados na cidade de Três Pontas. O parlamentar considera o Beato um símbolo nacional de fé, resistência e solidariedade.
2: Termina agora o jornal Câmara dos Deputados, produzido pela Rádio Câmara, com trabalhos técnicos de Wellington Telles e apresentação de Val Monteiro e Luciana Vieira. Uma boa noite para você.
1: A Voz do Brasil está de volta amanhã. Boa noite.
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1: 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Yeah!
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1: Estão preparados para embarcar na sexta-feira tortura? As músicas mais românticas do rádio a partir de agora, para você ligado em toda a nossa região, você que está nos ouvindo através da internet em qualquer lugar desse mundo, um abraço para você, seja bem-vindo. Eu sou o Bronze Botudo e a partir desse momento, as músicas do pendrive da tortura.

0: Você está preparado?
1: Algumas coisas.
0: Está no ar o momento da tortura. Esse momento pode ocorrer algumas coisas. Seus olhos podem lacrimejar. Seu coração pode acelerar. Cuidado com desmaios ou uma vontade súbita de tomar uma cerveja. Cuidado! Está no ar o momento da tortura. Com sua permissão, Bronzinho.

0: 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Bom dia pra Ana Maria, o Osmar do Mato Grosso, a Cira do Cascata, Deusito, Toninho lá do Frigodasco. Alô, Toninho, daqui a pouquinho vou mandar uma do Renan Raí pra você, o nosso amigo Renato. O beijo tá ligado na sexta-feira. Eu não vou negar. Sexta-feira do massacre, escreveu aqui, ó. Alô, meu amigo beijo, bom dia. Bom trabalho pra você, amigão. Tamo junto aí, vamos acordar que tá na hora. Vamos levantar, meu povo, nessa manhã de sexta-feira. Acordou, já manda bom dia pro Botudo. Olha a Dida e comeu o viradão do Nego lá na panificadora Pão de Mel. Alô, Nego, como é que tá a família Closus? Com um abraço pra vocês, obrigado pela parceria. 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Um abraço pra vocês, tamo junto mais uma vez pra comer o viradão do Nego. Quem tá ligado curtindo o Botudo também, o nosso amigo Tigre, a Estela, as meninas, um abraço lá pra Cleide e um abraço pra todos os meninos da panificadora Pão de Mel, o nosso amigo Everton, Wellington e pra você que tá aí junto com o Tigre, um abraço e bom trabalho.
1: Bom dia, Bronze. Tamo de pé na patrola já, desde as 5, tava esperando você entrar no ar pra me escutar você. Toca uma música aí, toca o baile no pé da serra pra nós escutar. Tudo de bom, sexta-feira da tortura, tudo de bom pra você.
0: Tudo de bom pra você também, Nadir. Tamo junto aí.
1: Nadir com um salve aqui do Arto da Colina.
0: Alô, Nadir, alô, Zezo. 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Um abraço, bom dia pra todo mundo. Vamos levantar que tá na hora. Vamos lá, Pia. Bom dia. Oi, Elisé, tudo bem? Um abraço pro Neldon Roto, que já acordou. O Natanzinho também tá ligado. A Regiliane. Bom dia, Regiliane. Bom trabalho, tá na hora. O Tora tá ligado, tá ouvindo o programa do Botudo. Ótima sexta-feira pra você, Tora. A Marinalva tá aqui também. Vamos levantar. Oi, Marinalva, bom dia. Obrigado pela companhia. Tamo junto aí, menina. Seja bem-vinda. Vamos acordar que tá na hora. Tem mais gente pra falar no rádio.
2: Atenção. Bom dia, Bronze Gaúcho Botudo. Toca aí pra nós na manhã da sexta-feira da tortura, Zezé de Camargo e Luciano, pra não pensar em você. Abençoada sexta-feira da tortura, delegado Bronze Botudo.
0: Valeu, Hélio Brian, um abraço, tamo junto, Parque São Basílio. Tá na hora de acordar todo mundo, vamos levantar, gente, bom dia, sexta-feira.
3: Bom dia, Bronze. Aqui é o Thiago de Curitiba. Tudo bom? Como é que tá? Sextou pra nós. Final de tarde é só sair cruzando as pernas pra ir pra casa, trançando as pernas, tô com até jeito.
0: É.
3: E vamos que vamos. Vim mandar um abraço aí pro pessoal de Pitanga aí, de Santa Maria. Um abraço bem apertado, tô com saudade desse lugar aí, final do ano, tamo por aí. Vou avisar a Latiucada aí que o Thiago Latiu que tá chegando.
0: Alô, Thiago Latiu, um abraço. Final de ano, o homem tá chegando, mas que beleza.
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6: Bom dia, bons e melhor locutor do Brasil e do mundo. Sexta-feira da tortura. Puder fazer um favor de tocar Fátima Leão. Esse é o melhor programa. Um abraço pra todo mundo.
7: Alô, meu amigo Osmar, tamo junto aí. Assino, Silvio, já acordaram, daqui a pouquinho vão trabalhar. O Claudinei já tá ligado, conectado com o delegado. 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Alô, Nadir, alô, Zezo. Um abraço pra vocês, meus amigos. Um abraço pro Mirtinho, que tá sem camisa, num frio do Jânio, onde, velho? Ô, Mirtinho, que fogo é esse, Mirtinho? Eu tava com 3 blusas, Mirtinho, você tava sem camisa, Mirtinho. 5:30 da manhã. Tá na hora de acordar e tome

0: Vamos acordar que tá na hora. Quem tá ligado com o Tino Botou, nosso amigo Juraci Goldassi, um abraço pra família. Alô, Juraci Goldassi, como é que você tá, amigão? Um abraço pro Marcos também, que já tá conectado com o Botou, Marcos da Máquina. Alô, Marcos, como é que você tá, amigão? Bom trabalho, ótima sexta-feira. Sexta-feira, tortura. A Tati Patikoski, que tá ligado, ouvindo o Botudo. Alô, Tati, bom dia, Tati, toda a família.
1: Bom dia, Bronze. Eu quero a música do Leonardo, que é um deles ali. E é o Zé Domingo aqui da Alta do Colina.
0: Aê, Zezo, um abraço pra você. Ele quer ouvir uma do Leandro e Leonardo aqui na nossa manhã. Deixa com nós, Zezo. Vamos acordar, gente, 5h38 da manhã. 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

0: Pomerode, bom dia!
1: Precisar de um pouquinho de calor, fala aqui com o professor.
0: Vai lá!
1: Eu tiro a teia da...
0: Alô, João Paulo, bom dia! Mato Grosso do Sul, ouviu tudo! 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Um abraço pessoal lá do Mato Grosso, o João Paulo Campos, o Felipe Terra. Um abraço aqui pro Renatão, perto do lago, que é nosso ouvinte também. Alô, Renato, um abraço. 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O Juliano pediu uma do grupo Cordiona, tá na hora de acordar. Sexta-feira da tortura, as mais românticas do rádio. Olha o que que eu programei aqui, ó. Programei Para Não Pensar em Você pro Hélio, programei Fátima Leão pro Osmar do Mato Grosso, Gian Giovanni lá pra minha amiga Religiane, Renan Raí pro Toninho do Frigodasco, Leonardo Pozeso. Olha, essa sexta-feira da tortura, ela está simplesmente fantástica. Mandar um alô pro meu amigo seu Biluca, dona Terezinha, bom dia! Alô, Tremendão, como é que você tá, amigão? Treme na audiência. 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Você que precisa de perfis, tubos, cantoneiras, chapas frisadas. Tá na hora, meu povo! Faltam 11 para as 6 da manhã.
2: Fala, boa tudo, bom dia, Bampos, beleza? Tudo tranquilo, amoroso por cá, diretamente do Mané Riba, Paraná, Brasil. Ligada e sintonizada, na melhor com o melhor. Pose, Batuda. Valeu, Batuda. Aquele abraço. Tudo de bom.
3: Estamos trabalhando na linha seca pra baixo aí. Estamos ligados e sintonizados, Batuda. Lá pega a rádio, mas não pega sinal de celular, Pose. Por isso que não dá pra mandar mensagem. Beleza, beleza? Tudo de bom.
0: É, eu senti saudades. Senti saudades esses dias. Vai, um abraço pra você, meu amigo amoroso. Tudo de bom trabalho. Obrigado pela companhia. 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
9: 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Caetano Munhoz da Rocha, bom dia. O nosso amigo Zezão das Abeias. Um abraço para todo mundo que ouviu o Adalmado Batista aqui na Sexta-feira da Tortura. Um abraço pro amigo Nelson Teles, já tá ligado, tá curtindo. Ô Nelson, eu tenho um presente para te dar, pai. Um chapéu de palha. Você usa chapéu de palha ou não? Mas certo vai ficar bonito. Vou te dar um chapéu de palha. Se você passar... Bom... Eu vou trazer na rádio aí. Vou trazer na rádio tarde o chapéu aí, daí você passa a pegar aí. É bonito o chapéu, você vai ficar. Eu tô vendo que você tá com um chapéu, você vai ficar bonito. O Selminho do Cantu tá ligado, ouvindo o Botu, o Hélio também no Parque São Basílio. E você vai acordando, o Hélio já mandou um videozinho. Vamos lá, Sexta-feira da Tortura, as mais românticas do rádio. Daqui a pouquinho tem grupo Gordiona. Mandar o Gordiona lá pro Juliano, que já levantou também. 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Alô, Valdeciro, um abraço pro pessoal do Grupo Os Perigosão, que já estão conectados com o Botulo, Giovanni Ludivic. Um abraço para você, Giovanni. Bom dia, tomando chimarrão. Um abraço lá pro Valdinei Martins também, na audiência. Pisadinha, Guinaga, Gold, o Serginho Eusébio, para toda essa gurizada, velha, gente de boa, que escuta o programa do Botulo. Então tá feito...

0: Alô, meu amigo Cirineu Rádio, tomando café da manhã, ligado com o amigo delegado e teve preso. É a nossa sexta-feira da tortura, as músicas mais românticas do rádio, toda sexta na 102 em duas edições no oferecimento do Pérola, inclusive tem pendrive, bem parecido com o meu lá no Romerito. 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Cuida que tá ficando de noite, Romerito. Sabe que eu vou roubar o dizer da pesada lá do Rio Grande do Norte a partir de agora? A partir de agora eu vou roubar o dizer de vocês. Cuida que tá ficando de noite. Vou tomar pra mim esse dizer. Alô, pizarrada da CLC, um abraço, Rominique, Edson, Valdo, todo mundo levantando. Tá na hora de comer o viradão do nego na pão de mel.
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0: 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Tá na hora de acordar, daqui a pouquinho volta a nossa sexta-feira tortura, porque tá na hora de dar uma chacoalhada no esqueleto nessa sexta-feira. Olha, quem que tá acordando aí, ó? Quem acordou cedo, vamos lá, rapaziada. Bom dia, meu amigo Aurora, Sebastião Pedreira. Alô, Maria Miranda, seja bem-vindo. Carlos Freitas de Guarapuava. Alô, Rose da Luz, bom dia, Rose. Tudo bem? Meu amigo Renato, o que achou aí, Renato? O que achou aí, beijo? É? Doeu no peito, sim ou não? Diga lá, conta pra nós aí.
7: Acabou que escutar essa cesta da tortura.
0: É.
7: Que na verdade seria o nome certo, Cesta do Massacre, né?
0: Cesta do Massacre.
7: Olha, é facinho do peão fazer cagada.
0: Vamos dar uma embalada aqui então, atenção. Ó, sexta-feira da tortura mexe com sentimentos. As mais românticas do rádio.
8: Ah, desgraça! Cadê o revólver, Bruno?
0: Vamos lá, atenção! Se abaixa, rapaz, se abaixa! Se abaixa! Reanimada. A Eliane Freitas está ouvindo o Tudo Osmar de Jesus, a Lucia, o Nelson, toda a rapaziada na nossa audiência, o Paulinho, tá ligado, curtindo o Tudo. Alô, meu povo, obrigado pela companhia, pessoal lá de Xereder, sintonizado, curtindo o delegado, um abraço para vocês, velho Brai também na audiência, a Maria Rosa, nosso amigo Alain, vai um abraço, alô, Piazada de Xereder, vai aí a festa no Morro Feio. Bom dia, meu povo! Ó, o Jonathan já tá ligado lá em Ponta Grossa! Alô, galera de Ponta Grossa! Um abraço, Paulinho, tamo junto, Paulinho! Alô, meu amigo Alan Zenilda, mão pesada, bora tomar chimarrão! Já tomou 22 coelhas de chimarrão hoje, mas que homem tomador de matra, velho! Alô, Paulinho! Olha lá, o Paulinho só pede música que eu não tenho. É a segunda que ele pediu que eu não tenho. Alô, Paulinho, vou mandar essa aqui pra você, Paulinho. 6:20 da manhã.

Alan está ouvindo o Botura em Guarapuava. Alô, pessoal de Guarapuava, um bom dia pra Ângela também, tá ligado? O Alan falou assim, o Paulinho é tão antigo, Bruno, que ele é do tempo que casar com o professor era dar o golpe do baú. Fazia tempo que eu não ouvia essa expressão, né? A pessoa dá o golpe do baú. Alô, Ângela, fala uma expressão aí que faz tempo que a gente não ouve, né? Fale você uma expressão que faz tempo que você não ouve. Dar o golpe do baú. Olha a hora, gente. Alô, Zenilda, bom dia. Tá na hora. Quem tá ligado, meu amigo Sirineu, Carlos Miranda em Guarapuava, o Carlos, o Diego Bressan, o Carlos Miranda em Boa Ventura, o Albarido, Pedro Juraci, o Leandro Solano, o Carlinhos de Aranda Voscan. A sexta-feira da tortura tá demais. 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Vem com o Baturo. Dá uma levada aqui, meu amor. Boa viagem para você que tá na 466. Tem interdições hoje das 2 às 5. Próximo do posto, duas meninas, turbo.

0: 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Alô, Reinaldo. Aí um abraço para todo mundo, sexta-feira da Tortura. Agora, 26 anos de experiência no rádio. E ontem entrou um parceiro novo no programa da tarde e eu errei o nome do patrocinador. Eu quero aqui pedir desculpa. Não é pra bater palma pra mim, pra dar risada de mim. Não é pra bater palma. Isso saiu errado, vinha ter. 26 anos trabalhando no rádio. É, você vai aprendendo, né? Com o passar do tempo, você vai aprendendo. E daí errei o nome do patrocinador novo que entrou ontem. Isso que barbaridade. Viu? Pedro, desconto aí, pesado. Alô, Pedro Castellari, um abraço, obrigado pela companhia. 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Adivinha como que eu falei ontem? Agroski. Agroski é drones. Que barbaridade. 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Pessoal da... Anis, departamento comercial, mandando mensagem pra mim de noite. Ué, o que será que aconteceu? E o áudio do rapaz. O Bronze falou a Groski. A Groski, Agro Sky Drones. Alô, Zezinho, Suzana Stasiak, bom dia, Luzia Loche, o Munhoz, tá ligado? Bora pro Laranjal Bronze! Pergunte quem que era aí da gangue dos loirões do Laranjal nos anos 90, aí que não lembrar de mim aí, Munhoz. Um abraço, meu amigo Igor, meu primo, tá ligado na sexta-feira, Tortura Zenilda, Maria Bianco, Paulinho, tá ligado? Fale um dizer que faz muito tempo que a gente não ouve. Por exemplo, o Alan falou assim, ó, o Paulinho deu o golpe do baú. É muito antigo o golpe do baú, né, cara? O Nelson falou assim, ó, perrapado faz tempo que não escuta. E orelha bater bolo. Mas já é o orelha bater bolo dessa, é antiga também, né? Fale um dizer que faz tempo que a gente não ouve. Orelha de bater bolo. Fale um dizer aí, Beisto. Fale um dizer que faz tempo que a gente não ouve. Aqui no programa do Botudo. Brocochó. Brocochó. Brocochó é antigo, né? O Nuve. Nuve também, né? Ah, aquele é o Nuve. Vai lá, Nuve. Então, sejam bem-vindos, pessoal do Agro Sky Drones. Agora Moreirão tá ligado, o meu amigo Marcão Escavadeiro tá ligado, Dona Neuza tá ligado. Ô, Ditinho, o que que você tá assustando aí, Ditinho?
1: Bom dia, Bronze. Hoje você amanheceu alegre, a sexta-feira da tortura. Manda uma musiquinha pro Ditinho do trio para a dura pra gente escutar, tá bom?
0: Quando olho no guarda-roupa, vejo o seu retrato. E se eu gravar um CD, você compra, Dizinho? Ô Marcos Cavaleiro, como é que você tá aí, ó? Fale o dizer que faz muito tempo que a gente não ouve, mas é um Origó. Alô, Marcelo Morelão falou assim, mas é um Origó. Vamos lá, rapaziada, tá na hora de acordar. Diz eles que faz tempo que a gente não ouve. Fale aí, piazada, tá na hora de acordar. Informativo Como na sequência. Volto às 7h25 com vocês. Na 102 FM, bom dia. Ô, compadre Juliano, fala aí, ó. Você já é um jalapa. Jalapa. Você já é um jalapa. Jalapa. Eita, né? Ó, o Thiago Latsuco falou aqui, ó. Comprando bolo e vendendo pasmado. É isso? Comprando bolo e vendendo pasmado. É. É isso? Eu não entendi. É isso? É, comprando bolo e vendendo pasmado. A Luzia falou, já é um jacu. É, já é um jacu. Ah, vendendo bobo. Ah, entendi. É vendendo um bobo, é, vendendo bobo, comprando bobo e vendendo pasmado. Você que era bolo. Ah, o gordo já viu, né? Comprando bobo e vendendo pasmado. Se liga, Loki. Oh,

0: conforta.
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0: Saudações cooperativistas para você que nos acompanha aqui no rádio. Quem fala deste lado é o Guilherme Boller e eu trago para a sua manhã uma nova edição do Informativo Coamo. Um ótimo dia para você cooperado e para você amigo ouvinte de todas as manhãs. Hoje é sexta-feira, 25 de setembro de 2026, dia do rádio e dia nacional do trânsito. Reze nesta data para São Firmino de Amiens. Hoje também é o último dia da lua na fase crescente. Tá começando agora no seu rádio o programa da família rural e cooperativista.
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0: Receber safras cada vez maiores exige planejamento, estrutura e investimentos constantes. Nos últimos anos, a Coamo vem executando um amplo programa de expansão e modernização de sua capacidade operacional, preparando suas unidades para acompanhar o crescimento da produção e oferecer mais agilidade aos cooperados. Armazenagem, secagem, logística e recepção de grãos estão entre as áreas que receberam investimentos expressivos, permitindo à cooperativa enfrentar desafios cada vez maiores, como o aumento dos volumes produzidos e a concentração das colheitas em períodos mais curtos. No Mato Grosso do Sul, esse trabalho ganhou novos capítulos com a implantação das unidades de Amambai 2, Itaúm e a construção do segundo posto de recebimento de Sidrolândia. E no programa de hoje, o diretor de Logística e Operações da Coamo vai detalhar os investimentos realizados pela cooperativa nessa área e explicar como essas estruturas contribuem para melhorar o atendimento para todo o quadro social. Você confere todos os detalhes com a gente já já. O nosso programa vai para um rápido intervalo, mas segue com seu rádio sintonizado aqui com a gente porque logo nós estamos de volta.
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0: Para quem cultiva em casa, a lua crescente é ótima para plantar flores, ervas aromáticas e renovar vasos. Essa fase favorece brotações e crescimento rápido, trazendo mais vida e mais beleza para o jardim ou para a sua horta doméstica. Está em andamento a campanha de fornecimento de híbridos de milho Coamo para a segunda safra 2027. Uma oportunidade perfeita para você cooperado planejar antecipadamente o próximo ciclo com mais segurança, qualidade e tecnologia. A campanha reúne os melhores híbridos de milho das principais empresas do mercado, que foram cuidadosamente selecionados pela equipe técnica da Coamo para atender às diferentes realidades de produção da nossa área de atuação. Ao participar da campanha, você cooperado tem a garantia de contar com sementes de qualidade, suporte técnico especializado e condições que contribuem para um melhor planejamento da sua lavoura. E tem mais! As aquisições realizadas dentro da campanha também geram pontos no programa Fideliza, que podem ser trocados por produtos e serviços oferecidos pela nossa cooperativa, ampliando ainda mais os benefícios para você que é associado. Mas atenção, a campanha é por tempo limitado. Por isso, procure hoje mesmo a área técnica da sua unidade, informe-se sobre as condições de fornecimento e antecipe você também a programação para a sua próxima safra.
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0: Os investimentos realizados pela Coamo nos últimos anos nasceram da necessidade de acompanhar o crescimento da produção e ampliar a capacidade de atendimento ao quadro social. Com novas unidades, ampliações de armazenagem e melhorias na recepção de grãos, a cooperativa vem estruturando um sistema preparado para atender volumes cada vez maiores de soja e milho. O diretor de logística e operações da nossa cooperativa, Edenilson Carlos de Oliveira, explica como esse planejamento foi construído e de que forma os investimentos vêm contribuindo para a eficiência das operações da Coamo.
4: Bem, Guilherme, a gente começou, né? Esse é um plano que começou lá em 22, 23, desse plano de expansão nossa, de certa forma, de expansão, principalmente que a gente visava a questão de capacidade de armazenagem, pois a gente enxergou isso como um grande desafio e também, é claro, uma questão operacional de recepção, né? Para você ter uma ideia, a Sidrolândia, nós estamos construindo a segunda unidade no município. Nós chegamos em anos de safras de soja muito boas naquela região, de operado fica 48 horas na fila para descarregar soja, 2 dias na fila para descarregar soja, era um negócio impensável, né? E aí a gente começou esse estudo e, claro, né, esse crescimento também de armazenagem na Coamo como um todo, que direciona desde os nossos investimentos de 22, a gente começou nisso. E hoje, olhando, né, com a safrinha que nós estamos tendo, foi uma coisa assertiva. Imagina que nós tudo caminhe para nós recebermos 69, 70 milhões de sacas de milho agora nessa safrinha. Nós estamos com uma grande quantidade de soja. Tem região aí que acabou a colheita de soja fazem o quê? 90 dias. Né? 90, no isso aí, acabou em maio, né? As regiões mais frias. E isso tudo nós não teríamos condição se não fosse essa crescente do investimento que nós fizemos lá atrás e estamos agora entregando muito desses investimentos propostos, aprovados em assembleia, né? Para estar atendendo o cooperado, né? Porque o principal que a gente fala é que é o seguinte, nós não vamos deixar o cooperado na mão, né? Nós vamos receber, né? E isso tá à prova aí.
0: Amambai 2, Itaú e Sidrolândia 2 representam alguns dos exemplos mais recentes da estratégia de expansão da Coamo. As novas estruturas que foram projetadas para ampliar a capacidade de recebimento, reduzir filas e oferecer mais agilidade aos cooperados, especialmente em regiões onde o crescimento da produção já pressionava as unidades existentes. O Edenilson explica quais fatores levaram à implantação dessas unidades e quais são os benefícios observados desde o início de suas operações.
4: É, a gente olha sempre não só por estado, mas como um todo, né? Então a gente vê uma unidade, né? Por exemplo, a Mambaia é outro exemplo, né? Então, nós já tínhamos muito o que a gente chama de saturação da unidade. A unidade igual a Mambaia, e ela não, na soja, estamos falando aqui especificamente de soja, no milho a condição é mais crítica ainda, você tinha uma limitação, né? O cooperado ficava muito tempo na fila, assim como Sidrolândia, e você não tinha como resolver mais aquilo naquela unidade. A unidade chegou num momento que você olhava, poxa, você tinha que construir outra casa de máquina, você tinha que construir outras moegas, tinha que fazer um investimento de uma unidade nova, e aí com o risco disso estar no mesmo local, né? Aí nós falamos, não, então, se for para ter que fazer esse investimento robusto para atender o cooperado que já está ali presente e atuante com a gente, vamos escolher alguma coisa próxima, alguma outra região, que foi o que foi feito nesses três locais, né? E sempre quando a gente faz esse investimento, ele ajuda a Coamo como um todo, certo? Porque se eu estou desafogando ali a Mambai, né? Que estava com o exemplo de a Mambai, e estou recebendo na outra unidade nossa, eu estou tirando esse excedente do jogo que vai estar competindo em Paranaguá com a unidade de Farol, por exemplo. Porque eu aloquei ali, eu acomodo aquilo ali. Então é sempre essa visão que a gente olha na cooperativa, de que temos um recurso, temos um resultado, parte desse resultado a gente distribui e parte desse resultado a gente investe. E aí o grande desafio é escolher, digamos assim, as maiores necessidades e, por consequência, as melhores respostas ao quadro social. É óbvio que há necessidades em vários locais, a gente sabe disso, né? Mas também tem a questão econômica. Muitas vezes, economicamente, a coisa não fecha e aí fica ruim para o cooperado também, né? Senão você vai ter que tirar isso muito do preço, isso não é interessante. Então a gente sempre procura essas escolhas, a gente sempre procura dar esses passos com esse olhar. Tá? Então teve ali, mas assim, a ampliação nossa de armazenagem de 22 para cá, que foram uma

0: de um amplo programa de investimentos que alcança diversas regiões da área de atuação da cooperativa. Nos últimos anos, a Coamo direcionou recursos para armazenagem, secagem, logística, tecnologia e infraestrutura operacional, buscando preparar suas unidades para uma agricultura cada vez mais produtiva. O diretor de Logística e Operações apresenta os números deste pacote de investimentos e fala sobre os próximos desafios da cooperativa nesta área.
1: Estaremos falando aí de 2022 para cá, entrou aprovado. Nós tivemos um grande pacote de 1,2 bi, que foi na Assembleia de novembro de 22, se não me engano, uma assembleia extraordinária, e depois nós tivemos mais alguns pacotes aí de 200 milhões, outros de 400 milhões. Então nós estamos falando aí em torno de 1,9 bilhões de reais. Ele é basicamente, boa parte disso é voltado às unidades, 90, 95% disso voltado às unidades, né? Alguma coisa de logística na unidade, a gente também investiu bastante em armazéns de insumos, em tecnologia, né, principalmente tecnologia de aprimorar os processos, né, verticalização, mas isso não consome uma fatia muito grande. A grande fatia realmente que nós investimos nesses últimos anos foi em armazenagem. Porque o que acontece? Né, a gente vê que secadores, falando um pouco de secadores, secadores é um investimento alto. E nós tínhamos, né, secadores em determinadas unidades que nós não utilizávamos, unidades que não recebem safrinha. Por quê? Porque eu acabava uma safra de verão e não tinha como receber um milho de outra unidade para socorrer. E aí a gente falou, não, vamos primeiro investir em armazenagem, que além de eu garantir que o cooperado não vai deixar seu produto ao tempo, né, a gente acaba tendo essa condição de fazer socorro, e também acontece problemas mecânicos numa unidade ou outra, para a gente estar fazendo isso aí. Um exemplo agora, até pegando um exemplo recente, é em Bituva, que os cooperados acompanham nas redes sociais aí, que a gente adquiriu faz pouco tempo, e já socorremos unidades do oeste do Paraná, unidades do centro-oeste aqui, para receber milho. Porque você está em Bituva, ele está dentro do corredor, vamos pensar assim, se eu estou pensando no milho para exportação, porque também você não pode andar meio que na contramão, né? Se você andar na contramão, gera prejuízo. Mas você está andando meio que num sentido, você vai ter um custo adicional, sim, mas não um custo adicional exorbitante. Então, em Bituva, por exemplo, a unidade que ajudou a socorrer Juranda, ajudou a socorrer Campina do Amoral, ajudou a socorrer Brasilândia do Sul, né? Então, é importante entender que muitas vezes a gente olha a estrutura da Coamo como um todo e busca fazer o melhor proveito.
0: Você acabou de ouvir a entrevista realizada com o diretor de Logística e Operações da Coamo, Edenilson Carlos de Oliveira, que apresentou o trabalho realizado pela cooperativa na ampliação de sua capacidade de recebimento, armazenagem e secagem de grãos. Esse é um assunto complexo e que engloba diversas áreas da diretoria comandada pelo Edenilson. E por isso, ele participa do próximo episódio do Estúdio Coamo, o podcast que é produzido pela nossa cooperativa. O próximo episódio será exibido neste domingo, às 18 horas, no canal da Coamo no YouTube, e traz o Edenilson e o gerente de produtos agrícolas da nossa cooperativa, José Carlos de Andrade, que dão mais detalhes de todo o trabalho desenvolvido pela cooperativa na área logística e de operações, inclusive demonstrando na prática o funcionamento de uma ampla e moderna unidade de recebimento. Se você ainda não é inscrito, acesse agora mesmo a ativa.
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0: Estes foram os preços dos produtos agrícolas praticados pela Coamo na tarde de ontem com a base de Campo Mourão. A soja foi comercializada pelo valor de R$ 140,00 a saca de 60 quilos. Já o milho foi comercializado pelo valor de R$ 58,00 a saca. O trigo Ponte Pum teve o valor de R$ 79,00 a saca. Já o café em coco, padrão 6, bebida dura, foi comercializado pelo valor de R$ 23,16 o quilo renda.
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2: 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Uma vez eu comprei um Chevette amarelo e tanta vontade, rapaz, que eu aprendi a dirigir meio que sozinho. Eu saí da Sedicar e fui até ali o Fernandinho, ali perto dos Marinos na época. Eu vim meio no embalo. E daí eu cheguei ali e falei: Fernandinho, me ajude agora. Me ensine a trocar marcha. É muita vontade de dirigir que eu tinha, né? E daí, rapaz, isso era numa sexta-feira. Quando foi? No sábado de manhã, ele tava lá em Vaiporã. Voltando de Vaiporã, furou o pneu. Cadê? Não tinha nem macaco. Você acha que nós olhamos se tinha macaco? Não tinha nem macaco. Tinha que parar um carro pra emprestar o macaco. Sorte que um filho de Deus parou. Mas, ó, eu lembrei dessa história do meu Chevette, porque o motorista pede macaco emprestado à Polícia Rodoviária Federal para trocar o pneu e acaba levando uma multa. Que barbaridade. Sexta-feira, olha, Júnior Pinheiro teve o pneu furado em rodovia do Rio de Janeiro. Após não conseguir a ajuda de outros motoristas, ele percorreu a vários quilômetros tentando emprestar de outros motoristas, ninguém emprestou. Ele recorreu à polícia, mas foi multado em R$ 900. Por não ter equipamento. Aí, ó, viu? Ô, o senhor me empresta um macaco aqui, ó. Sexta-feira torturante. As mais românticas do rádio estão aqui. E essa aqui vai lá pro meu amigo Ditinho. Alô, Urso, pessoal da Tribolone 466. Ah, hoje tem interdição na 466, próximo do posto Duas Meninas. Das 2 às 5. Para a explosão programada de rochas.

0: é porque você é meu amigo, Pierre, porque você é o melhor mesmo.
1: E esteja preso, Bronze!
2: Fala, meu amigo, como que tá, Bronze? Tudo certo, meu irmão? Aí fizemos a pesquisa e você novamente arrebentou nos bairros e no comércio.
3: Cinco! Programa do Bronze, este sim faz a festa. As vacas vêm sozinhas, Bronze do céu.

0: mandar um abraço aqui pro nosso amigo Divo Gaguinho, flamenguista, Rádio Ligado, curtindo o Botão. Ele mandou um vídeo pra mim na quarta-feira, eu já tinha acabado o programa. Ele tava escutando o programa. Aí ontem ele mandou um vídeo pra mim, eu já tinha acabado o programa. Que barbaridade, hein, Gaguinho? Um abraço pra você, flamenguista, tudo de bom. Você tá ligado, curtindo o Botudo. 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Bom, hoje de manhã, antes do informativo como, que semana que vem volta o nosso horário normal da nossa programação, porque no dia 1º acaba o horário eleitoral no rádio. Estamos falando aqui sobre aqueles dizeres antigamente. O Alan, ele trouxe aqui um dizer falando assim, ele deu o golpe do baú. É um dizer muito antigo. Diga lá um dizer que era da tua época. O que mais? O que mais que é um dizer antigo aí? Fala aí. Dizer antigo, diga lá, eu quero ver. Atenção.
1: Mas é um bocó, velho, né?
0: Mas é um bocó. Alô, meu amigo Urso, um abraço. Outro dizer é... Um abraço, inclusive o Cláudio Ossi falou aqui, ó. É, ele falou também bocó, o Antônio Luiz Miranda tá ligado, curtindo o Botudo. Dizeres antigamente que faz tempo que você não ouve. Alô, Valdineia, tá ligado? A Suélia Maralis também. 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Quem está ouvindo o Botudo nessa manhã é a nossa ouvinte Sirene, ela que está mandando hoje os parabéns para o neto Matheus, que vai fazer aniversário amanhã, vai fazer 15 aninhos, e a avó Sirene já tá aí, ó, mandando os parabéns pro Matheus, que amanhã vai fazer aniversário. Alô, Matheus! Parabéns pra você, Matheus, tudo de bom, feliz aniversário, que Deus te abençoe.
2: Parabéns.
0: Tudo de bom, Matheus!
2: Parabéns.
0: Sexta-feira.
2: Saúde.
0: Da tortura.
2: Felicidade.
0: As músicas do pendrive do Botudo tocando no seu rádio, as mais românticas.
3: Estamos aqui curtindo o coronel da rádio. Aí não tem pra louco, né, meu amigo Botudo?
0: Inclusive, o Claudinei tá mandando feliz aniversário hoje pra amada Roseni, lá do Parque São Basílio. Fale que eu amo muito ela. Quem tá mandando aqui é o Claudinei. Alô, Claudinei, vai os parabéns aí pra aniversariante. Alô, Roseni, feliz aniversário.
2: Parabéns.
0: Tudo de bom.
2: Parabéns.
0: Tem de preto aqui o nosso amigo Dida Gomes. Alô, Guilhermina.
2: Felicidade.
0: A Guilhermina tá ligada, ouvindo o Botudo.

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2: Vamos lá, burrichó de teta, mãe falava, né? Burrichó de teta. Vai lá, burrichó de teta. Um dizer de antigamente. A Juliana tá ouvindo o Botudo. Um abraço pra todo mundo aí. Vamos lá, gurizada.
3: Bom dia, bom Botudo, viu? Manda um abraço aí pros piai que estão trabalhando aí na GEA Agrogen.
2: Valeu, um abraço pessoal de Carambeí, alô Felipe, um abraço para Alexandre Jatva, tá ouvindo o delegado, um Teje Preto para você também, o Luiz Carlos de Santa Maria do Oeste, o Aloísio, José Laurindo, Bala Perdida, Nerilton, tá lá no Laranjal, radinho ligado na sexta-feira, sexta-feira da tortura. Tem um dizer que você usava antigamente? Bocó de mola. Bocó de mola. Orelha de bater bola. Orelha de bater bola. Acorda, rapaz.
4: Só eco, eco, eco, eco. Ah. Regaçando a concorrência. Só eco, eco, eco, eco. Regaçando a concorrência. Bronze é o melhor. Bronze, o Botudo, delegado da audiência.
2: Tem empresa, Alê!
4: Programa vai assombrado, vai rasgando que eu vou costurando. Ai, vai ter.
2: Sexta-feira da tortura, como é que fica a galera ouvindo as músicas mais românticas do rádio? Toda sexta.

0: acabou com escutar essa cesta da tortura, que na verdade seria o nome certo, cesta do massacre, né? É, olha, é facinho do peão fazer cagada.
1: Cadê o revólver, Bronze?

0: Tortura as músicas do Pendrive do Botudo, oferecimento que tudo presentes. 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
2: E é Bronze, sextou! Capricha aí, Bronze, capricha, Bronze, capricha nas torturas hoje.
1: Você que tá indo pro trabalho agora aí, ó.
3: Lembra, gente, olha que vai rolar o pendrive da tortura, é só isso que me importa na minha vida. Que momento é esse?

0: 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E manda um abraço aqui pro nosso amigo Belo, toda a rapaziada lá da Volscan, mecânica pesada, e também casada, ligado, curtindo o delegado, lá na JR Belone. E o pessoal do Boteco do Bala Perdida estão tomando uma agora, é pra firmar o pulso, né? Exatamente, acabou que levantou meio tremendão. Acabou que chegou a tremer cedo. Agora botar o boletó, velho. Olha,
1: olha
0: os cachorros latindo. Vários cachorros aí.
1: Família, sua equipe do trabalho.
0: Um abraço.
1: E ligadinho no rádio, ouvindo amarelinho.
0: Eita, que beleza. A nossa amiga Leonilda, lá do 15, ela que é irmã do Meurer, que é flamenguista, que tá lá em Orlando, nos Estados Unidos, vai lá.
2: Aí, boa tudo. Antigamente, um dia assim, pra sair no frio, saia bem embuçado.
0: Eita, Paulinho. Olha, dizeres de antigamente, o nosso ouvinte mandou aqui o Jaci Nogueira. Ele falou assim, ó, Batudo, também tem o cepinho de amarrar bode. Ah, isso é verdade, né? Cepinho de amarrar bode. Meu pai falava isso daí para minhas irmãs. Ah, as meninas são cepinhos de amarrar bode. É. Vamos lá, pessoal, acabando o programa do Botudo, mas à tarde tem mais, a partir das 3 horas. Alô, e assim, um abraço. O Meurer mandou áudio aqui.
3: Alô,
4: bom dia.
3: Aqui, ó.
4: Vamos lá, gurizada.
3: Eu tô Orlando, Flórida, sempre ligado no 102.
0: Que beleza, olha.
4: Abraço aí.
3: É um programa do Bronze Cruzando Fronteiras.
4: Geia Agrogin.
3: Valeu, Bronze, fazer abraço. Um desejo antigamente era. Ah, isso é mais.

0: velho do que andar pra trás.
1: Mais velho do que andar pra trás. Vamos lá, rapaziada, bom dia. Ô, Eva, dá bom dia aí, Eva.
2: Bom dia, Bronze. Como é que vai tua sexta-feira e tamo, hoje?
1: Tamo animado. Alexandre Vaz pediu aqui a música Faz Valeu, eu já toquei essa moda hoje, já. Bom dia, Marina Alva. Vambora, pessoal. Tchau pra todo mundo. 3 da tarde tem o nosso encontro. Um dizer de antigamente ou um xingamento de antigamente, como é que o compadre Juliano falou assim, mas já é um jalapa? Ô Ricardo Rank! Ô Ricardo Rank, por que que você apagou a mensagem, rapaz? Pega o chicote aí, botão. Nas mãos do Ricardo aí, ó. Pera aí. Fica com as mãos inchadas. Isso, fica com a mão inchada, Ricardo, aí pra você aprender. Vai chegar na casa com a mão inchada, a mulher vai falar, essa mão inchada, hein, amor? O chicote do delegado.
3: Fala, Bronze, estamos na escuta aqui. Eu, o Fabiano e o Felipe Costa.
1: Alô, piazada.
4: Dizer antigamente, esse cagou no peidar.
5: Esconder um dia desses.
4: Dizer antigamente, esse cagou no peidar.

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0: Manhã de sexta-feira, hoje, dia 25 do mês de setembro, ano 2026. Estamos chegando a partir de agora aqui pela 102.3 FM com mais um programa Manhã Livre. Sexta-feira é o dia mais esperado da semana, né? Você que correu durante toda a semana e para o seu trabalho, alguns trabalham em outras cidades, enfim, né? Então, chega a sexta-feira, já vai pensando no final de semana, né? Para dar aquela descansada, uma renovada nas energias. Estamos chegando a partir de agora, já agradecendo você que já está com seu rádio ligado aí no seu trabalho, está indo para o seu trabalho também. Nós vamos por aqui, aí o Marcão informando toda a região centro do Paraná, os últimos acontecimentos, as últimas horas do nosso Paraná, do Brasil e do mundo, nós estaremos falando. O Marcão tá chegando dançando por aqui, né? Eu sempre vou narrando a chegada do Marcão, né? Ele sempre toma um café, não, toma uma água, café ele não toma, ele toma uma água ali, se prepara, né? Ele tava mostrando ali o celular, ele pega nesse momento o teclado, posiciona ali o computador, né? Peixe? Tá bem diferente pra peixe, sim, Marcão. Um peixe que voa? Um peixe voador. Ah, não, isso aí é a garra de águia, né?
1: Águia.
0: Seja como águia, né? Ela se renova, isso que tem um sempre processo duro, né? Pra ela se renovar, se encontra, né?
1: Seja como a fênix.
0: É, que ela vai e bate as unhas na rocha até caírem as velhas pra renascer as novas, né? Nascer unhas novas, que é o bico, mesma coisa, as penas ela arranca. Isso que faz um processo, tá? E volta renovada. Assim dizem, né? Não sei se é verdade ou não, mas tem o conto da águia. Good morning, Marcão.
1: Good morning, ótima manhã a você, Jair, ótima manhã a todos os nossos ouvintes, que Deus possa nos abençoar grandemente em mais uma sexta-feira, glória a Deus por mais uma semana, final de semana por aí já, bom demais, né, gente? Então que seja um ótimo dia, que seja um ótimo dia para vocês aí. Eu já tô na contagem regressiva pensando nas eleições, só isso que eu tô.
0: Pois é.
1: Agora, né? O assunto da conversa, as rodas de amigo, que se para conversar com a piazada aí, né, com as famílias, né, e a gente se reúne às vezes conversar com... No chimarrão, o pessoal fala: daí, o que você acha? O que vai dar esse ano aí? Daí é a conversa do cidadão pitanguense sobre as eleições, tanto a nível estadual, né, quanto a nível Brasil, né? Quem será o próximo presidente agora, daqui uns dias, fora esse final de semana que vem, nossa, sexta-feira que vem, vai, Jair? Vai estar um levante na cidade, vai estar um movimento. Se agora tá cheio de plaqueta e o Wedding Banner e pessoal entrando, na semana que vem é mais ainda. Vai ser bonito ver.
0: É, já não tá mais muito humano, né? Antigamente se passava nas esquinas, parava um carro, despejava lá o povo, né?
1: É, agora.
0: Era, ó.
1: É. E de Kombi, né? Lembra?
0: De Kombi.
1: É, de Kombi.
0: Parava lá, saía descendo as cabeças.
1: Hoje nós vamos lá no bairro Planalto, vamos fazer um
0: arrastão.
1: Um arrastão no bairro Planalto, de levar uma, duas Kombi cheio de gente. Agora já diminuiu.
0: A camisetinha, né?
1: É.
0: Cheio de santinho pra mão, conversa bonita e falava com o povo. E o candidato na frente, né? Tipo, eram os discípulos.
1: Né?
0: Era desse jeito. Agora a eleição, ela deu uma mudada. Na verdade, ela deu uma atualizada bem diferenciada. Hoje é mais no visual, né? Hoje investe mais naqueles...
1: O Wedding Banner.
0: É, nas propagandas, vai pra internet, né? Hoje o candidato, ele não tem muito, né, muita coragem de chegar, encarar o seu eleitor igual antigamente, né? Hoje ele fica mais distante, uhum, né? Ele sai por limpo lá nos 45 do segundo tempo, né? Pode ver agora, de repente, por esses dias, né, semana que vem, lá por mais ou menos quarta, quinta e sexta, né, de repente é no sábado, eu não sei se pode, tem um dia que cessa, né?
1: Uhum.
0: Não lembro qual que é o dia agora, tem aquele dia que fala, ó, já deu. É até aqui, quem fez, quem não fez, não faz mais.
1: Uhum.
0: Né? Então vai ter aquele dia, não me recordo agora, não sei qual que é a data, que, o limite da, né? Mas eles vão nos dias, né? Nos últimos dias, né? Alguns dias que é marmelada na hora da morte, né? Muitas vezes não dá certo. Mas é assim, é a política, tá funilando cada dia mais, né? Nós vamos na semana que vem, é a última semana, então é tudo ou nada. Então vai ser o jeito do povo ir agora, né, se virar, porque as coisas já chegaram, estão chegando, na verdade, ao seu final. Então, quem fez, fez, quem não fez, não faz mais.
1: Muito bem. Vocês, quem fala pode crer?
0: Pode, eu sei quem que é. O Chicão Barba.
1: Tá lá agora, mandou um áudio, um vídeo que tá um áudiozinho, tá ouvindo o programa lá. Ê, lá Chicão Barba, abraço, meu amigo Chicão.
0: Bem na subida ali bem do
1: tá
0: Getúlio
1: lá.
0: Vargas.
1: Tá lá ouvindo a programação também, então pode crer, abraço. Tá bem
0: em frente, né, que era a antiga Cressol, né?
1: É, antiga, é isso mesmo.
0: Cressol, bem... Casa Esporte, não me recordo o que tem hoje lá.
1: Ali é o Burg lá, o Charlesburg.
0: Charlesburg, ali, bem em frente. Chegou lá, dá uma olhada do outro lado, tá lá o Chicão, né, sua porta, Chico Barba.
1: Chico, ó, cortando o cabelo do piazada, deixando top, deixando a régua aí.
0: Pra mostrar que você é nosso ouvinte, chega lá e fala assim, ô Chicão, pode crer?
1: Pode crer.
0: Daí os falam, Chicão, ah, você tava ouvindo, né? De conta pra nós, Chicão.
1: É, conta aí, Chicão.
0: Quem que é o primeiro pode crer que vai chegar por aí?
1: É, vamos ver. Fazer quem que será o primeiro que vai chegar e falar pro Chicão, pode crer?
0: Ô Chicão, pode crer. Daí ele tava...
1: Ô Chicão, conta pra mim, pro Jair, você.
0: Tava nos ouvindo.
1: Tava ouvindo aí.
0: Essa é a prova da nossa audiência. Ô Marcão, eu não consegui aqui a previsão do tempo. Não sei o que aconteceu aqui, ó, não consegui. Ele não tá abrindo, não sei se você consegue por aí, Marcão. Deixa eu ver se eu por aqui eu consigo. Mas aqui eu não consegui a previsão do tempo pra hoje. Não sei o que que aconteceste aqui, mas não veio. A previsão tá do tempo. Aí, conseguiu?
1: Não,
0: olha lá, ó, aqui não
1: alerta,
0: abre.
1: Alerta é vermelho pra hoje.
0: Alerta. Pra hoje?
1: A partir de hoje.
0: É mesmo, Marcão?
1: Sério?
0: Então conta lá pro povo, vamos...
1: Onda de calor.
0: Capaz?
1: Aham, tem o alerta vermelho pra tempestade e o alerta vermelho pra onda de calor. Pra região sul do Brasil,
0: centro-oeste. Chuva, tem chuva não?
1: Hoje não.
0: Ou não?
1: Não, chuva é semana que vem tem tempestade. Eu tava vendo aqui a previsão pro mês, só pro mês de outubro agora que nós vamos chegar, é de uma média aí de 500 milímetros, 500 a 600 milímetros de chuva. No mês todo, né, de outubro. É água pra danar, né?
0: Eu tava vendo que a previsão do tempo é chuva pra quarta-feira, né?
1: É, hoje não tem previsão. Hoje a mínima e a máxima ficam entre 13 e 25 graus ali, Jair. Hoje é pra hoje. Então não tem previsão de chuva pra hoje também, né? Daí pra, deixa eu ver se tem aqui, pra sábado. Sabadão não tem previsão de chuva também, né? Sábado não temos previsão. Mínima de 15, máxima 27. No domingo também, mínima 17, máxima 28, não tem previsão de chuva para domingo. Então a previsão do tempo. Para segunda-feira não tem previsão de chuva, terça-feira não tem previsão de chuva. Na quarta-feira, daí meio de semana, último dia do mês de setembro, temos 25 milímetros.
0: E aí diz aqui tempestade intensa. Tava vendo aqui no tempo agora, né? O que abriu aqui. Então a chuva começa, deixa eu voltar lá para ver. Já começa na meia-noite mesmo, aqui, e segue durante todo o dia. Só para às 8 da noite e depois retorna às 21 horas. Na quinta-feira também tem pancadas de chuva. Na sexta-feira, aí teremos sol, sexta-feira é dia 2. No sábado, teremos sol, e aí mudou, Marcão. Lembra que no domingo era de chuva, 31?
1: Tem, aqui tem aqui.
0: Ah, não, já atualizou.
1: Tem aqui, 28.
0: Tem chuva aqui. E vai chover aqui, diz que vai chover. É durante todo dia tem chuva aqui, Marcão. Deu tempo agora.
1: 28 milímetros. Ó, pra você ter uma ideia, é pra iniciar a chuva semana que vem, na quarta-feira. E nós teremos chuva quarta, quinta, daí sexta dá uma estiada com o povo. Sábado dá uma estiadinha também, mas domingo volta a chuva. E tem domingo, domingo das eleições, dia 28, chuva. Segunda-feira, chuva. 52 milímetros segunda-feira. Na terça-feira, 23 milímetros. Então tem chuva até terça-feira, no dia 6 de outubro. E dia 8 vai ser feriado, né? Feriadão municipal, dia 8 de outubro. Não chove também.
0: Olha! Que comemora dia 8 de outubro,
1: Marcos? Meu aniversário?
0: É mesmo?
1: Uh-huh.
0: Já anunciou, não?
1: Já, vai ser feriado municipal, ó.
0: Então vai ser feriado. Aqui no Arthur mesmo.
1: Arthur mesmo.
0: E lá na.
1: Lá na Alta Colina, na Grande da Colina.
0: Como é que é o nome da rua lá?
1: Lá é Margarida Becher.
0: Margarida Becher. Então vai ser dois.
1: Dia de
0: dois lugares que vai ser feriado.
1: Mas interessante, será que não vai mudar esse tempo até o dia da eleição? Porque se acontecer dessa chuva, vir toda essa chuva aqui, é o dia todo chuva, tava aqui, ó, nublado com chuva forte durante o dia. À noite diminui a chuva e a intensidade, mas não para.
0: Não para, não. Nós já falamos ontem.
1: Então, e o povo que não vai votar? O pessoal do interior, o pessoal da cidade, tem alguns bairros, o pessoal tem muita gente que não vai.
0: Pois é.
1: A extensão de voto vai ser grande?
0: Vai ser.
1: Posso preparar, Jairo. Né, isso aqui chama atenção.
0: O Leonardo, a abstinência, ele vota, lembra? Viralizou, né?
1: Abstinência.
0: Colocaram ele pra dar entrevista e falando dos artistas, né? Ficaram tudo lá perto, né? Chutando chororô, aí tudo eles lá. E ele falando, né? Pois olha, abstinência, ele vota.
1: Mas é, pra acabar, né?
0: Eita, mas é, vai dar uma, né? Vai ter muita gente que não vai votar.
1: Vai ter gente que não vai ir.
0: Né, pela dificuldade, né? Não tem, alguns não conseguem sair da propriedade. A gente sabe da dificuldade.
1: É complicado, Jair, mas vamos esperar pra ver o que vai dar tudo isso, né, Jair? Vamos trazer o que comemoramos hoje?
0: Vamos lá, 25, 26 e 27.
1: Mandaram mensagem pra mim, viu? Deu uma pausa aqui, porque você falou que é alerta vermelho, hoje fiquei com medo, o pessoal mandou mensagem aqui, né?
0: Pô, alguns nem saem pra trabalhar, porque não. Esperando a previsão do tempo.
1: É verdade, mas o alerta vermelho, só pra entender, pessoal, é onda de calor, não é de tempestade, né? Nós recebemos aí algum tempo atrás, assustou todo mundo, né? Era aquela chuva e tempestade. Agora saiu um alerta vermelho para ondas de calor aqui no estado do Paraná. Se imagina pra nós estar alerta vermelho, certo? Lá pro Nordeste é roxo. Porque lá vai ser demais de quente, Jair. Lá, agora, esses dias que é pra esquentar bastante aquela região.
0: O ovo no asfalto.
1: Nossa, eu tava vendo, tem lugar que vai chegar a quase 50 graus, Jair.
0: 50
1: graus? Sim, 45, 50 graus. Eu tava acompanhando essa semana a intensidade do calor.
0: Mas tá tudo desregulado, Marcão. Não. Quando é chuva de pra alagar tudo. Depois para, vem a onda de calor.
1: É o ninho.
0: O granizo também nunca foi tanto igual agora. Agora,
1: viu? E esse reflexo é o El Niño. Nós vamos ter que se acostumar com isso. Ah, mas que ruim, mas é. Tudo se encaminha para que a gente tenha.
0: Pois é, mas e só vai adiando. Ontem eu acompanhei uma entrevista dizendo que o forte do El Niño vai ser no mês de fevereiro de 2027?
1: Não. Não, é agora, Jair. É agora, de outubro até dezembro. Daí ele vai diminuindo a intensidade janeiro, fevereiro também, mas ele praticamente nós teremos o El Niño, segundo o especialista, quase até o final do mês, até o ano de 2027 ainda. Alguns resquícios, como o pessoal diz, do El Niño. Mas pois o forte é agora, a chuva, muita chuva agora, outubro, né, novembro. Eu conversei com produtores aqui de Pitanga e falaram pra mim, Marcão, Jairo, é pra chover mês de outubro, os 30 dias do mês de outubro. É para nós termos chuva. Dá uma média, se você fazer um cálculo aqui, vai dar uma média, se levasse em conta o que está para vir entre 500 e 600 milímetros de chuva, nós teríamos uma média de 20 milímetros de chuva por dia, se caísse tudo. Mas é claro que não vai ser torrencial, tipo, vai cair tipo 50 num dia, amanhã ganha mais 50, mas se fosse para contabilizar dessa forma, seria um chuva todo dia. É água, viu, Jairo?
0: É água de monte.
1: Hoje comemora-se o Dia Nacional do Rádio.
0: Do Rádio?
1: Do Rádio, Dia Nacional do Trânsito. Amanhã, dia 26, comemora-se o Dia Internacional para a Eliminação Total das Armas Nucleares. Difícil a gente acreditar nisso. Dia Mundial do Mar, Dia Interamericano das Relações Públicas e Dia Nacional do Surdo. Amanhã, dia 26. No domingão, dia 27, comemora-se o Dia de Cosme e Damião, Dia do Encanador, Dia Mundial do Turismo e Dia Nacional do Idoso. São as datas que nós temos no nosso calendário.
0: Bom, nós vamos aqui para o nosso intervalo comercial. Daqui a pouco eu recebo a equipe da Cuamo, estará Sim. por aqui falando do evento de hoje. Diga lá, Marcão.
1: Mas antes de você pontuar, só posso trazer a Quest aqui, porque ontem nós falamos da Quest e foi divulgada mais lá, tarde, Marcão, na pesquisa. Então, a rodada da pesquisa Quest, divulgada ontem, então, portanto, está mostrando como que está essa corrida para o governo do estado do Paraná. Então, ela se comporta desta forma. A pesquisa, ela faz três simulações de segundo turno. Se a disputa for entre Sérgio Moro e Requião Filho, este é o cenário. Sérgio Moro, 48%, o Requião Filho, 32%, indecisos, 12%, branco nulo, não vai votar, 8%. Quando se coloca a disputa entre Sérgio Moro e Sandro Alex, Sérgio Moro, 43%, Sandro Alex, 29%, indecisos, 14%, nessa pesquisa aqui. Aí coloca-se Sandro Alex e Requião Filho, como que fica o cenário? Sandro Alex, 38%, Requião Filho, 32%, indecisos 15%, 15%, branco nulo vai votar 15% também. Então, essa pesquisa foi encomendada pela RPC, né, afiliada à TV Globo aqui no Paraná, ouviu 804 eleitores de 16 anos ou mais, entre os dias 20 e 23 de setembro. Aqui é o Luiz França, Tainá Miesa, o Alexandre Salomão, eles têm 1% cada um, o Adriano Funileiro e o Samuel de Matos têm 0% cada um, indeciso somam 12%, branco nulo vai votar 9%. E então mostra aí essa corrida para o governo do estado do Paraná, nessa pesquisa estimulada, o Sérgio Moro liderando então com 36%. A novidade, no entanto, é que o Requião Filho e o Sandro Alex, agora, amigos que acompanham a programação, estão empatados numericamente aí com 20%, deixando então uma dúvida, quem que vai agora pro segundo turno, né, com o primeiro colocado? Agora vai depender do cidadão, né, aquele que vai votar. Então existe uma probabilidade que nós teremos o segundo turno no estado do Paraná. Bem, as pesquisas mostram desta forma, só se aconteça alguma coisa diferente né, no primeiro turno, mas nesse momento mostra-se uma segunda, né, um segundo turno no estado do Paraná, e aí fica essa, através dessa pesquisa da Quest, quem será que vai concorrer esse segundo turno? Vai ser Requião Filho ou Sandra Alex? Porque ambos estão empatados numericamente ou tecnicamente, como queiram aí.
0: Bom, nós vamos aqui para o nosso intervalo comercial e nós voltamos já aqui na 102 com o programa Manhã Livre, com muitas informações nessa sexta-feira. Estamos no final de semana e já final de mês também, né, os últimos dias já do mês de setembro. Voltamos já.
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0: Agora são 8h29 da manhã, nós voltamos aqui com o programa Manhã Livre da 102 FM, sexta-feira hoje, finalzão de semana, já chegou, final de mês também. Estou recebendo aqui, como nós falamos em manchete hoje, aqui no programa, início do programa, que nós estaríamos recebendo a equipe da Cuamo, pra gente falar de um evento de hoje. Então recebo aqui o Colasso e também o Paulo, que já está por aqui, né, estão por aqui, pra gente falar desse grande evento. Seja bem-vindo, Colasso, bom dia.
1: Obrigado, Jair, obrigado a todos os ouvintes da 102. Hoje estou aqui com o Paulo, né, o Paulo é o supervisor técnico aqui da unidade de Ipitanga, está comigo hoje aqui para fazer esse convite a todos os cooperados, né, a todos os familiares e, claro, a comunidade que queira ir lá mais uma vez lá prestigiar e conhecer o agronegócio, conhecer o que a gente desenvolve dentro da atividade agrícola, né? Então hoje, Jair, lá no campo experimental de Bom Retiro, às 13h30, né, 13h30, nós teremos lá o nosso tradicional dia de campo inverno, né? Esse dia de campo, ele conta com 5 estações, onde serão demonstrados, né, nas estações variedades de cultivares de trigo. Teremos lá também tecnologia de aplicação. Vai ser abordado fortemente aí, né, o manejo inicial da cultura de verão, até porque esse manejo inicial da cultura de verão para nós é muito importante, que nós temos hoje aí um desafio internacional, que seria o conhecido sementes quarentenárias, né? Ou seja, sementes que outros países não aceitam, né, dentro do grão e que chegue até o mercado internacional. Então a gente vai começar esse trabalho desde agora, né, para que lá na frente a gente não tenha prejuízo, e o prejuízo que vem para a cooperativa, esse prejuízo é do produtor, né? Então a gente não pode aceitar isso aí, nós temos que trabalhar para resolver esse problema. Teremos também lá uma estação de fertilização, fertilizantes, onde seria tratado, além de qualidade, todo o que compõe o fertilizante, né, para melhor o uso do cooperado. E claro, né, o que vem hoje aí muito forte na atividade agrícola, teremos lá uma estação lá de manejo biológico, tá? Então vem todos esses aí, vem com profissionais de alta qualidade fazer esses trabalhos e tudo mais. E teremos, né, a cereja do bolo, né, uma palestra sobre correção e fertilização de solos, né, com o Dr. Marcelo Augusto Batista, né, ele que é pesquisador da UEM, estará com nós hoje aqui. O Marcelo é um grande parceiro da Cuamo, né, tem trabalhado muito com a Cuamo, profissional de muita competência, muito conhecimento, muito reconhecido pela Cuamo e, claro, né, pela instituição até que ele representa.
0: Muito bem, vamos receber o Paulo aqui, acredito que é a primeira vez aqui na rádio, né, Paulo? Sim. Seja bem-vindo, então, a 102, bom dia.
2: Bom dia, Jairo, obrigado pela receptividade e é uma satisfação estar aqui falando com vocês.
0: Falar um pouquinho da Cuamo, quanto tempo já na Cuamo?
2: Estou na Cuamo há 23 anos, tá? E durante este período passei por unidades na região e antes de vir para cá eu estava na unidade de Manuel Ribas, tá? E agora a gente teve o privilégio aí de ser convidado para fazer parte da equipe aqui de Ipitanga, né? E a gente faz a supervisão técnica aqui da unidade.
0: Seja bem-vindo, então, à cidade de Ipitanga.
2: Muito obrigado.
0: Por quanto tempo esteve lá em Manuel Ribas?
2: 7 anos.
0: 7 anos em Manuel Ribas. Exato. E aqui faz?
2: Aqui faz 7 meses.
0: Sete meses. Torcemos que fique muito tempo por aqui, né?
1: Faça um longo papado, né?
0: Exatamente.
2: Seria por aí. Ótimo.
0: Contribuindo com a nossa população e com os cooperados da Cuamo. Bom, para esse dia lá, vamos falar um pouco, né, desse dia, convidar a população, né, o pessoal que geralmente os cooperados, aqueles que têm interesse em conhecer um pouco do agro, porque a Cuamo, quando faz o evento, geralmente soma para todo mundo. O que você vê lá, o que você vai aplicar na propriedade, né, Paulo?
2: Exatamente, Jairo. A Cuamo tem esse propósito, né, de levar informação técnica de qualidade aos cooperados que agreguem aos resultados em produtividade. E é desta forma que o cooperado cresce, né, com conhecimento, que é um insumo muito importante nos dias de hoje. E é com esse objetivo que nós fizemos o nosso dia de campo. O Colasso comentou muito bem sobre as estações, os assuntos que serão abordados lá. Quando a gente fala em dia de campo, de inverno, né, a gente pensa só em trigo, cultivares de trigo. Mas este vai ser um dia de campo em que o que lá vai ser apresentado, vai ser para adoção imediata por parte dos cooperados, tá? Por exemplo, vai vir o Dr. Marcelo Batista falar, um dos maiores pesquisadores do Brasil em termos de fertilidade do solo. Ele vai falar, vai atualizar assuntos relacionados à correção de solo que o cooperado pode de imediato estar adotando nas suas áreas, nos seus resultados, tá? Então, esse que é o objetivo do dia de campo. Além disso, nós vamos ter lá estações relacionadas à tecnologia de aplicação, porque hoje não basta eu ir na Coamo, adquirir um defensivo lá, muitas vezes de custo elevado, mas que vai agregar em resultados lá no meu manejo na lavoura. Mas se eu não tiver uma boa estratégia de pulverização, não tiver uma boa calibração, não estiver aí com um adjuvante adequado, tá, eu não tenho o resultado esperado e eu perco em eficácia. Tá. Depois, na sequência, nós vamos ter estações relacionadas a fertilizantes. Tá. O cooperado vai sair com uma consciência da importância de uma boa matéria-prima de um fertilizante. Tá. O que diferencia um fertilizante de qualidade diante de um fertilizante nem sempre com uma matéria-prima de origem conhecida ou que não tem assim uma boa granulometria, tá? O que que isso impacta no resultado lá na sua plantabilidade? E também vamos ter uma estação relacionada a manejo biológico, tá? Porque hoje é uma ferramenta muito importante, não só no manejo de praga, mas também de doenças, e é uma ferramenta que está vindo a cada ano, a cada safra, de forma mais contundente, para que o produtor tenha resultados aí na sua produtividade. Então, são assuntos extremamente técnicos, de adoção imediata por parte dos cooperados, além, é claro, das cultivares de trigo que lá foram plantadas.
0: Vou colar, assim, interessante a participação, né, dos agricultores, porque a Coamo trabalha com a realidade de cada propriedade.
1: Exatamente, Jairo. Nós temos 3 estações experimentais na Coamo, né? Mato Grosso do Sul, Campo Mourão e a região sul, Santa Catarina. Mas, embora um trabalho muito grande de pesquisa realizado nessas estações, o trabalho e o incentivo que a diretoria dá para que todas as unidades realizem esse trabalho que nós estamos fazendo aqui, tanto no verão quanto no inverno, isso é muito bem visto pela cooperativa, muito incentivado. Por quê? Porque nesse dia de campo, né, nesses campos experimentais que as unidades fazem nas suas regiões, você leva a realidade daquele produtor, daquela região, daquela condição climática, né, e até mesmo do nível tecnológico daquele lugar ali, né? Então, essa é a vantagem que eu vejo nesses dias de campo, né? Você está dentro do seu quintal, né? Vamos dizer assim, né? Então,
0: o que você está vendo ali é o que você vai ver na sua propriedade.
1: Exatamente, não vai mudar nada de clima. O que pode mudar o manejo, que pode mudar é você utilizar aquela tecnologia que está sendo passada, aquela jeito de trabalhar, né? Aquela a recomendação agronômica ali, e você pode chegar nos resultados que são apresentados hoje, e de repente superando aí as suas expectativas e a expectativa de produção, né?
0: Acontece muito chegar um agricultor e falar, olha, depois que eu conheci esse produto, depois que eu conheci o jeito do manejo, mudou muito lá na realidade da minha propriedade. Acontece muito disso?
1: É muito comum, Jairo. É muito comum. Só que nós estamos hoje aqui numa região assim consolidada, né? Então, assim, o trabalho que o departamento técnico já vem fazendo junto ao quadro social, ele já vem de longos períodos, né? Mas você sabe que nós estamos entrando hoje na região norte, né? Norte Pioneiro, né? Então estamos com 15 unidades lá, que a Coamo assumiu agora. Lá o resultado vai ser bem mais fácil de ver, porque embora tem pessoas que venham trabalhar com a gente, que estavam em outros canais, e que fala assim, olha, o manejo é diferente, né? A recomendação é técnica, né? Não é comercial, não é? Ou seja, você vê assim o produtor, ele reconhecer e valorizar a parte técnica, que é o que nós levamos ao produtor, né? Nada comercial, sim.
0: E técnico, realmente, né? Tem o resultado.
1: E tem o resultado, né? Então aqui, mas embora aqui seja uma região muito consolidada já da Coamo, né?
0: Por isso que é importante participar do evento como esse.
1: Participar do evento como esse.
0: A organização era muito bem feita.
1: O trabalho, você conhece muito bem o nosso jeito de fazer as coisas lá, né? A responsabilidade, o respeito que a gente tem com todos que estão ali, né?
0: E qual que é o público esperado para hoje, Colasso? Porque sempre que a gente vai, tá lotado.
1: Público, sei lá, vamos contar aí, embora muitos vão fazer dessecações hoje, né? Para iniciar o planejamento do seu plantio de verão. Temos trigo na lavoura aí para tirar, e a gente sabe da preocupação do produtor em relação às chuvas, né? Mas contamos ali com as 300 pessoas lá hoje, no mínimo, né? Isso aí não tem dúvidas.
0: E a família sempre vai?
1: A família vem, faz parte, né? Inclusive, um dos motivos que a gente incentiva a família é o que a Coamo trabalha, sucessão. Sucessão na atividade agrícola, né? Então a gente faz, o produtor leva e nós fazemos questão que ele leve e convidamos para que isso aconteça.
0: E a gente vê que tem um grande número de jovens que vai.
1: Jovens, nós temos aí hoje, além dos líderes cooperativistas, né? Nós temos aí os jovens COP, futuros COP, inclusive nós estamos com a turma em andamento com a formatura para a semana que vem, né? De futuros COPs, né? Jovens de até 14 anos. 16 anos, né? É, já é uma maneira de você trazer a juventude para dentro do cooperativismo, para dentro dos valores cooperativistas, né? E ele entender aonde ele está inserido e qual a diferença de ele estar dentro do sistema cooperativista e qual a diferença de ele estar em outro tipo de mercado, né? Então, você observou muito bem, o jovem participa. Mas nós temos a formação cooperativista com eles, né?
0: E aí quem tem que nem mais tempo de Cuomo sabe como é que é, né? Muitas vezes chegava para a mão aquela criança, hoje é um grande produtor.
1: Nós estamos líderes cooperativistas na terceira geração. Então isso é bacana, né?
0: Satisfatório isso.
1: Satisfatório, né? Para Cuomo, para o próprio vô, para o pai, né? O pai vendo o filho fazendo isso hoje e na verdade ele só vai ali aprender, né? Ele só vai ali aprender. São uns pequenos MBAs que são feitos, né? Dentro do sistema cooperativista, claro, com conhecimentos, com oratória, com comunicação, ou seja, tem aulas, né? E, claro, o foco é desenvolver o jovem também, né? Então o pai sai muito satisfeito com isso, né? Porque são programas de alto nível, né?
0: Cada evento um aprendizado.
1: Trabalho em grupo, mas é um sistema maravilhoso.
0: Colasso, hoje quantas empresas participarão desse evento lá? Tem mais ou menos quantas participarão?
2: Teremos a participação lá hoje de 5 empresas. Tá. Três empresas relacionadas às cultivares de trigo, certo? Nós teremos 2 empresas relacionadas a fertilizantes. Tá? Uma delas é uma empresa que vai estar aí viabilizando, tá, a vinda deste grande pesquisador, Dr. Marcelo Batista, para prestigiar aí o nosso dia de campo.
0: Ok. Colasso, algo que eu deixei de perguntar, se queria falar, e pode reforçar o convite, então, para vamos participar hoje lá.
1: Bom, nós temos todos os anos comemorado, né, o dia de cooperar, o dia C, né? E não vai ser diferente na unidade da Cuomo de Pitanga. E amanhã, de uma maneira voluntária e com recurso destinado a alguma instituição, nós estaremos realizando a primeira copinha de futebol lá na Arcã. Então nós teremos a partir também da 1:30 da tarde, 20 equipes de jovens, nem todos filhos de cooperado, né? Também tem filhos de funcionários, tem amigos dos filhos de cooperados.
0: Mas
1: né?
0: Todos ligados a Cuomo.
1: Todos de alguma maneira, sim, estamos no mesmo ambiente, né? E vamos ter lá 20 equipes, né? Nessa primeira copinha de futebol que será realizada na Arcã, né? Nos moldes da Copa Cuomo, só não vai ter a costelada, né? Nos moldes da Copa Cuomo, com 20 equipes lá. Então vai ser assim uma tarde de lazer, de entretenimento, de muito bacana, né? Você vê os jovens, a motivação que estão pro evento, aí você vê que não é só os jovens, os pais e as mães dos jovens, né?
0: Que vai pra torcida.
1: Então, assim, amanhã nós também esperamos um grande grupo, uma grande participação lá do pessoal e vocês, claro, né? Estão convidados lá para fazer a cobertura desse evento para nós mais uma vez aí, né? Mas vai ser um grande evento, tá?
0: Provavelmente, não tenho certeza disso.
1: Então, amanhã
0: é a primeira copinha.
1: 1:30 da tarde começa.
0: Muito bem. Tá bom. Hoje o evento do Bom Retiro.
1: Bom Retiro também é 1:30 da tarde.
0: 1:30.
1: Tá certo?
0: Então fica aí o convite, se você que tem interesse em participar também, é aberto para todo mundo.
1: Vamos lá, claro.
0: O cooperado, o que tiver interesse.
1: Exato, vai lá assistir, torcer, né? Vai lá assistir, torcer, vamos ter lá pastéis, né? Vai ter salgados, né? Refrigerantes, normal. É uma mini Copa Cuomo, só não é uma Copa Cuomo Kids, né? Então a gente tá chamando de primeira copinha Kids da Cuomo, né? Então, mas não é Copa Cuomo Kids, tá? Primeira copinha Kids. Copa Cuomo é só Copa Cuomo.
0: Só Copa Cuomo.
1: É.
0: Colasso, agradeço a tua participação aqui, do Paulo também, seja sempre bem-vindo aqui a 102, estaremos por lá hoje, logo mais 1:30 lá no Bom Retiro.
1: Bom Retiro. Eu que agradeço mais uma vez, Jairo, pela abertura de espaço para a gente levar ao conhecimento do quadro social e tudo que está sendo realizado aí pela equipe da Cuomo de Pitanga.
0: Muito bem, Paulo, volte sempre aqui, estamos sempre de microfones abertos.
2: Obrigado pela receptividade e voltaremos.
0: Com certeza. Agora são 8:43, nós vamos aqui para o nosso intervalo comercial e já na sequência nós voltamos aqui com o programa Manhã Livre até as 9:30 da manhã pela 102 FM.
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0: Agora são 8h50 da manhã, conversamos então com a equipe da Cuamo, Colas por aqui, o Paulo também, né? 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
1: né?
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1: Vai lá, fala com o Robson.
0: Isso aí.
1: Você fecha as portas, eu volto aqui vendo. Abraço a vocês, sucesso.
2: Obrigado, gente, e um excelente final de semana a todos.
1: Agora são 9:02, nós voltamos já depois do nosso intervalo comercial.
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0: agora são 9:07 da manhã, nós voltamos aqui com o programa Manhã Livre da 102. 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
1: Um abraço pro nosso amigo Gustão. Ô, Gustão, um abraço, sempre tá lá ouvindo a programação. O pessoal tá mandando mensagem, viu? Marcão, Jairo, o Paraná Atacadista será onde? Será no antigo Superpão.
0: Antigo Superpão.
1: Então, no antigo Superpão, lá na Pitanguinha, então, atenção, atenção, o pessoal
0: perguntou. Tem um horário diferenciado de atendimento, né? 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
0: Isso.
1: Então tá aí, ó, gente. Então, o Paraná Atacadista.
0: 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Fecha,
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1: 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Oi, Gustão, um abraço. Abraço lá, o Zico. Abraço, João Maria, Zezão. O pessoal que tá ouvindo a programação também, os demais que não participaram aqui no programa. Mas então, lá no antigo Superpão. Vai ficar lá então agora. E
0: o que nós perguntamos aqui, que seria só atacadista, lembra? A gente falou assim, mas só no atacado? Não. Normal, mas se você quer comprar no atacado, tem também.
1: Que legal.
0: Então, para as mercearias, supermercados, pessoal das panificadoras, né, queira comprar no atacado, vende no atacado, mas também normal.
1: Isso aí. Então, antigo Superpão, agora nós temos então, eu comprei mais, agora tem uma Paraná Atacadista. Seu João Maria Polich, um abraço. Obrigado pelo carinho, meu amigo Zico. E aí, como que tá? Marco, bom dia, jovem. Então, dia 8 vai fechar tudo em Pitanga? Ô, Zico, vamos fechar tudo em Pitanga, aniversário, Dodô. Agora tá vendo que é meu aniversário, dia 8?
0: Lembra que as plaquetinhas colocaram fechar a rua, interditar?
1: É. Só vai ter. Viu? E o meu amigo Leandro, lá dos Piada Jeffer, o Leandro Jeffer, também faz dia 8 de outubro. Então, vamos se reunir tudo, viu, Leandro?
0: Então, são dois feriados.
1: Dois feriados. Vamos prolongar esse negócio aí.
0: Depois do meio-dia.
1: Vamos prolongar. Ô, Zezão, vou ouvir teu áudio aqui. Abraço. Olha lá, o Nelson Teles, pode crer. Tá lá também ouvindo. Nilson, um abraço, obrigado pelo carinho. Ô, gente, agora há pouco, fugiu ali da casa da minha sogra uma cachorrinha, uma cadelinha, que ela é igual um pincher, pretinha, assim, baixinha, pequenininha. Ela tem poucos meses. Ali na rua 26 de Maio, Margarida Besch, ali na saída pro Rio do Meio. Então, tem as câmeras ali, até alguém ela pode ter fugido e alguém ter pego ela ali na frente da casa. Então, os moradores aí, os nossos vizinhos ali, o pessoal que me conhece a minha sogra. Se você viu ou pegou essa cachorrinha, entrega pra gente, por gentileza. Ela é mestiça pincher, como o pessoal fala, pequenininha ela, sabe? Troncadinha.
0: São bravinhos que isso
1: conhece. São bravinhas. Mas ela saiu na rua, ela é dada com todo mundo, entendeu? É. Ela é bem mansinha, ela é bem, bem queridinha ela, assim.
0: Geralmente, esses clientes da mãe se aproveitam perto do dono, né?
1: É, perto do dono, isso mesmo. E a gente tá desconfiado que ela saiu ali por um fresto ali e acabou, né, alguém levando ela. Então, alguém que passou ali na Saldanha Marinho, quem passou na rua Maria Beste, ali próximo, né, à mercearia do seu Valdemir, ali, então fica atento. Nós temos as câmeras ali, a gente vai pegar ali a filmagem, pedir para os vizinhos também, né, algumas câmeras ali, para ver se a gente consegue captar alguma coisa ali, se alguém pegou ela e levou, acho que não tinha dono, mas tem dono sim essa cachorrinha, tá? A cachorrinha, né, pretinha ela, acho que tá precisando de olhar, ela tá com a coleirinha vermelhinha até, assim, bonitinha, a coleirinha bonitinha dela, e ela sempre fica solta ali no pátio e acabou fugindo agora pela manhã. E a sogra, minha sogra, tá desesperada atrás da cachorrinha. Se alguém pegou os vizinhos ali, alguém viu alguma coisa, por gentileza, nos comunique, né? Nós estamos atrás dela agora pela manhã. Até agora não recebi ainda a resposta da minha sogra que encontrou, mas ela tá lá procurando também essa cachorrinha que escapou agora pela manhã, tá bom, gente? Ali quem conhece a minha casa sabe onde que eu moro, sabe onde que minha sogra mora, então, ali no bairro Maristela, na rua 26 de Maio, ali próximo da Saldanha Marinho, né? Próximo ali da Mercearia do seu Valdemir, então facinho de localizar. E nós confirmamos que alguém pode ser que saiu na rua e alguém achou lá, não tem dono, e acabou levando, né? Mas acontece daí.
0: Não existe cachorro sem dono, Marcão.
1: Não existe cachorro sem dono, mas nós estamos à procura dessa cachorrinha ali, tem as câmeras e a gente vai verificar depois. Se você pegou por engano, achou que não tinha dono, por gentileza, se puder trazer pra nós ali, nós agradecemos de todo o nosso coração aí, tá bom?
0: Tem dono que cuida.
1: Tem dono que cuida, não, e cuida, e ali é um luxo, minha sogra.
0: Às vezes cuida mais do cachorro que da gente, né?
1: É verdade. Bom dia lá pro nosso amigo Daniel Miranda, tá lá confirmando a audiência, meu amigo Alexandre Jativa, um abraço, marcando toda a audiência, quem roncador, ouvindo a programação. Jairo, eu gostaria de pedir agora a participação dos moradores lá da Vila Xaxim,
0: Vila Rural Xaxim?
1: Vila Rural Xaxim.
0: Próximo CTG de novo?
1: Porque se os moradores, né, que estão nos ouvindo quiserem nos trazer informação, porque chegou agora uma informação para mim aqui no rádio, que novamente tá com problema da água lá.
0: Mas de novo, novela, Marcão?
1: Novela da água. Se isso for verdade, por eu gostaria muito de ter a participação dos moradores nesse instante, se vocês puderem participar, confirmando, porque é uma informação que chegou pra gente. Eu gostaria de saber da própria boca dos moradores lá da Vila Rural Xaxim, se isso procede, né? A respeito desta falta de água novamente lá no bairro. Se estiver tudo ok, amém. Mas se não estiver tudo ok, por gentileza, nos avisem aqui pra gente fazer um comentário na programação e pedir, né, que as autoridades competentes vão lá o mais rápido possível atender vocês, né? Eu tô recebendo já algumas participações. Deixa eu mandar um abraço pro pessoal lá da MWB Soldas, um abraço para vocês, obrigado pelo carinho da audiência também. Então, pessoal lá do Xaxim, por gentileza, a informação que chegou agora para mim, então eu preciso dessa participação de vocês aqui no programa. Olha lá, bom dia Marcos, bom dia Jairo, obrigado, viu, a audiência que nós estamos tendo aí na Vila Rural Xaxim. Infelizmente é verdade, Marcos. Olha ali, o pessoal tá mandando agora para mim aqui, diz que é verdade, né? Acho que tem quase umas 100 famílias ali, se eu não estiver enganado. Eu não sei se o pessoal quiser me corrigir, quantas famílias tem em média ali, mas é muita gente que mora lá, né? E então, o pessoal tá mandando aqui a mensagem de participação. Infelizmente é verdade, sim, estamos sem água aqui na Vila Rural Xaxim. Gente, mas não é de hoje. Tá virando uma novela.
0: Faz algum tempo nós falamos, faz meses que nós falamos.
1: É responsabilidade também do município isso aqui, Jair.
0: Pois é, mas será que eles não sabem ou não foram lá resolver, Marcão?
1: Então, é a situação, porque nós abordamos esse assunto aqui na programação há um tempo atrás, lembra?
0: Poxa, na época da política, estavam tudo lá.
1: Tá, nossa, é correndo. E vão lá
0: pedir voto. Espaço.
1: Vão lá pedir voto hoje. Com certeza, hoje, essa semana, vão pedir voto lá. Olha lá, ó. Mais gente, Marcão, estamos sem água, de volta.
0: Manda áudio pra nós aqui, porque fala assim, você está inventando mensagem aí na rádio. Manda áudio, conta aí a realidade da Vila Rural Xaxim, porque nós já cobramos isso. O Mauro, não era pro Mauro ir lá também, dar uma olhada?
1: Não, o Mauro quiser falar alguma coisa, Mauro, a respeito do assunto, fica à vontade, os microfones estão à disposição, os demais vereadores, né? É claro que o Mauro vai fiscalizar, mas o poder de executar é o município.
0: É quem tem o poder da caneta, é o prefeito.
1: É o prefeito.
0: E também não adianta vocês ficarem bravos, né? Ficar bravo, bravinho, porque nós estamos falando aqui. Liga a torneira de vocês, não sai água pra ver como é que vai ficar a situação.
1: A situação é complicada. Chega a hora
0: de tomar banho e não ter água,
1: aí. O pessoal tá mandando aí as participações, já estão gravando o áudio, inclusive já estão gravando
0: o
1: áudio.
0: O povo
1: pra tá falar. Tá gravando áudio, eu queria agradecer já o carinho da audiência de vocês, os moradores lá do bairro Xaxim.
0: Mas porque... não chegar no trabalho, Marcão, quem trabalha na construção civil, trabalha em pintor, trabalha na oficina mecânica, chega, como é que vai dormir sujo, Marcão?
1: Gente, a situação é complicada, vocês sabem que se você ficar um dia sem água...
0: Pois nossa. É.
1: Agora imaginou vários dias.
0: Vamos pegar
1: a participação, aumenta lá.
0: Vou colocar aqui.
1: Eu não ouvi o áudio.
0: Pode ser que tenha água. Se tem, beleza.
1: Vou colocar. Pega lá.
2: Bom dia, Marcos. É verdade. Estamos sem água de novo. Nossa, Marcos, o prefeito tinha que ir dar uma olhada no povo lá, porque na hora de pedir voto, ele foi. Mas e agora? Na hora de ajudar nós lá, não tem? Não tem ninguém? E daí, meu Deus, a gente chega, né? Serviço, cadê a água? Diz que a bomba queimou de volta, né? Mas e outro posto também não tá instalado, né? E daí nós ficamos assim, sem água, sem o outro poço. Tá difícil, Marcão, tá difícil conviver naquele lugar ali sem ter uma pessoa que nos ajude quando a bomba queima, né?
1: Olha aí, ó, é o povo falando, viu, prefeito Moraes? Prefeito Moraes, pessoal que é responsável para a questão da água ali do Xaxim. Vamos colocar mais um, vamos ouvir mais um aqui, ó.
3: Bom dia, Jair. Bom dia, Marcos. Na verdade, foi comentário ali, né, que queimou a bomba novamente, né? Como não tem bomba reserva, nada, diz que o pessoal aqui vai ter que aguardar aí de 20 dias até fazer uma manutenção na outra, ou até fazer licitação para comprar outra bomba. E o prazo para instalação pode levar até 35 dias.
1: Nossa!
3: Enquanto isso, não sei como é que o povo vai se virar, como é que vai ficar 35 dias sem água, né?
1: Meu Jesus amado, que situação!
0: 35 dias?
3: Será que vai ter algum político que vai ter a coragem ainda de vir pedir voto aqui na Vila Rural Xaxim? Depois de toda essa novela já, da vez passada e agora de novo? Ah, eu acho que é capaz de mandar vir só algum representante, né? Porque os de verdade mesmo, acho que estão no poder, não vão ter coragem de chegar até aqui, né?
1: Jesus amado, olha aí, ó, participação do ouvinte, essa informação que chega, se confirmar isso, pode ficar até 35 dias sem água. Gente do céu, que situação!
0: Vamos fazer o seguinte, vamos pedir
1: Ano eleitoral, nós
0: estamos... Imaginou depois que passar, Marcão.
1: Meu senhor amado. É, vamos pedir aí o socorro, o prefeito Moraes. Socorro, a população ali.
0: Levar os políticos morar
1: no bairro Xaxim. Então, pedir socorro, porque precisam de água. Estão pedindo para que vocês, por gentileza, verifiquem a situação. Eu acho que seria interessante você ter se pensado assim, consertou a bomba, ter uma bomba reserva, né?
0: Sim.
1: Para ter ali... Hã? É um bairro, é. Eu acho que são quase 100 famílias que tem ali, se não tiver enganado. Então, é...
0: Será que não existe para vender uma bomba por aí, Marcão?
1: Mas, será que o município não pode fazer aquele... como que chama aquele documento que, de emergência lá que agora...
0: Emergencial?
1: Hã? Ah, não consegue fazer agora? O que é? Tem órgão público sem internet?
0: Mas se fosse antes da eleição, o negócio era tudo fácil, né?
1: Olha aí, gente, atenção. Olha lá, vamos ouvir de novo, que o povo tá revoltado. Vamos pegar o
3: talento. Ô, Marcos, já, só lembrando que o novo poço que eles fizeram ali, diz que tá tudo certo ali, tem bomba, tem tudo ali. Só falta o ligamento da Copel, ali, uma energia ali, alguma coisa ali. Que foi feito outro poço ali. Não sei o que que tá acontecendo ali. Ou por que que não foi ligado o novo poço, né? Porque foi feito outro poço ali.
1: É, a importância do voto tem. Tem, o político aí, ele tem, sabe, da importância que ter aí os votos pro seu candidato. Agora, deixar a comunidade sem água, a situação é complicada porque, é a Copel, mas se o prefeito quiser... O município quiser, pode fazer uma cobrança em cima da Copel para atender lá a população.
0: Com certeza.
1: Isso, Ministério Público, a Tânia está falando aqui. Então, atenção, atenção. Vai deixar
0: o povo sem água?
1: Olha aí, o pessoal, bom dia, Jairo Marcos. Ó, infelizmente, os políticos não fazem nada para a população mesmo. Escutei na outra rádio agora há pouco que os vereadores enviaram quase 200 mil reais em emendas para um... Nossa, é complicado, meu. O pessoal falando, vou ler tudo aqui, a matéria que é extensa aqui, mas é complicado aí, gente.
0: Para uma outra finalidade, Marcão, e água,
1: eu vou colocar mais um áudio, que eu não sei, não sei...
0: Também não,
2: se for chegando, não tem problema. Marcão, pois é, tá chegando as eleições... Falar a verdade, aqui só apareceu essa semana duas pessoas pedir voto. Daí eu falei que nós somos três eleitores, não vamos votar para ninguém. Porque quando precisamos de estrada, não tem. Tá feia a estrada, tem que pagar para arrumar em frente às... para conseguir transportar o leite, tem que arrumar pro transporte escolar.
1: O povo tá
2: daí eu falei sim. Com educação, quer deixar, deixe. Vai que até no dia a gente resolve, mas nós não pretendemos votar pra ninguém. Olha, mais.
1: O povo tá revoltado aí,
2: porque
1: gente.
2: Porque vota pensando que é melhora, só piora.
0: O Marcão, quanto será que custa
2: uma? Manda sua mensagem, quiser pôr no ar, põe, não quiser, só
1: não, pra vocês saberem
2: como é que tá a nossa situação.
1: Vai pro ar,
0: já
1: sim.
0: Foi pro ar.
1: Tá aí o pessoal pedindo.
0: Os moradores sabem quanto que custa uma bomba dessa?
1: Deixa eu ver se campanha, Marcão. Tem que fazer campanha, vai ficar feio pro município da sua campanha.
0: Ah, mas se você não tem vergonha na cara, tem que fazer.
1: Vai ficar vergonhoso, deixa eu ver aqui. É bomba de poço artesiano?
0: Pessoal, manda o modelo da bomba aí, né, perguntando, manda o modelo da bomba e qual que é o valor, que de repente nós conseguimos aqui, Marcão.
1: Gente, deixa eu ver aqui.
0: Que se fosse antes da eleição, mas podia ter certeza que estavam tudo lá, falando mal da antiga administração. Ah, mas isso não existe, não pode?
1: Aqui tem uma bomba, que tem vários preços, é por isso que tem que ver o modelo, porque tem bombas aqui, tô vendo uma aqui de R$1.133, né, que é aqui com canamento, tem umas mais baratas. Ah? É alguém que entenda aí que tipo de... que vai lá passar um valor só pra gente saber desse valor.
0: Os próprios moradores devem conhecer lá mais ou menos qual que é a bomba, qual que é o valor.
1: É o valor, acho que o pessoal tá passando aqui, deixa eu ver o que o pessoal colocou. Eu não estou morando aqui, tá ligando. A Copel não é possível, a Copel é complicado. Deixa eu ver quem falou que isso tem preço aqui, só pra lá.
3: A bomba em previsão, em vista, assim, mais ou menos, parece que custa de 18 a 20 mil. Uma bomba, né?
1: 18 a 20
3: mil. Mas será que o novo poço ali, será que vai vir algum deputado pra fazer a entrega, alguma coisa assim, né? E eu acredito que seja, porque já tem tempo, né, que já tá pronto esse poço ali, porque será que não faz o ligamento a Copel? Será que vai ter que vir algum deputado também pra pedir pra Copel pra fazer a ligação desse poço novo?
0: Não, mas não vamos usar de política isso, né, Marcão?
1: Mas esperamos que não, ó, de 18 a 20 mil, então o conserto vai ser aqui uns 2, 3 mil, 4 mil reais uma bomba dessa? Mas pro município isso aqui é um valor...
0: Não, isso daí é comprar doce.
1: É, pro município, o município tem condição.
0: Ia comprar aqueles doces de bexiga, compra o doce e a bexiga que é a bomba.
1: É, como diz a Tânia, pelo imposto que nós pagamos nos municípios, os impostos que são pagos, né, é um valor irrisório. Água. Água é vida, água nós precisamos. Então, atenção, atenção, administração municipal, né? Nós pedimos novamente para que os senhores possam fazer uma visita lá no bairro, saber de fato o que está acontecendo, se é questão, está queimando muito, por quê? É questão da oscilação de energia? O que vocês podem fazer? Pode mudar alguma coisa lá? Já tem que se pensar nisso, porque não adianta também ir lá, Jair, agora consertar a bomba estragada, e se tem problema já na própria fiação, problema
0: de vai queimar a bomba.
1: Vai queimar novamente.
0: Mas tem um caminhão para levar água, né, para abastecer a caixa d'água do povo?
1: Não sei se tem caixa d'água lá. Não.
0: Tem, pode levar o caminhão lá.
1: Gente, não pode deixar a população
0: nem a emergência,
1: não.
0: Agora leva o caminhãozão, abastece a caixa lá, serve o povo.
1: Quero
0: enquanto
1: ver.
0: Conserta a bomba.
1: Aí igual a moradora falou, vamos ver se tem algum político cara de pau que vai lá pedir voto agora.
0: Mas vai.
1: Hã?
0: Vai?
1: Vai?
0: Vai.
1: Ah, mas é pra acabar daí.
0: Mas época da eleição pra prefeito, o quê, Marcão? Iam lá falar mal do antigo prefeito.
1: Com certeza.
0: Nossa, tava em...
1: Vereador. Então, os vereadores que nos ouvem, nós sabemos que a sua grande maioria, dos três vereadores que nós temos na cidade, eu acredito que 10 escutam o programa.
0: Com certeza.
1: 10 estão ouvindo o programa.
0: E é os 13,
1: depende, os 13. Então, ou os 13 já estão ouvindo aí. Por gentileza, a população está pedindo socorro lá, vai verificar a situação, cobrem do prefeito municipal, da administração municipal, que ele tem o poder de executar, para que seja o mais rápido possível atendido a população. E se não tem uma bomba reserva, que se providencie uma bomba reserva. Se tem um poço funcionando lá, que não foi ligado nas casas, ligue também.
0: Puxa um fiozão lá, Marcão.
1: Dá um jeito, né? Atender a população, né? Atender o pessoal lá. Quem? Ô, Lucinha, você não é líder de governo? Né? Então vai lá. Vai lá na frente, faça a frente você como líder de governo, Lucinha. E vai lá atender a população lá do Xaxim. Estão pedindo socorro lá. E agora
0: o... Acho que o deputado dela desistiu, né?
1: Desistiu também. Não vamos falar do deputado dela. Vamos ficar aí. Tem outro agora, Lucinha, que ela abraçou.
0: Mas... Abraçar o outro?
1: É, vamos lá. Mas aqui, deixa eu pegar o áudio lá. Ó, mais
3: uma. Coloca, pô. Uma vez passada já foi pedido um caminhão pipa, já veio, mas a prefeitura não tem caminhão, mas não tem para água potável. Se trazer a água ali, contamina encanamento, contamina as caixas, tudo ali. Que não tem caminhão que tem água potável. Diz que só a Sanepar que tem, né?
0: Só a Sanepar. Corona não tem lá em Manuel Ribas?
1: Porque prestar, o prefeito Corona lá, o baita do prefeito lá.
0: Provavelmente. Agora fica feio, Marcão?
1: Gente, que
0: situação. Manuel Ribas é metade de Pitanga, menos da metade de Pitanga e tem um caminhão. Pode ser que tenha, pode ser que não tenha também, né?
1: Mas fica aqui o nosso apelo em nome de toda a população, os moradores ali, é cerca quase de 100 famílias do Xaxim, que estão pedindo socorro porque estão sem água e nós esperamos. Hã? Tem que fazer campanha de levar água, aquelas garrafas de água, eles de água lá pro pessoal, porque vai ficar vergonhoso se vocês não forem ainda hoje lá tentar solucionar a situação da localidade ali do Xaxim, que estão sem água. O pessoal tá revoltado.
0: Claro que eles não estão empenhados em campanha, né, Marcão? Eles estão ligados no município, né?
1: Não, tá ligado no município.
0: Eles não estão empenhados em campanha, que não estão sabendo,
1: né? Não estão, né? Então, pode ficar tranquilo, Jair.
0: Estão cuidando do povo.
1: Ou cuidando do candidato.
0: É.
1: Fica aí a nossa dica aqui na programação, então, e o pedido em nome dos moradores lá do Xaxim. Voltando para o intervalo comercial, só rapidinho.
0: Se for para mandar mensagem, manda mensagem agora durante o programa. Que depois que termina o programa, a hora que nós encerramos o programa aqui, aparece a mensagem ali.
1: Sempre
0: não adianta nada.
1: Gente, eu vou voltar aqui com a informação do outro cachorro que desapareceu. Marcão, minha cachorra fugiu de casa, é uma pitbull branca e marrom, atende pelo nome de Era. Se alguém tiver informação, fico grato ali. Sumiu dia 23 já a cachorra ali, na parte da manhã do bairro Planalto. Ela tirou a coleira. Portanto, ele está sem coleira, né? Tiramos a coleira e está sem coleira. Ali na Planalto, viu? A pitbull branca com marrom. Aqui é a foto dela aqui, ó.
0: Que bonita
1: a pitbull. Bonita, Então o pessoal está pedindo socorro. Por favor, nos ajudem ali, ó. O pessoal mandou aqui o recado para mim também na programação.
0: Comercial que marcou. Vamos lá. Rapidinho, nós voltamos já.
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0: Agora são 9h29 da manhã. Como passou rápido hoje o programa, Marcão? Hoje tava foi, corrido o negócio.
1: Corrido, só temos uma participação.
0: Faltou só água.
1: Só água, só água no xaxim lá.
2: É, na verdade, até uma vergonha, né? Porque de Nova Tebas, eu sei que Nova Tebas ali chegou um tempo ali que não tinha água em Nova Tebas lá, e tinha caminhão 24 horas puxando ali. Dois, três caminhão, parece. Ele trocava motorista e tudo ali e não deixava faltar água pro município, né? E eles aí buscar essa água em Pitanga. Esse daí talvez você já deve estar sabendo, né? E agora Pitanga, será que é tão caro assim ter um caminhão pipa para água potável, para emergência assim, o município inteiro, né?
1: É emprestado o Pedro Lourenço, né, Jair? Sim. Eu tenho mensagem, vou dar pro Pedro Lourenço lá. O Pedro Lourenço, nosso prefeito, não conseguiu empurrar um caminhão, se empresta para nós o caminhão. O Chaco, pessoal.
0: Água tem, porque se levarmos daqui pra lá, então até aqui tem.
1: Vamos lá, mais um aqui. Oi.
3: Bom dia, Marcão. Bom dia, Jairo.
0: Bom dia.
3: São 13 vereadores?
0: Isso.
3: Mas é só um ou dois que falam? Os outros não, nem aparecem, só aparecem em tempo de eleição. E a Lucinha, ela não vai fazer nada, pois ela falou que o papel dos vereadores não é de fiscalizar, né? Ué. Então ela não tá nem aí. O negócio dela fica sentar na cadeira dela, eu acho. Só. Nessas horas que tem que fazer alguma coisa, você não faz nada, né? Quando é pra pedir voto, pede, né?
1: Certinho,
0: ó. Qual que é o papel do vereador?
1: Parabéns aí a nosso ouvinte participando com a gente. Jairo, bom dia, Marcão. Viu, dá uma força pra nós lá, água. Na Vila Rural Xaxim, tá complicado. O pessoal tá participando aqui, ó. Continua, nós estamos brigando aí pela comunidade, então, lá da Vila Rural Xaxim. Estão precisando de água. Por gentileza, aí, mais uma vez, que isso consiga ser solucionado hoje, ainda que vocês consigam lá, de alguma forma, solucionar. Se existe uma bomba no outro posto, não tem como tirar aquela bomba, colocar por enquanto, né, até que seja substituída, arrumada essa ali. Alguma coisa tem que fazer, mas não pode deixar. Não pode deixar a comunidade sem água lá. A comunidade está aqui participando. Aqui, ó, Marcão, Jairo, sou moradora da Vila Rural Xaxim. Eu falar que estamos sem água e nós temos nossas crianças também e precisamos de água. O pessoal está participando aqui. Às vezes o prefeito fala que é picuinha, às vezes do próprio programa aqui nosso, né, contra a administração, mas não é. A população participando, falando e pedindo socorro. A população da Vila Rural Xaxim lá tem eleitores, pode ter certeza que vão pedir voto para a comunidade. E com que cara que vão chegar lá para pedir voto para a comunidade se vocês não são capazes até de solucionar a questão da água deles lá?
0: Como é que vai pegar na mão do povo lá, cheio de graxa, né, Marcão?
1: É.
0: Chegou da oficina.
1: O peso, não, povo trabalhador lá precisa também, né, ter a criançada lá. Então fica um recado dado para fechar nosso programa aqui, né, esse assunto da Vila Rural Xaxim. Acreditamos que hoje, né, o mais tardar hoje, vocês terão água lá. Nós estamos acreditando nisso, né, porque senão nós vamos ter que voltar com esse assunto novamente na segunda-feira aqui no ar, mas daí nós não temos só segunda-feira no programa e sábado e domingo daí a situação.
0: Como é que vai na missa, Marcão?
1: Na gente do céu, a gente fica indignado porque a gente fica um dia sem água, já causa um transtorno grande pra nós na nossa casa. Imaginou que o pessoal tem que esperar às vezes 35 dias, não pode.
0: Isso eu não acho pode acontecer. Pra resolver, Marcão, isso, né, tudo isso tinha que pra resolver, tudo que faltasse pro povo tinha que faltar pro político.
1: Uhum.
0: Né?
1: Daí ele...
0: pode ver.
1: Daí dava os pulos.
0: Pensa comigo, você aí de casa, né? Pra resolver a situação, então faltou pro povo, faltava pro político. Uhum. Faltou água lá na comunidade do povo, já faltava lá na casa do político. É. Ah, mas tinha certeza que o negócio já caminhava?
1: É, tem que ser assim, já. Mas ele fica revoltado.
0: Foi lá, não tinha atendimento, a hora que ele precisasse também não tinha atendimento.
1: É. É complicado, viu, Jair? A gente fica indignado com a situação dessa, ano político ainda. Uma situação envolvendo a comunidade, quase 100 famílias precisando de água, criançada por lá também. Então, que sejam tomadas uma atitude rápida para atender lá as necessidades da nossa população, nosso povo lá da Vila Rural Xaxim também. Já trouxe o Zezinho lá do Supermercado Oeste?
0: Vamos falar coisa boa, né, Marcão?
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1: 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Vamos pra Dijane. O pessoal tá mandando aqui ainda mensagem, tem áudio, tem mensagem chegando aqui. O pessoal não vai dar tempo, mas obrigado pela credibilidade, né, que vocês dão aqui ao nosso programa, né, ao programa aqui Manhã Livre. Eu e o Jair sempre na fila de programação. Obrigado pelo carinho que vocês têm também com a programação.
0: Pedir, Marcão? A última vez que o prefeito foi lá, falou o quê a respeito disso, da falta d'água?
1: É, também, né? O que eles falaram pra comunidade, né?
0: Se vão resolver.
1: Se foi, né? Às vezes pode ser que foi um outro representante.
0: É.
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1: Acabou? Não, antes de acabar. Ô, Samuca, não fique nervoso, por favor. Só uma última informação aqui, bem rapidinho.
0: Pode pentear o cabelo tranquilo.
1: A respeito da Quest para o Senado. A pesquisa Quest mostrando aí Alexandre Cury já na liderança numérica aí para o Senado do Estado do Paraná. Então a pesquisa Quest que foi enviada para a gente agora aqui, pesquisa Quest divulgada na quinta-feira ontem, aponta Alexandre Cury Republicanos na liderança numérica na disputa pelas duas vagas no Estado do Paraná, pelo Senado do Estado do Paraná, no cenário consolidado que soma duas escolhas a cada eleitor. O presidente da Alep apareceu com 14% das intenções de votos. Logo atrás dele veio o Deltan, do Novo, com 11%, Felipe Barros, do PL, com 11%, Gleice Hoffmann, com 10%, na sequência, Dr. Rosinho, do PT, e Cristina Grêmio, do PSD, com 5% cada um, com a margem de erro de 3 pontos percentuais, né, para mais ou menos empate técnico, né, entre os quatro primeiros colocados aí. O levantamento mostra ainda uma indefinição, 29% não sabem quem vão votar, e 13% dizem que vão votar em branco, anular ou não votar, que esse aqui é preocupante, viu, gente? Para a segunda vaga. O índice de indeciso chega a 35%. Gente, não vamos deixar de... Vamos votar nas duas vagas, gente. Nosso Paraná precisa ter representantes. Então, vamos votar sim, né, nessas duas vagas. Não deixe. Não sei porque eu vou votar. Analise, pense bem, né? Pense bem aí, né, para você não deixar em branco o teu voto aí, porque o número assusta, 35%. Gente, um abraço, Deus abençoe a todos. Obrigado pelo carinho durante a semana. Desculpa aí, são várias mensagens e áudio que chegou. A gente não vai conseguir colocar todo mundo no ar aqui. Mas Deus abençoe cada um de vocês, a vida de vocês. Que Deus abençoe, que logo, logo tenha água também lá na Vila Rural Xaxim. O pessoal não fique sem água lá. Abraço, eu volto às 13 horas.
0: E lembre-se, se fosse na tua torneira que você ligasse e não saísse água, seria bom ou não na tua casa? Né? Então sim, fica aí a reflexão. Vem na sequência o Samuca com o programa dos Piá.
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0: hoje, sexta-feira. Sexta-feira é um mês diferente, parece, né? Diferente, né?
1: Boa tarde, gente! Sejam bem-vindos ao Laona Prado Livre!
0: Então, bom dia, Pitanga! Muito bom dia! Toda a região sendo o estado do Paraná. Vamos iniciando nossa manhã por aqui, mais uma sexta-feira animada. Aqui no programa dos Piá. Hoje, dia 25 de setembro de 2026. Sexta-feira ensolarada. Já saindo um solzinho, né? Marcando hoje 26 graus de calor. Eu tô de blusa aqui, mas já tô querendo tirar, João. Sabia que, viu? Começou a esquentar, né? Começou a esquentar o tempo. E essa sexta-feira aí promete aí. Oi?

0: Ah, o Marcão falando que eu tava fora do ar, certeza que era o rádio que tava fora do ar ali, né? João, bom dia, como é que tá sexta-feira? Animado?
1: Bom dia, Samuel, bom dia, ouvintes da Rádio 102, bom dia, ouvintes do programa dos Piá. Cara, essa sexta-feira eu queria que estivesse ensolarada, mas tá difícil pro bicho velho sair, né? O sol se escondeu de um jeito, cara, que faz, acho que faz 2 ou 3 dias que todo mundo tá esperando ele sair e não sai, né? Tá coisa de louco.
0: A previsão, na verdade, era de sol aí desde terça-feira, né? Até agora nada, nublado, feio, né? Um tempo esquisito. Mas hoje eu tô com esperança, porque parece que já saiu um solzinho ali umas 9 horas ali, parece que quis abrir o tempo, né?
1: É, e eu não vi, eu procurei e não achei. Mas você falou que o tempo tá esquentando, que vai dar uma esquentada.
0: Lá em casa saiu o sol, era às 9 horas, né?
1: É que você mora em prédio, é mais alto,
0: as porcinhas
1: mais, nuvens, mais, né? Perto do sol.
0: Isso aí.
1: Então, mas você falou que vai dar uma esquentada, esperamos que o sol saia, cara.
0: Olha, hoje a previsão é 26 graus e frio ontem à noite, rapaz do céu, achei que tava inverno ontem, hein? Tava frio, mas hoje marcando aí 26 graus de calor, final de semana podendo chegar até os 30 graus aí entre domingo e segunda-feira. Então vai esquentar mesmo aí. A previsão aí é pra esquentar aí pra esse finalzão de semana.
1: Ô, Samuel, estão apelidando esse tempo aí de mulher ciumenta.
0: Mulher ciumenta?
1: Totalmente descontrolada.
0: Descontrolada total,
1: que nem mulher ciumenta.
0: Mais ou menos desse jeito aí. Ó, vamos fazer o seguinte, João, hoje tem sorteio, né?
1: Sorteio.
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1: Vamos fazer R$150 no Pix.
0: R$150 no Pix
1: pra pessoa comprar o que quiser e mais aquela bela costela, né?
0: 5 quilos de costela.
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0: União, isso aí. Então hoje serão R$150 no Pix, mais um costelão aí de 5 quilos. Mas pra ganhar não é qualquer mensagem, não é qualquer áudio. Tem que mandar vídeo pra nós aí, escutando a programação. Manda um áudio caprichado pra nós aqui, acompanhando nós aí, que com certeza aí a gente vai colocar você no sorteio.
1: Samuel, você que é um cara prendado, quanto que tá 1 quilo de costela hoje?
0: E hoje a média de uns 22?
1: 22.
0: 22, 25?
1: 20 pila, vamos colocar aí, mais de 22 a 25, R$25, 5 quilos.
0: Tem lugar que chega a estar até 26, né?
1: Você imagina que 5 quilos vai dar R$125? 125, depende do lugar, né? Depende do lugar, vai pra 150. Mais 150 de Pix, você vai estar nessa sexta-feira concorrendo a R$300, cara.
0: 300 pila.
1: Você vai economizar R$300 e fazer um belo de um churrasco, fazer uma comemoração. Você pode fazer o que você quiser, cara. São R$300, assim, é só mandar o vídeo.
0: De graça, de graça. Cara,
1: você imagina mandar um vídeo e concorrer a R$300 nessa sexta-feira.
0: E nem que manda um vídeo xingando nós, né?
1: E 50% do prêmio é uma bela costela, os outros 50%, eu quero comprar tica, eu quero comprar Coca-Cola, eu quero comprar cerveja, pinga, corote, sei lá o que você quer fazer. Ah, eu quero levar os piá pra tomar um sorvete,
0: mano,
1: ir na panificadora nessa sexta-feira ou sábado. Cara, você imagine qual programa faz isso pelo ouvinte?
0: Nenhum.
1: Eu não conheço ninguém.
0: Nenhum. Então, manda aí sua mensagem, seu áudio pra nós aí, manda seu vídeo pra gente aqui, que a gente tá esperando aí a sua participação, que o programa dos pés só tá começando. Tá bem.

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0: não quer nada, ninguém tímido aqui. Ah, mas eu tenho preguiça de... Tenho vergonha de mandar áudio, vídeo aí. Então não vai ganhar hoje o sorteio. Simplesmente isso, né, João? Hoje queremos vídeo aí, áudio do povo animado. Sexta-feira aí. O povo tem que estar animado, né?
1: Exatamente. A gente faz um esforço pra trazer prêmios aqui na sexta-feira. Ô, nossos ouvintes, tem que fazer um esforço em fazer vídeos e áudios legais, top, bacanas, top, engraçados.
0: Vamos de primeiro? Vamos escutando o povo? Lembrando que daqui a pouco já é meio-dia. E meio-dia o João vai embora. Meio-dia também tem horário eleitoral. E daí a gente não vê nada, né?
1: Eu não vejo a hora de acabar esse horário eleitoral.
0: Eu também não vejo a hora, meu Deus do céu. Que daí a gente consegue ir até uma hora da tarde aí sem ter opção, né? Vamos lá, Maria, bom dia!
2: Bom dia, aqui é a Maria Francisca Idema, Faxinal da Boa Vista. Queria participar do sorteio e coloque meu nome no sorteio. E queria pedir uma música com o saudoso Rick e Renner.
0: Saudoso
2: Cília.
0: Rick e Renner.
2: Se me atender, fico muito agradecida. Um bom final de semana para vocês, um abraço.
0: Bom final de semana, hein, Maria? Fala, Rubens, bom dia!
3: Fala, Samuquinha, bom dia, programa do Ospiá. Tamo ligadinho na melhor, Samuca. Tamo aí, sentido Biratã, acelerando a nave. Manda uma alusão pra nós da rodagem, Samuca. Oi, meu nome do sorteio, um abraço, tudo de bom.
0: Tudo de bom. Manda
3: um Zezé aí, hoje tá merecido uma cesta bonita dessa.
0: Limpo o tempo, né?
1: Ele tá pra lá do 15, tá sol, né, cara? Limpo, que mas aqui em Pitanga... Tem uma nuvem pairando o ar,
0: como
1: né?
0: Como é que pode, né? Chega aqui, as nuvens param, né?
1: Você vai sentido que... Manel Riba, clareia. Você vai sentido 15 ali, Nova Tebas, clareia.
0: E sabia que de manhã, se você sair de Santa Maria aqui é 30 km, com o tempo limpo, você chega na Pitanga aí, antes das 10 da manhã, chega ainda, tá nublado?
1: Isso, eu imagino.
0: Só que eu acho que é tudo culpa do Gelesque ali, sabia? O Gelesque segura ali as nuvens.
1: Ele que segura?
0: Ele que segura ali, sabia? Sumi. Grande abraço aí, compadre. Cadê ele, inclusive?
1: Ah, tá sumido. Deve tá mexendo com os botox.
0: Será?
1: Dele.
0: Será?
1: Tá mexendo com os botox.
0: Diz que tava. Como é que é? Tava lidando com ar-condicionado e máquina esses dias aí. Fala, Oscar, bom dia.
4: Bom dia, Samuel.
0: Como é que vai?
4: Aqui é o Juninho. Tamo olha na lida aí. Na obra aqui. E tamo a todo vapor, no. No reboco aí, estamos escutando amarelinho pelo aplicativo aí. Beleza, meu amigo?
0: Positivo.
4: Uma música bem boa aí do Pedro Paulo e Alex aí pra nós.
0: Pedro Paulo e Alex.
4: Coloca eu no sorteio da assim, 150 e mais a costela ali. Que hoje ia dar boa, né? Sexta-feira. Assar uma costela, tomar aquela cerveja gelada pra dar aquele descanso, né? Beleza, meu amigo? Um grande abraço aí, ofereço a todos que estão ouvindo aí. Valeu.
0: Grande abraço aí, Oscar Juninho. Vamos lá. Quero. Tô achando o povo ainda meio desanimadão ainda pra ganhar esse costelo, João.
1: Tá precisando colocar o dedinho na tomada.
0: Tô achando pouco, hein?
1: Precisando levar um curto-circuito.
0: Fala, Terezinha, bom dia!
5: Bom dia, piazada! Aqui é ouvinte de vocês de todos
0: melhorou.
5: Os dias. Me coloca nesse sorteio aí! Sextou!
1: A mulherada mais uma vez mostrando como é que faz.
0: Diferença, né? Fala aí, Elisete, bom dia!
6: Bom dia, piazada!
0: Como é que vai?
6: Tudo estou na ordem? Escuta e quero participar do sorteio CPIX, Elisete de Paula. E quero participar do sorteio CPIX, essa costela, oferecimento da JR Rolamentos Peças Agrícolas.
1: Aí é bonito, Elisete. Aí é, como é que fala? A gente fica orgulhoso de vir aqui na sexta-feira e ouvir um áudio desse.
0: O Juliano da Pontarola acabou de mandar um negócio aqui que eu fiquei de cara, hein?
1: Não fui eu.
0: Rapaz, mas fio. Bom, se fosse você, ia estar aqui tocando.
1: O quê?
0: Mas tava escutando nós na caixa de som dele ali na frente da loja e roubaram a caixa com nós falando.
1: Tá falando sério?
0: Falando, mano.
1: Roubaram a caixa de som com ela falando.
0: Com nós
1: mas
0: falando
1: ali. Mas a gente tem que juntar e fechar essas ruas da cidade e achar o Meliante.
0: Eu agora. Não sei se eu dou risada ou se eu choro, viu? Mas, ô Juliano, então é o seguinte, o Semelhante aí que acabou de furtar uma JBL tocando o programa dos pés na frente da loja, faz favor de devolver a Pontarola ali, ou qualquer coisa, pega o horário que ninguém tá vendo, você tá com vergonha, né? Pega o horário que ninguém tá vendo, deixa ele na frente ali, pede desculpa ali pro João, eu tava brincando, e vai ficar tudo numa boa, né? Porque senão, vai pra fazer boletim de ocorrência, que é da loja, né?
1: Exatamente.
0: E é uma burocracia que Deus me livre. E o caboclo deve estar escutando nós, que ele roubou com nós falando, então deve estar escutando nós.
1: Exatamente. Então é uma JBL.
0: JBL.
1: Então se você vê, não sabemos que jeito que é a pessoa ainda, mas você vê algo esquisito, um rapaz, uma pessoa com uma JBL meio meio com movimentos esquisitos, com jeito esquisito, avisa nós aí, ô, pra nós achar esse caboclo.
0: Viu? E não é pequeno, JBL, então avisa nós.
1: Ah, é muito sacanagem, velho, pelo amor de Deus. Sacanagem. Mas eu acho que ainda acha essa JBL.
0: Eu também acho.
1: Se ele já comunicou nós aí rápido, nós, com certeza o pessoal vai estar ouvindo e vai ajudar a achar a JBL.
0: Ele mandou aqui, ó, valeu, Sabuca. Valeu, Juliano, grande abraço aí, pessoal lá do Pontarolo.

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0: Beleza, nego, viu? Vamos cancelar então a caixinha de ontem. Isso que é o ganhador ainda da cerveja de ontem.
1: Mas ele já buscou?
0: É isso que eu quero saber agora.
1: Se buscou, perdeu.
0: Vamos riscar da agenda. Olá, ó.
1: Olá, ó. Ah, agora falou em perder o prêmio, se redimiu, bicho velho.
0: Na hora, né? Vem.
2: Aô, piazada, bom dia. Sextou. Tamo por cá na escuta da amarelinha aí, beleza? Coloca nós nesse sorteião aí. Valeu, um abraço e uma boa sexta pra todos aí.
0: É, tudo bom. Tudo de bom, Claudinei. R$150 no Pix e um costelão aí. Quero mais vídeo, hein? O pessoal tá gravando pouco rádio, hein? Quero mais vídeo. Que Eliseto fez um vídeo, vamos ver o que é. Olá. O vídeo nós falando. Eu ainda abraço, Eliseto.
3: Aguento mais ficar.
4: Fala, pesada. Bom dia, bom. Um abraço, piazada do treino aí, que vai começar agora a peleia depois da chuvarada. Hoje começamos, final de semana embalado.
0: O treino é grande negócio?
4: E põe nós no sorteio, hein? Agora que chover, semana que vem de volta, nós já fazemos essa costelona. Positiva!
1: Nossa, Giovanni, o Giovanni nem gosta de carne, cara. Não sei por que ele quer. O Giovanni odeia carne e cerveja, que eu nunca vi, cara.
0: Um grande abraço aí, Giovanni. O treino é grande negócio. Cadê o Matheus? Matheus tá sumidão, né?
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6: Bom dia, Samuca.
0: Bom dia.
6: Manda uma música pra nós aqui na Maristela, com Christian Ralph.
0: Qualquer
6: do Christian Ralph. Estamos aqui numa obra escutando o seu programa, quero participar do sorteio, beleza?
0: Nas obras.
6: Zé da Maristela.
0: Fala, Zé!
1: Mas já cedo, tomando uma.
0: Ali a caixinha dele, né?
1: Olha lá. Ô louco, pesado, estamos sempre na escuta. E vamos ver se dá boa hoje de novo o sorteio.
0: Será que vai ter sorte assim, nego?
1: Ô, negão, quer escutar modão? É na Rádio 102, filho. É. Modão é aqui mesmo.
0: É aqui, na verdade.
1: Você tá no lugar certo, meu amigo.
0: Viu, ele manda mensagem perto da zona e manda assim: tá quase chegando o horário eleitoral? Ansioso pro horário eleitoral?
1: Pra escutar os candidatos dele?
0: Fazer. Um abraço aí, nego. Fala, Luiz. Bom dia, Luiz Schneider.
7: Bom dia, Samuel. Bom dia, Joãozinho, da JR Lomendo.
1: Bom dia.
7: Schneider, por cá, diretor da Borboleta Verde. Passando aí pra confirmar a audiência, quero que você coloque meu nome no sorteio, né? Que é isso? 150 no Pix aí, essa costelão aí. Final de semana fica completo daí, né?
0: Bom dia, ó. Fechou o repolho, né?
1: Valeu, Luiz.
0: Fechou o repolho. Grande abraço aí, pessoal lá da Borboleta.
1: Você segue a menina do Fechou o Repolho?
0: Viu? Já vi, na verdade.
1: Já vi os vídeos dela? É louco de legalzinho, né, cara? Fechou
0: o repolho, né?
1: Você viu que ela conseguiu um cachorrinho aqui e colocou o nome de repolho agora?
0: Não vi.
1: Veja lá, então.
0: Ela vai fechar o repolho daí, né?
1: Aham, achou na rua.
0: Não sabia.
1: O cachorrinho recém-nascido, abandonado lá, e apelido, colocou o nome de repolho agora.
0: Eu vi ela reformando um vermelhão lá esse tempo atrás.
1: Um maceizão, né, cara?
0: Isso, é os vídeos que eu vi dela.
1: Pô, pense um negócio que eu não lembro o nome dela, mas eu já lembro. Mas eu sigo ela, cara, no Instagram. Ela
0: falou, legal, em, falou em repolho, lembra dela, né?
1: Lembra, fechou o repolho.
0: Bom dia! Olha lá.
1: Uma árvore de rádio.
8: Olá. Vamos terminar uma carpida.
0: Uma carpida? Aí trabalhando, hein?
8: Tamo ligadinha, não.
0: Aí merece ganhar, hein?
1: Exatamente, cara.
0: Olha o esforço que faz pra escutar nós.
1: Pendurar um rádio numa árvore.
0: Pendurar numa árvore ali, capinando e escutando nós.
1: E olha o solzão que tá lá, né, cara?
0: Viu? É a Sandra essa aí, ó. Um abraço, Sandra.
1: De que lado que você tá?
0: Qual é a comunidade, qual é o bairro?
9: Sei que eu tenho mel, mas um dia não.
10: Bom dia, piazada. Estou ouvindo vocês. Ponha meu nome no Pix aí, no sorteio, e quero participar do sorteio que te veio. Sextou. Sexta. Eu sempre queria ganhar. Fui sorteio, piazada do céu.
1: Não importa
10: o quê? Dessa vez.
1: Vamos sortear uma cartela de Dorflex pra ela.
0: Tá igual o nosso amigo Gabriel Pereira lá da Tecnos, que participa todo dia e nunca ganha nada, mano. Viu? Mas o Gabriel, na verdade.
1: Mas é só cornetear, não é que ele participa, viu? Ele fica corneteando todo dia.
0: Mas ele tem muito azar, coitado. Ele tem muito azar aí, que imagina só participar todo dia no programa dos Piá. Nunca ganhou nada. Torcer pro Palmeiras, não tem mundial.
1: É.
0: Não. votou no Bolsonaro eles são passados. O presidente é o Lula, né? O homem tem um azar com as coisas. Que raiva, eu tenho que falar uma coisa, hein?
1: Viu, mas aqui na rádio, isso, sabe qual que é o nome do azar dele? Ah. Escrito, o nome é Samuel. O Samuel nunca vai deixar você ganhar, velho. Mas nunca. Você só cornetinha ele?
0: É o sorteador.
1: Então o Samuel falou, viu? Esse que não vai ganhar. Ele acha que vai, mas nunca vou deixar ganhar.
0: O sorteador nosso. É um guiazinho aqui que
1: faz. Mas se sorteio. Você não colocar o nome dele no sorteador, não, não sai o nome dele. Ganha, como você, né? Sabota toda vez?
0: Viu? O homem é incrível, né?
1: Meu Deus do céu. E a moça do Rádio na Árvore. É na Vila Rural Xaxim.
0: Vila Rural, onde, por aqui lado que fica?
1: Eu não sei.
0: Rapaz, eu também não
1: sei. Só sei que é o lado que o sol saiu.
0: Saiu?
1: Que no vídeo o sol tá bonito.
0: Viu? Deve ser pro lado do Biratã, então, que acabamos de receber um vídeo do Biratã que tem o sol, né? Fala, Paulo, bom dia.
11: Bom dia, tiazada. Estamos na escuta da amarelinha. Põe nós no sorteio desse Pix. Valeu. Vamos lá. Entrega do material.
1: Carreguei pedra lá ontem. Carreguei uma carga de pedra no Costa lá ontem.
0: Nossa, ô Juliano, mas foi um caboclo barbudo mesmo que roubou uma
1: carteira. Acharam ele? Acharam?
0: Não acharam, mas tem um vídeo.
1: Ah!
0: Viu? Ó!
1: Que roupa que ele tá?
0: Vem de idade já.
1: Short branco, chinelo.
0: Viu? E um boné da azul?
1: Short branco, vamos ver. Boné azul, manga longa, moletom cinza, manga longa, short branco e chinelo.
0: Viu?
1: Caboclo. Ele tá de boné?
0: Hã? Da Pontarola, tá estando nóis na caixa, daqui a pouco levou.
1: Vamos ver lá, deixa eu ver se tá de boné.
0: Olá.
1: Ó, boné.
0: Jartão. E com a criança,
1: hein? Exatamente, cara. Tá de boné, moletom cinza com um desenho vermelhinho na frente, um quadradinho vermelho.
0: Não achamos ainda, não achamos.
1: O short é branco e tá de chinelo, com uma JBL na mão, né, cara? Mas quem via?
0: Eu te pergunto uma coisa, João e Tânia. O que com um caboclo desse dá de exemplo com uma criança dessa que tá...
1: Exatamente.
0: Tá junto, né?
1: Mas nós vamos achar. Você vai ver, imagina, até o final do programa nós vamos achar.
0: Imagina que exemplo que dá pra um filho, né? Imagina, junto com a criança ali, roubar uma caixa de som e mandar a criança acelerar o passo ainda, né?
1: É uma vergonha, né?
0: Nossa,
1: cara.
0: Viu? Mas já chegou.
1: Viu, mas ali mais abaixo tem a. Se ele foi pro lado do centro, tem as câmeras da polícia ali.
0: Tem.
1: Ali
0: tem.
1: Na praça do centro ali.
0: Vamos no intervalo comercial, daqui a pouquinho a gente volta? Pode ser? Bora lá!

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0: 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E João, o povo tá se animando, parece, hein? O povo parece que tá acordando agora. O povo tá acordando agora e começou a chegar mais vídeo aí. O pessoal aí tá querendo ganhar. Hoje tem R$150 no Pix, mais 5 quilos de costela. E eu falei, quem que você ia chamar pra fazer hoje um costelão desse?
1: Hoje eu ia chamar...
0: Quem que tá escutando nós agora?
1: Eu ia chamar minha mulher.
0: Qual mulher? Tá
1: minha
0: escutando
1: mulher.
0: Nós? Não.
1: Tá escutando.
0: Fora ou de casa?
1: Fora de casa.
0: Uma visita. Quem que você ia chamar uma visita?
1: Mas, rapaz do céu, eu com uma costela, você acha que eu ia chamar a visita?
0: Eu ia ficar bem quietinho.
1: Ah, eu ganhando uma costela, eu ia chamar a visita. Eu ia fazer uma costela, ia pegar os R$150, comprar um vinho, fazer uma costelona ao vinho. Você não tem ideia, cara.
0: Vinho branco?
1: Eu ia fazer com tinto, mas eu não pensei no branco.
0: O branco fica bom também.
1: Mas, homem do céu, sabe assim que fica, sai aquela água, aquela caldinha assim. Homem de Deus.
0: Acabou, demais, né? Mas não ia chamar ninguém, então.
1: Eu sou meio egoístão. Se eu ganho, eu quero curtir o meu. Cara, não é. Sozinho, né? Se eu comprar, mas eu ganhar uma costela e R$150, eu ia gastar comigo mesmo.
0: E com você mesmo.
1: Mas eu, com a mulher... Porque vai que um dia a mulher ganha, daí ela divide comigo, né?
0: É verdade.
1: E ia me hibernar esse final de semana na minha casa. Ia ficar em casa, assando as costelas, tomando uma bebidinha ali. Nossa. E de boa, cara.
0: Uma caipira, né? Uma caipira?
1: Ué, também.
0: Uma caipira bem gelada, né? Ô, Josmar, como é que faz participar do sorteio? Josmar, manda um vídeo pra nós escutando, nós em um dia áudiozão no capricho mesmo. Ainda daquele caprichado aí pra nós, vai estar concorrendo. Fala, bom dia, como é que vai? Vamos ver. Bloco? Fabricação de bloco? Fabricação de bloco? Onde será que é?
1: Esse eu não conheço.
0: Quem que mandou esses dias que fabrica bloco aqui, que você até comentou? Já comprou? Como é que é?
1: Ô, oh, Deus.
0: Rapaz, esqueci agora, hein? Ô, Suzane, manda pra nós aí, de onde que é? Manda um videozão aí.
1: Vocês que fabricam, como é que é? Onde que é a fábrica?
0: O João tá precisando comprar, fazer uns orçamentos também, né?
1: Agora, no momento não, mas no futuro próximo, sim.
0: Bem próximo, na verdade.
1: Bem próximo.
2: Bom dia. Bom, janelinha ligada aí, na amarelinha, no melhor programaço aí. Foi a noite de sorteio, hein, positiva? Tamo aí na lida das manutenções dos carros e... Bora que bora, hein?
0: E na sintonia, manda ouvir.
2: Tamo aí, seu boca. Também tá pitiloco,
0: pô. Pitiloco?
2: Tá lida aí.
0: Galera, os pitilag da rodagem. Fala aí, janelinha.
3: Bom dia, piazada. Grazi por cá chegando. Sintonizado na melhor. Querendo participar do sorteio desse kit churrasco, né? Porque é um kit churrasco. Costela e mais o Pix. Já dá pra comprar o gole. Mande pra cá esse Pix pra nós, Samuca. Tamo aqui. E quem quiser escutar a modinha, vai na modão. Aqui na 102 é só modão.
0: Aqui é só modão, né? Viu? É moda aqui, né?
1: É, quer ouvir modão? É na 102.
0: É aqui, moda, né? Fala, André, bom dia.
4: Pesadinho, ó.
0: Como é que vai? Mecânica Gaúcha?
4: Ô,
1: meu afiado que tá sumido, né?
4: Vamos ganhar esse prêmio aí, ó.
0: Se ganhar esse prêmio, fazer aí no barracão,
1: né? O Rodrigo tá vindo aí ou sumiu de novo?
0: O Rodrigo tá sumidão.
1: Meu Deus do céu.
0: Dá um grito pro Rodrigo lá. Dá um grito pro Rodrigo pra ver o que aconteceu com o homem.
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6: Fala, pesadinha, tudo bem? Aqui é o Williams da Metalúrgica Arte Ferro. Põe meu nome no sorteio dessa costela, desse Pix. Beleza? Um abraço.
0: Valeu, grande abraço. Ó, mexeu aqui por filho, pro Cristiano. Tamo aqui no 12 aí. Precisando ganhar sorteio dessa costelona aí. Prometi pro meu compadre Marcelo que ia fazer hoje. Verdade, né? Valeu. Suzane. Grande abraço aí, Suzane.
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8: Bom dia, pesada. Tô no trecho. E aí, participando. Ouvindo aí como que era pra participar. Então, coloca no sorteio. Aí boa sorte, sim, pra nós.
1: Olha lá, o Josmar colocou a cara a prêmio, viu?
0: E esse vídeo
1: fez um vídeo, cara.
0: Ficou tão caprichado esse vídeo que eu vou jogar lá no estado da rádio até.
1: Olha lá. Olha lá, Josmar. Você vai se tornar. Vai ficar famoso agora.
0: Agora, né? E ficou bom o vídeo do homem.
1: Ah, muito bem feito.
0: Desse jeito mesmo, desse jeito.
7: Música breve decente. 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
9: 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Dia piazada, só confirmando a audiência que no Cantu estamos ligadinho no programa, se preparando pra sair pro trabalho daqui um pouquinho. Coloca nós no sorteio hoje da costela e do Pix. E que Deus abençoe nosso final de semana. Tudo de bom.
10: Bom dia, Samuel. Anselmo por cá, estamos na escuta da amarelinha. Sempre. Manda um alô pra nós aí. Tudo de bom.
0: Tudo de bom. Um
10: abraço. Sextou, né?
0: Valeu, Anselminho. Grande abraço aí, valeu.
11: Bom dia, piazada. É a Cintia da Nova Conquista. Coloca meu nome para participar do sorteio aí. Toca 10 minutos longe de você.
0: 10 minutos.
11: Faz um favor pra nós aí.
0: E mandou um vídeo lá, ó. Estufa.
12: Aí, piazada, estão querendo plantar uns tomates aqui. Limpar umas estufas aqui.
1: Meu Deus.
12: Estão ligados, escutando vocês.
0: Olha, limpar a estufa. Eu não escutei.
12: Aí, piazada. Ó, nunca ganhei nada do sorteio. Esperando minha vez.
0: Olha, ali é serviço, hein?
1: Ali é serviço, cara.
0: Ah, limpar uma estufa.
1: Porque, aqui, ó, né? Ali no vídeo o pessoal não vê, mas um lado tá limpinho já, cara. Coisa linda. E o outro lado tá alto. Tá
0: na poeira, né?
1: Pra limpar aquilo, Jesus.
0: Não, e o perigo, né? E o perigo, né? É um perigo debaixo dessas estufas aí de bicho, né?
1: Ah, deve ter, né? Mas eu mais perigo é as costas, velho. É. Limpando e carpindo. Vai tomar banho. Verdade. Eu admiro, parabéns.
0: Viu, é o seguinte, hoje não tem nada de mensagem. Olha lá, o Gabriel Pereira mandou aí mensagem. Mas tocar um Cleito e Camargo. Sabe que essa hoje sexto tem que fazer, né? Coitado, Gabriel. Nunca ganhou nada aqui no programa.
1: E vai continuar não ganhando, se depender do Samuel.
0: Gabriel acabou com muito azarado, né?
1: É.
0: Do Palmeiras, né? Não tem mundial.
1: Não.
0: Partiu todo dia falando dos piá, nunca ganhou nada. Um caboclo assim que ele. Parece que a sorte não caminha do lado dele. Parece que caminha, na verdade, bem distante.
1: O presidente dele não se elegeu.
0: Viu? Que situação, né, galera?
1: Mas aí esse ano vai.
0: Programa é a boca, né? Ana, Gabriel. Vamos lá, demais áudio. Bom dia, bom dia.
13: Ô, piazada, coloca eu no sorteio aí. Tira a cara na janela aí pra ver o sol. Tá brilhando o sol.
1: Nós estamos trancados aqui, homem do céu.
0: Tá te corneteando aqui, João.
1: Eu não vi o sol ainda.
0: Viu, mas tá um tempo. Hoje é uma sexta-feira bonita amanhecer, né? Vamos lá.
13: Ô, piazada, coloca no sorteio da costela. Tô trabalhando, esperando aqui pra comer essa costela de tarde, de noite.
0: Oi, na obra.
1: Lugar bonito que ele tá ali, hein, cara. Bonito, ajeitado, hein.
0: João, será que já tá na hora de tocar um vaneirão pra acordar esse povo?
1: Mas é o programa certo. É o programa dos modão, dos vaneirão.
0: Viu? Já que o povo tá animado, já que hoje é sexta-feira, R$150 no Pix, um costelão lá do Mercado União, daqui a pouco já venho também trazendo as ofertas lá do União. Então vamos tocar um vaneirão, ver se o povo se anima aí de mandar uns vídeos pra nós aí, escutando aí o programa dos Pia.
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1: Esse homem, ele foi muito inteligente.
2: Chegando agora aqui, Modão 2.0, todo mundo sabe que vem chegando a cotação no mercado agrícola. E, João, o produtor começou a ficar um pouquinho mais animado, né? Esperançoso aí, o preço do soja subindo, né? Ontem chegou aos R$141,00. Hoje aí tá na casa dos 140 ainda. Hoje, dia 25 de setembro de 2006, depois um café da manhã patrocinado pelo João aqui, né, João? Olá, preço do soja, R$140,30. Preço do milho, R$58. Trigo tipo pão, R$79. E o dólar fechou nos R$5,18. Também você pode estar aí fechando seu contrato soja safra 2027 a R$136. 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
2: 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Agora 11 horas, 19 minutos e tem áudio, né? E que tem de áudio hoje, hein, João?
4: Você viu ali quem que apareceu, o sumido?
2: Até que enfim, né?
4: Apareceu a donzela.
2: Peguei, vamos ver o vídeo dele aqui, ó. É só comprar na agência ou não? Vamos ver.
5: Ah, que ele tá? Bom dia! Só nas matemáticas aqui.
4: Só na agendinha, só!
2: Hoje é lido do burocrático, então, Matheus!
5: Coloque no sorteio aí, positivo! Ganhar esse pix de costela. Tô precisando tomar uma e comer uma carninha.
2: Olá! Olá!
5: E toca aí! Pra homenagear o nosso amigo Rick, falecido, né?
2: Finado.
5: Pelos bares da cidade, positiva? Tá na escuta aí. Vou mandar mensagem, porque o Apura é demais, né, cara?
4: Samuel, agora, né? Eu tive o prazer de ir num show do Rick, do Rick Renner em Guarapuava ano passado. Tem 10 meses que eu fui lá.
2: Ô, louco.
4: Era aquele show que era com mesa, tudo, era muito bem. Cara, a gente não. Vendo a trajetória do cara, você não dá muita bola,
2: atenção, né?
4: Atenção. Mas daí com aquele show lá, nós estávamos a poucos metros, o cara sentar no palco, conversar, contar a história de vida. Quantas músicas ele tinha feito que outros cantores estavam tocando, né? Gravaram. E que ele tinha uma chácara ali em Santa Catarina, que ele fazia um show e ia pra chácara. Ele fazia música na chácara. Então você vê que o cara é um ser humano, assim, sabe? Com uma história de vida bonita, sabe? Bonita, fez a diferença e daí acontece isso, dá uma tristezinha, sabe?
2: Dá, com certeza dá, hein?
4: Porque daí você vai no você tem a oportunidade de estar perto da pessoa, do cara contar a história de vida dele, depois acontece um negócio desse, dá uma tristeza. Dá um,
2: né?
4: Não é legal.
2: Sabe? Não. E o seguinte, foi uma tragédia, na verdade, que quando se fala em avião, helicóptero, é complicado, né? É complicado, a gente já viu aí quantos acidentes que aconteceram aí com vários cantores aí que... A gente admira muito, igual o último recente agora foi a Marília Mendonça, a queda do avião, né?
4: Sim.
2: E querendo ou não, isso aí faz parte da rotina e da logística da vida que eles escolheram pra eles, né? Então, correr o risco, né? Que eles resolveram escolher pra poder estar levando entretenimento, música aí, fazer os shows, animar a galera. Mas por trás disso aí tem uma pessoa, tem um ser humano, tem família esperando na casa. E que muitas das vezes que tem aquela incerteza que não sabe se vai chegar, né?
4: Teve uma vida de trabalho, né, cara? O cara, a gente fala assim, o cara é cantor, o cara é isso, o cara é aquilo, o cara é... Mas o cara começou lá de trás também, lá de baixo.
2: Sim.
4: Como todo mundo e conseguiu...
2: E antigamente não era fácil, né? Não. Igual hoje que posta uns videozinhos na internet,
4: já viraliza. Já tá famoso, né?
2: Antigamente, né, na época dele, né, que tinha que ser aí na sola do sapato, né?
4: Viu? E ele, cara, ele produzia, ele escrevia mais músicas pros outros do que pra ele mesmo. O cara tinha o dom mesmo de fazer música.
2: Vamos de áudio então, João? Vamos lá de áudio, o pessoal chegando aqui junto com nós. Fala, Munhoz, bom dia!
0: Bom dia, Samuca, bom dia, João.
2: Bom dia!
0: Bora! Laranjal, Paraná, Brasil, foi o procedimento, já estamos seguindo, pitando de novo, modo produção antibato. Sintonizado na melhor.
2: Na sintonia?
0: E vamos deixar o pau cair a folha, né? Toca aquela música do Jats e Jats pra nós. Toca aí um João Mineiro Marciano. Menos foco, mais ansiedade. Coloca nosso palmo nessa cambuca aí, nessa costela.
2: Menos foco e mais ansiedade.
0: E vamos dar trabalho hoje. Positivo? Um abraço pra vocês, tudo de bom.
2: Sexta-feira, né? Ah. Menos foco, mais ansiedade pro gole, pro churrasco chegar na casa, né?
4: Ansiedade chega às 6 horas, né?
2: É, verdade.
4: Acabar essa sexta-feira.
2: E o pior é que na sexta chega sábado e não chega às 6 horas, né?
4: É
6: isso. Bom dia, Samuca. Quero participar do sorteio aí, tá bom? Tô na escuta da Amarelinha, sou a Terezinha Pereira Santos, da linha Cantu.
4: E esse disco voador aí?
2: Viu, o que que é? Parece que é uma moto, não? É um trator?
4: Que Eliane? É isso? Eita!
2: É um rádio?
4: É algo não identificado.
2: É um rádio no formato de um trator.
4: Com luzes piscantes. Colorido.
2: Bonito. Valeu, Eliane.
4: Diferente
2: o rádio da Eliane, né? É chique, né? Vamos ver os vídeos aqui. O Thiago é gordinho. Bom dia.
7: Samuca, fala, piazada aí. Manda pra nós essa costela, você pisca, hein? Estamos aí diretamente da sede da Espolopiá. Só na escuta aí. Tamo junto, é nóis.
2: Tamo junto, Thiago. Grande abraço, valeu.
8: Olha
2: aqui, ó. Ele tá estando lá longe, hein? Ó.
9: Fala, Samuca. Fala, pesado. Tranquilo, também confirmando a audiência. Diretamente da capital de Curitiba aqui.
2: Curitiba?
9: E hoje, na correria. Aqui o sol tá bonito. Não falamos em sair aí, põe a cara na janela, porque o sol sai lá, assim, aqui tá bonito.
4: Mas eu não vi o sol ainda, meu Deus.
9: Abençoe.
4: Aqui dentro não clareou ainda.
2: Aqui dentro não faz sol ainda, né?
4: Eu tenho que achar esse sol hoje. Da hora que acordei até agora, não vi o sol.
2: É os Piara BR, Bom dia.
10: Bom dia, Samuel. Bom dia, João.
2: Bom dia.
10: Da Amarelinha. Aqui pousado do Rio Bonito. Coloca nós nesse sorteio aí, JR. Às vezes pode demorar um pouquinho, caiu o vídeo aí, que estamos meio sem sinal. Tem que mandar o companheiro nosso ir lá subir um morro lá pra pegar um sinalzinho aí. Beleza?
2: Positivo.
10: Se precisar de peça, rolamento, revisão, JR na direção. Ajuda nós aí.
2: Ajuda nós aí.
4: Não, foi uma excelente propaganda.
2: Ajuda os piá aí,
4: meu Deus do céu, vou ter que dar um jeito aí de dar ajuda pro Rafael. Viu? Lembrando e pegando o gancho do Rafael, a loja vai estar aberta esse final de semana, tá?
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4: Uma janela curta, né?
2: 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Aproveitando esse tempo de sol aí, eu quero puxar já o gancho, já que você puxou um gancho, vou puxar o outro.
4: Então
2: já,
4: vamos enganchando.
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4: clientaço, né? Nosso.
2: 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Vamos fazer o seguinte, intervalo comercial, a gente já retorna, pode ser, João?
4: Então vamos!
2: Tem áudio, hein?
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21: É gostoso, hein? Deve ser da Maraísa, que a bicha tem um bom gosto pra vir.
22: Ah, essa não dá. Essa eu vou ter.

0: chegamos que já vamos se organizando para uma das últimas remessas de áudio aqui que a gente vai colocando no ar, porque já é 11h30 e a gente quer fazer o sorteio antes do horário eleitoral. Querendo ou não, horário eleitoral o povo dá aquela espalhada, né?
1: Aquela irmão? Baixada no volume?
0: É, aquela baixada no volume. Uns, às vezes, estão estudando serviço, meio-dia vai almoçar, né? Então, dá aquela quebrada, né? Então,
1: não é muito... não motiva a gente.
0: Não, então, sim, vamos fazer o sorteio antes, porque daí a gente pega o povo escutando, né? Escutando aí. Vamos fazer o seguinte, então, vamos lá de áudio. Quem não mandou, a hora é agora. Você tem aí apenas 15 minutos pra você tá mandando um vídeo no capricho pra nós aí. Você que mandou o seu áudio, achou que não ficou bom? Dá tempo de se apagar e mandar aí outro áudio mais animado ainda. Então, a hora é agora. A hora é agora aí, você tá aí mandando seu áudio animado pra nós aí. E tá levando, quem sabe, esse costelão hoje e R$150 no Pix aqui no programa dos Piá. Bom dia!
2: Bom dia, piazada! Bom dia, João! Bom dia, Samuca!
0: Como é que vai?
2: Tatu por cá!
0: Ah, Tatu!
2: Chegando do Cândido Abreu na Pitanga, descarregar mais uma carguinha de areia positivo!
1: Que tal,
2: Tatu? Põe nós no sorteio, tudo que é de bom!
1: Tatu normalmente se envolve com terra e esse tatu é inovador, ele mexe com areia!
0: É diferente, né?
1: É o Tatu do Costa Areia! Esse daí, areia. Eu tava lá ontem carregando pedra, lá ontem com o meu bitrem! O meu bitrem conseguiu colocar 300 quilos de pedra.
0: 300 quilos, né?
1: Essa cena na pá carregadeira, piá.
0: Na pá ainda.
1: Mas, olha.
0: E como é que descarregou? Na mão?
1: Não descarreguei ainda.
0: Não descarregou,
1: tá. Tô pensando o que eu faço da vida agora.
0: Vai ter que pagar algum piazinho, um cinquentão de tarde.
1: Quero ver achar. Não se tem, você, né? Achar, eu pago o cinquentão.
0: Antigamente tinha, né?
1: Mas tinha gente que batia pau no portão pedindo pra carpi, pra um serviço lá, pra um cinquentão, né? Hoje, coitado.
0: Antigamente eu lembro que tinha piazadinha de 10, até 15 anos de idade, que saiu com carrinho de sorvete, vender sorvete, fazer dinheiro de tarde. Hoje em dia a gente não vê mais, né?
1: Na frente do determinado mercado, e o cara com uma caixinha de madeira nas costas, engraxando sapatinho.
0: Engraxando,
1: né? Uma enxadinha, cara. Uma enxadinha curtinha pra limpar. Eles davam aquela limpada, todo mundo dava com bom grado, né?
0: Hoje virou dinheiro. Crime.
1: Não
0: virou,
1: pode.
0: Deus me livre uma criança pegar um carrinho de sorvete e sair pra rua hoje, né?
1: Olha, vai cadeia, preso e conselho. Mas pra...
0: Jogar Roblox é bom, né? Fala, Ricardo, bom dia. O que você acha dessas conversas, né, Ricardo?
3: Bom dia. Fala, João!
1: Ô, Ricardo!
3: Ricardo Rente na escuta do programa aqui, sintonizado. Estamos na água fria.
0: Água fria hoje? Pratão desse.
1: Ah, Sandra!
0: Nossa, viu? E fitness, né?
1: Meu Deus do céu.
0: Purezão de batata, um ovo cozido, um filézão de frango e uma salada hoje, Sandra.
4: Ó. Bom dia, Samuel. Bom dia, João.
0: Bom dia.
4: Tô aqui com a boia pronta já, mas sempre ligadinho na 102.3.
1: Esses dias, Samuel.
4: Um abraço.
1: Ela fez a mesma coisa, a Sandra Faust. Ela postou um prato de comida muito gostoso. Uhum. E à noite tinha janta, eu ia numa janta, era ela. Eu falei, viu? Falei de você na rádio, não sei o que lá, ela... Quem é você?
0: Quem que é você?
1: Não escutei, não. Eu falei, mas, olha, me deu uma tristeza no coração, eu gavando ela.
0: Gavou,
1: e daí, né? Eu cheguei tudo orgulhoso, animado, assim, e ela, nem sei quem você é.
0: Não lembro.
1: Quase chorei aquele dia.
0: Que dia foi isso, né?
1: Que dia que foi isso? Ela vai lembrar. Ela vai lembrar do Nanico que brincou com ela.
0: Viu? Olha aqui, ó. Vamos ver mais vídeo aqui, pessoal. Fala, mano. Bom dia. Como é que vai?
5: Fala, piazada.
0: Vamos que vamos.
5: Tô aqui na Peledo. Tô tóxico.
1: O que você tá fazendo aí, homem?
5: Parando pro almoço aí agora.
0: Nome do sorteio aí, hein? Eu acho que é Fazenda São Miguel.
1: Favor limpe depois de usar.
0: Estranha a plaquinha ali, né?
1: Que caminhonete pra piazar, trabalhar na fazenda, né? Fala, Stephanie, bom dia.
6: Bom dia, queria participar do sorteio. Meu nome é Stephanie Lorena, moro na Borboleta, Anjo da Guarda.
0: Me mandou um videozão aqui, ó. Que dia bonito, piazara. Tá bonito, bonito mesmo. Passando encantando lá, né?
1: Pode vir.
0: Aqui, ó, vamos lá. Filé de peixe grelhado, manteiga, garrafa, rapaz.
1: Viu, mas assim, Sandra, eu vou almoçar hoje uma hora. E aonde é que eu consigo comer isso, pelo amor de Deus?
0: Eu vou na Leonora. Eu vou lá na Leonora. Leonora, a Leonora deixa pronto meu almoço 11 horas da manhã. Ela deixa pronto, que da hora que eu chego, ela só dá uma esquentadinha ali. E ó, tá feito, hein? Ontem, sabe o que eu comi? Eu comi uma carne de panela, uma costela na panela. Eu comi, tinha arroz, um bife acebolado. E um frango também feito, rapaz, bom, hein? Bom, feijãozinho, arroz, uma farofa
1: Mas chique. Daí você mesmo falou que uma hora chique. Não tem mais, cara. Viu? Como é que eu faço pra comer?
0: Só que uma hora da tarde o povo chega lá e não tem mais. Porque sabe por quê? Ah. Que quem faz almoço bom, bem feito, bem temperado, vai rápido, né? Uma hora da tarde já não pega mais almoço lá. Tem que chegar esse horário, é das 11h30 até o meio-dia e meia.
1: Ela acabou de falar, ó, fazendo propaganda, tirou foto pra fazer inveja. Isso e falar que só na casa dela nesses dias. Só ela pode comer.
0: Ê, Sandra.
1: Cara, você. Ó, a tua sorte que eu não sou mulher, não tô grávida. Que senão você ia ter que fazer um prato de comida pra mim agora.
0: Desejo,
1: e eu né? vai nascer com um cara de
0: prato de comida. De frango. Não, de peixe?
1: Peixe,
0: de
1: na, peixe manteiga. Na manteiga. Olha, cara, eu nunca comi peixe na manteiga. Ia ser a primeira vez na minha vida.
0: Fala, Rodrigo, bom dia.
7: Aô, piazada. Bom dia, Samuca. Bom dia, João.
0: Bom dia.
7: Rodrigo, por cá.
0: Fala, Rodrigo.
7: Sexta-feira. Firme, forte, igual palanque no boiado e vamos que vamos. Coloca no sorteio. Estamos aqui na escuta da Amarelinha. Então, obrigado.
0: Obrigado, valeu, Rodrigo.
8: Bom dia, João. Bom dia, Samuca. Quero participar desse sorteio aí, que trabalhar tá difícil, cara. Sextou pra todo mundo. Aí toca o Felipe Falcão aí, bem apaixonado pra nós aí. Parta só mais meio-dia.
1: Só mais meio-dia. Eu só vou trabalhar hoje, já que saiu o sol.
0: Viu?
1: Por enquanto eu não vi o sol, não vou trabalhar, vou ficar aqui na rádio.
0: E ultimamente trabalhar não tá dando dinheiro mais, né, João? Trabalhar não tá dando dinheiro mais.
1: Não, o dinheiro tá dando dinheiro, o problema é que o dinheiro não tá valendo muita coisa.
0: Tá parando na
1: mão, não, não dá pra ir no mercado. Ô, você viu o preço do diesel, cara? Tá louco?
0: Meu tá no álcool.
1: Beirou no 7 conto agora?
0: O meu tá no álcool. Safra, né? Fala, Elisandra!
9: Bom dia, Samuca, tudo bem? Elisandra Franco passando pra confirmar a audiência. Toca Hugo e Guilherme Flash só pra nós curtir. E eu quero 150 no Pix, manda pra cá.
0: Grande abraço, Elisandra.
10: Bom dia, Samuca. Bom dia, João. Tudo certo?
1: Bom dia.
10: Tava lá fora, carpindo no meu feijão. Né?
1: Eu já fiz proposta. Graças a Deus,
10: já deu certo, já terminei o serviço. Agora tô aqui.
1: Ela não dá bola pra nós. Programa.
10: O rádio tava ligado, mas aonde eu tava não dava pra escutar. Quero participar do sorteio de hoje. Se ganhar, né, se der... tiver sorte, hoje eu vou levar pra Santa Maria do Oeste no rodeio, né? Fazer uma janta amanhã no sábado lá pra todo mundo da Agropecuária Storch. Abraço, Samuca, ótimo final de semana e que Deus abençoe mais esse final de semana dos laçadores da Agropecuária Storch. Valmor Júnior, Renan Patrick e Valmor Velho. Abraço,
0: Valmor Velho.
10: Todos os dias, Silvana Vizentinha Storch.
0: Valmor Novo, Valmor Velho.
1: Valmor
0: Velho. Grande abraço aí toda a família Vizentinha Storch. Ah, já mandou pra nós aqui, videozão? Confirmando a audiência aí no carro. Valeu, Jaqueline. O que mais? Quero os vídeos aqui. Vamos achar os vídeos aqui.
11: Seu portão.
0: Tem lá no começo aqui, ó. Lá no começo tem vídeo.
1: Meu Deus, é mensagem, cara. É,
0: gente, tem Maurício. Vamos ver o vídeo, Maurício, aqui, ó.
12: Adivinha que o Adão tava no celular da mão. Tá mandando mensagem pra vocês também aí, ó. Tamo ligadinho.
0: Olá, ó.
12: Bom dia, piazada. Aí, ó, não tem quem explique, nem a NASA explica. O tardo peão de obra.
0: É verdade. Ficar
12: tudo animado, ó. Animação desse. Toca lá embaixo. Põe nosso nome no sorteio. Manda um alô pra nós aqui, pro Mauri, pro Adão. E coloca uma música do Bruno Barreto pra nós ouvir. Tamo ligadinho, amarelinho. Ó, o rádio onde tá aqui, ó.
0: Tá no 12, né?
1: Falando em Maurício, cara, o Maurício Uzi, o nosso parceiro Maurício Uzi, cliente da loja. Tá lá revisando a sua coletadeira, revisando a sua plataforma e nos ouvindo desde o início do programa. E ele mandou mensagem, era 11 horas da manhã e eu não mandei um abraço até agora. Então, me desculpe, Maurício, mas é tarde mais lembrado. Um grande abraço, Deus abençoe por estar nos ouvindo e brigadão.
0: E como na loja, né?
1: E compra na loja, que se você comprar na concorrência, eu mato-se. Uhum.

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13: E ponto final, grande abraço, moçada, um excelente final de semana pra você ligado na 102 FM.
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12: Hora mais aguardada do programa dos piares, essa sexta-feira, horário do sorteio, horário que nós vamos embora, né? Bora.
15: Exatamente.
12: Não, eu continuo aqui, né?
15: Dá pra colocar um último áudio?
12: Vamos pôr um último
15: o áudio. O cara me tira uma foto com um bonezão da loja fazendo a propaganda. Como é que eu não vou colocar, né?
12: Vai colocar o
15: áudio, né, Alisson? Aí. Alisson Dutra.
12: Revisando uma das novas lá ainda.
15: Olha, revisando uma Hilux nova com um bonezão da loja. O bonezão, né? Coisa linda, o Alisson.
12: Esse boné pela cor nem foi usado ainda.
15: Não, ele ganhou hoje cedo.
12: Ganhou hoje?
15: Ah, ganhou então, hoje.
12: Eu falei que não foi nem usado. Nossa ainda.
15: Nossa senhora, vamos e botar
12: boné,
15: o áudio desse.
12: Boné de mecânico, certeza que tava cheio de dedo e graxa já, né?
15: Então, ele tava com o boné cheio de dedo e graxa. Falei, homem do céu, como é que você vai passar uma boa impressão pro teu cliente, cara? Dei um bonezão e aí, ó. Aí que dá gosto, novo, cara. Né? Ô, esse dia eu tava indo lá na... Eu tava indo pra Volta Grande, domingo passado, e daí tem as barreiras daqui pra Camorão. Uhum. As mulheres lá vendendo paçoquinha, coisa. Bonezão da loja, cara. Bonezão rosa. Aí me deu um orgulho, cara, de ver lá.
12: Eu vim em Guarapuava. Eu vim um senhorzinho em Guarapuava esses tempos atrás, faz uns 30 dias atrás, com boné da tua loja. Agora, pô, na rua.
15: Que bênção.
12: Que bênção, mas da onde que acha,
15: né? Mas homem do
12: tem
15: céu.
12: Tem boné pra todo canto,
15: mas
12: né?
15: Mas também você vê o tanto de boné que nós mandamos fazer. Investimento grande, né? Cara, é boné. Eu não sei, deve dar uns 2 mil boné por ano, mais por ou menos.
12: E a gente, hein?
15: Que eu calculo mais ou menos isso. Cada pedido vem 400, 500, vem uns cada 2 meses. É, eu acho que passa 2 mil.
12: Passa 2 mil, passa.
15: É, 3, 4
12: mil boné.
15: Hein? Algum lugar vai parar esses boné.
12: Vamos colocar o áudio dele então? Bom dia, Alisson.
16: Bom dia, pesadinha. Toca o modão aí, põe um no sorteio. Já ganhei um bonezão do João Gesseto. Vai que nós ganhamos esse outro brinde. Toca o modão bem caprichado.
12: Caprichado hoje, né? Vamos de sorteio, João?
15: Sabe por que o Alisson ganhou o boné? Porque ele usa, cara. O cara faz propaganda, dá gosto de dar um boné pro cara desse.
12: Viu? Quem mandou foto com o bonézão também da JR foi o... Que foi retirar esses dias lá agora, que mandou um vídeo do caminhão. Rapaz, esqueci o nome dele.
15: Eu também.
12: Esqueci o nome dele.
15: Me falhou, me falhou.
12: Rapaz, tem foda, viu? Olá!
15: Olá! Olá!
12: O presentou Nelson Tele!
15: Ele ganhou, é verdade, ele caneca fez aquele...
12: Caneca, hein?
15: Aquela propagandona passando na frente da loja. Verdade. E ó, o bicho velho com a caneca dele, ó.
12: Presentão, mano, no vídeo aqui, ó.
16: Bom dia, Tiazada. Bom dia, João. Bom dia, Samuca.
17: Ela vai lembrar.
16: O carro tá encostado aí, mas hoje nós estamos na peleira da cerca aí, de novo.
17: Bom dia, como é que vai?
16: É dia que nós não estamos trabalhando, nós carregamos pedra aí.
15: Ajeitado.
16: Bonito, hein? Tiazada, ótimo final de semana pra todo mundo aí.
12: Acabou com a chácara dessa aí, ele não quer guerra mais com ninguém.
15: Mas claro que não, cara. É paz, tá vivendo no, é paz. Na paz, ainda mais com uma canecona de chope daquela ali.
12: Você é feliz e nem sabe, né?
15: Exatamente.
12: Vamos lá pro sorteio, então?
15: Bora!
12: Ao final do telefone.

0: essa história.
1: Vamos lá, tudo organizado então, faltando 5 minutos agora para as 12 horas.
0: Eu tô ligado.
1: 5 para meio-dia. O pessoal já se organizando também para ir para casa agora, né? Já almoçar.
0: Almoçar,
1: né?
0: Já nós vamos ficar de castigo até uma hora.
1: Eu vou ficar de castigo até uma hora aqui ainda, mas graças a Deus que eu tenho uma benção na minha vida, que é com a Leonora, que todos os dias tá me esperando com o almoço, né?
0: Eu
1: almoço de mãe, né? É a mãe.
0: Eu vou querer que você intermedie isso pra mim também aproveitar, experimentar essa comida da Leonora, porque eu não pude experimentar que só almoço uma hora.
1: Uhum.
0: Mas como ela quebra o galho pra você, podia quebrar pra mim também.
1: Viu? É bom. Eu falar pra você que é bom.
0: Guardar a marmitosa lá no forninho pra já mim.
1: Fica, viu? Fica no quente ali, rapaz. Chega lá, tá morninho o almoço lá e
0: espera. Leonora, ele vai me ajudar, é mais um cliente pra
1: mais
0: você.
1: Mais um cliente, então já tá feito o cliente, então já.
0: Segunda-feira vai começar.
1: Segunda-feira? Então
0: segunda-feira.
1: Positivo. Ô, Rafael tá lá na audiência, final do telefone 8434. E foi pra ele, mandou vídeo. Por isso que eu falo pra você, tem que mandar vídeo. Pra ele caprichou no vídeo pra nós, que foi o ganhador de hoje. Bom dia,
2: Samuel. Bom dia, João. Estamos na escuta da Amarelinha. Estamos aqui pousado do Rio Bonito. Coloca nós nesse sorteio aí, da JR. Às vezes pode demorar um pouquinho, caiu o vídeo aí, que estamos meio sem sinal. Tem que mandar o companheiro nosso ir lá subir um morro lá pra pegar um sinalzinho aí. Beleza? E precisar de peça, rolamento, revisão, JR na direção. Ajuda nós aí.
0: Não, o cara fez um versinho que até eu fiquei orgulhoso, cara.
1: Ele tá trabalhando a BR, ele merece ter um boné junto aí.
0: Merece. Eu já mandei mensagem pra ele que ele vai lá buscar. Então, quando ele for buscar, ele já vai ganhar um boné.
1: Aí, ó, Rafael, tá feito garantido, já é o churrasco no final de semana.
0: Exatamente. Só aparecer lá, mandei todos os dados, Rafael, e telefone, qualquer coisa, vai entrar em contato comigo.
1: Já mandou lá.
0: Beleza.
1: Quem mandou pra você aí?
0: João Roberto Lipovieski, ciumento, velho, tirou foto ele. Com o rapaz que ajuda ele lá, que eu esqueci o nome, me perdoe. Usando o boné da loja, dizendo, nós também usa. Só que você usa boné, só que você não manda áudio, não manda vídeo, não vai concorrer.
1: Eu tenho que mandar mensagem aqui no da rádio.
0: Cadê a mensagem, velho? Manda mensagem aqui pra nós, cara, as outras vezes, e ó, vai concorrer. Agora, tá usando o boné? Beleza, agora tem que também fazer a propaganda, né?
1: É verdade, tem que mandar pra
0: uma mão lava a outra e as duas lava as costas.
1: Lava o rosto.
0: É.
1: E, ô, João, eu esperei o programa inteiro agora pra falar isso aqui. Fechou o repolho, então?
0: Fechou o repolho.
1: Fechamos o repolho? Valeu, grande abraço. E ó, final
0: amém.
1: De semana, loja aberta.
0: Loja aberta, sábado e domingo, só vai fechar pra almoço, então loja aberta até as 18 horas, só vai fechar ali rapidinho do meio-dia a 1h30, volta e vai até as 18. 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
1: Você já vê qual que eu vou encerrar agora? Fechar?
0: Eu sou o Cuiudo. Ah, não.
1: Eu sou o Sul.
0: Ela, mas o homem tá aí, só tocando modão mesmo.
1: Valeu, João. Grande abraço.
0: Valeu, pessoal.
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0: Sucesso, Haas. Yeah! Que honra ter vocês aqui.
1: Que honra, gente. Tudo bem com vocês?
0: Boa noite, galera. Boa noite, Indaiatuba.
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minutos para uma hora da tarde. Vamos encerrando aqui a nossa programação, encerrando a nossa sexta-feira. Sexta-feira top hoje, né? Muita moda sertaneja, também sorteio de prêmios. Ganhador aí dos R$150, mais... também aí mais esse costelão. E a gente agradece aí a sua audiência e tá acompanhando nós aí durante todo esse dia. Muito obrigado aí pela sua participação. Amanhã tem muito mais sabadão aqui no programa dos PA. Um grande abraço e um beijo do coração de cada um. E tchau, tchau!

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2: Senhoras e senhores, meninos e meninas, cheguei! A partir de agora, Marcão na área. Juntos e misturados até as 15 horas. Ótima tarde de sexta-feira, sextou, bebê! Bom demais, hein? A partir desse momento, já liberando o WhatsApp pra você participar comigo, pedir música, indicar pra quem quiser. Você comanda o programa a partir desse momento, tá bom? Até as 15 horas, muito som bacana vai rolar e é claro que você comanda o programa. Então manda aí um zap zap pra gente do programa. Pede a música aí, ó. Né? Pede aquela música aí através do mensagem texto, áudio. Mas pede música e participa comigo e você comanda aqui, tá bom? Tá valendo a partir de agora.

Titãs, pra você matar a saudade, relembrar na nossa programação, 13:15, excelente tarde pra você que tá chegando agora, ótima sexta-feira pra todos nós, bom demais, hein? Sextou pra nossa alegria!

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14: Ô, galerinha, agora são 13 horas 24 minutos, 13h24. 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Um abraço meu amigo Zezão das Abeias. Alô, Zezão! Aquele abraço, Zezão. Ô Marcão, boa tarde, manda um João Viola despedida pra nós ouvir. Zezão, um abraço pra você, meu amigo. Obrigado pelo carinho, excelente tarde. E mandar pra você já agora aqui, ó.

0: Indicação do ouvinte, rolando a nossa programação às 13 horas com 29 minutos. Deixa eu conversar com o Ricardo, lá da Ricardo Radiadores, aqui na programação também. 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Pode trazer já a participação do Ricardo? 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Ricardo, bem-vindo ao programa. Boa tarde.
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0: Valeu, Ricardo. 42 998 18 1869, ali na Marginal, antigo restaurante Torresmo. Ricardo Radiadores, abraço pra você, obrigado pelo carinho. Deixa eu pegar mais participação aqui. 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Manda um abraço pro Ricardo, da Ricardo Radiadores. Mandou aqui um positivo, lá tá com o rádio ligado, confirmando a gente. Aí sim, Ricardo, abraço, boa tarde aí, tá bom?

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4: Galerinha, agora são 13:42, 13:42. Ô Marcão, boa tarde, manda pra nós uma música do DJ Agostinho. Oferecendo aí pro Cleverson, meu esposo, hoje completamos 6 anos de casado, diz pra ele que amo muito ele. Alô, Suelen, abraço pra você, a Suelen lá do bairro Luz Roberto. Então parabéns a Suelen, parabéns lá pro Cleverson. 6 anos de união, que Deus abençoe muita união de vocês aí, obrigado pelo carinho da audiência, vou procurar um som, já mando aí, tá bom? Marcão, manda o Pateta, glória a Deus. Ô Suzano, vou procurar aqui pra mandar pra vocês, tá bom? 13:43, 13:43. 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Quer pedir, Diego? Mandar pra eles lá agora, vai lá.

0: Ô, galerinha, agora são 13h52. 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Excelente tarde, tamo junto e misturado. 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Tá lá com o rádio ligado, deixa só eu tirar daqui esse negócio, isso, obrigado aí. 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Vamos lá pra participação do ouvinte. Marcão, boa tarde, manda um som do Zezé de Camargo Luciano pra me ouvir. Alô, Vanessa, abraço pra você, amiga. Obrigado pelo carinho, Vanessa. Tem participação, tem áudio também, coloca no ar, aumenta lá, vai lá.
1: Boa tarde, Marcos, sou uma coisa do Alto Colinas. Estamos sempre ligados, chama do FM. Toca pra nós em terceira dimensão. Amigo, não beija na boca. Valeu, ótima tarde a todos, tudo de bom.
0: Tudo de bom, amigo, obrigado pela participação.

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Bom, galerinha, agora são 2:03. 2:03 e você ligado com a gente por aqui. Excelente tarde, obrigado pelo carinho da audiência. 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

0: amigo, não beijo na boca, não, viu, e? Terceira dimensão. Indicação do ouvinte na programação, às 2:07, 2:07. Excelente tarde pra você que tá aí ligando o rádio, ouvindo a nossa programação. Deixa eu lá conversar com o Claudemir agora. Vamos lá pra Clínica dos Colchões, né? Conversar com o Claudemir. O pessoal pediu The Curls aqui na programação. Vou mandar já, vou procurar aqui. Já mando pra vocês aí. Obrigado pelo carinho, tá bom? Tamo junto e misturado também. Ô, Marcão, boa tarde. Alô, meu amigo Nelson Teles aí, como que tá? Tudo de bom, Marcão? Manda um Sidney Magal, se possível, tudo de bom. Sidney Magal, Nelson? Vou procurar aqui. Vou campear aqui o Sidney Magal, já mando pra você aí. Obrigado pelo carinho da audiência. Claudemir, boa tarde.
1: Boa tarde, Marcão. 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
0: 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O Tale de Cars aí na programação, é que pediram pra mim se eu pudesse tocar o som de Cars. Tem aí? Vamos mandar já aqui, se tiver. Rola aí, pessoal. Essa aí, ó.

0: caçando ouvinte, rolou aqui na nossa programação às 2:15. 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Obrigado pelo carinho da audiência por lá. Ô, pediram o Sidney Magal, campeia lá pra mim, por gentileza. Vamos pro ar já, Sidney Magal.
1: Certo, Marcão. Osmar. Estamos aqui, chegando de... Estamos chegando aqui... Estamos chegando aqui na Saldanha Marinha, que nós estamos sentindo aqui, chegando aqui na Maristela. Aqui.
0: Olha aí, ó.
1: E daí, aí, se não mandava um Raul pra nós, aí...
0: Manda!
1: Tá aí o meu compadre. Mas fica firme, lá embaixo. Aqui o tempo tá bom. Basta uma chuva do Berno, né? Mas, vamos aqui. Manda um Raul pra nós, hein? Tá bom? O Chira, Osmar Pereira aqui e pra todos os palmeirenses.
0: Aí sim, hein? É nóis. Valeu, valeu, meu amigo Osmar. Aquele abraço. Vou procurar o som do Raul e mando pra vocês já na sequência. Abraço, meus amigos.

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2: Galerinha, estamos de volta agora 2h23. Vou dar um abraço lá pro meu amigo Alexandre. Toda a galera da farmácia Farmaonix confirmando a audiência. Alexandre, um abraço pra você aí. Obrigado pelo carinho da audiência, tamo junto aí, tá bom? Osmar pediu o som do Raul Seixas, prepara pra mim, vou mandar pra ele já o som do Raul Seixas pra curtir aqui na programação. Minha amiga Nadir, e aí, como que tá, Nadir? Aquele abraço, Marcão, tô fazendo um pãozinho integral pra cima. Opa, o integral é bom. Né, um pão integral pra semana e ouvindo o Marcão, tudo de bom, Nadir, abraço, minha amiga, boa tarde pra vocês aí, fala comigo, Odete, boa tarde, que é a Odete?
3: Boa tarde, Marcos, tudo bom? Aqui é a Odete Mendes, eu moro na Cachoeira dos Mendes, no Turvo, eu quero música com Yahoo, Mordida de Amor, só pra curtir, abraço, Marcos, tudo de bom pra você, tchau.
2: Valeu, amiga, tchau, tchau.

0: Bandida de Amor. Eu sou do Yahoo pra você aqui na programação de Caçando Ouvinte, às 2:31. Deixa eu mandar uma boa tarde lá pro meu amigo Léo, pessoal do Mercadão dos Acessórios, estão confirmando a audiência aqui no programa também. 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Deixa eu ver o que o Zico falou aqui, pega lá. Cadê?
1: Ô Marcão, toca uma música pra nós ouvir. Toco aqui. Ultraja Rigor, Inútil. E queria que se oferecesse para todos os candidatos do Brasil, Barulho.
0: Abraço, Zico. Valeu, Inútil. Nós somos todos inútil. Vou procurar essa música aqui, Zico. Essa das antigas também. Vou procurar aqui. Abraço, meu amigo. Obrigado pelo carinho. Ô Marcão, boa tarde. Manda aí Desassossegos, João Chagas Leite pra nós. Vou procurar. Ah, deixa eu ver quem mais pediu música. Antes daqui, pediram pra mim também uma música do... Não sei se vai dar tempo. Boa tarde, Marcão. Toca pra nós. Fezo, na fé de Jó. Abraço pra vocês aí. O Bruno tá lá ouvindo a programação. Obrigado pelo carinho. Não sei se vai dar tempo, viu, galera? Tem muitas participações aqui no programa. Odete, obrigado pelo carinho. Ah, deixa eu pegar a minha participação aqui também. Mais um aqui da Juliana. Pega lá o áudio.
2: Boa tarde, Marcão. Tudo bem? Aqui é a Inês de Souza, do Rio Grande da Barca. Toque a música Roberto Carlos. Esse cara sou eu pra nós escutar aí. Tá eu e a Ana Júlia escutando teu programa aí. Tudo de bom, bom final de semana pra você.
0: Valeu, amiga. Obrigado pelo carinho. Não sei se vai dar tempo, viu? Mas obrigado pelo carinho. Mais um, vamos lá, mais
3: boa
0: um.
3: Boa tarde, Marcão.
0: Oi, amigo Ivan.
3: Um abraço pra nós da Fazenda Nossa Senhora de Belém.
0: Aê, piazada.
3: Vamos ferrar no Prandil, dormir aqui, escutando teu programa aí.
0: Maravilha.
3: Toca um musical São Francisco e amigo pra nós escutar, hein?
0: Valeu, Ivan. Abraço, meu amigo. Obrigado pelo carinho também, confirmando a audiência na programação. Tamo junto e misturado, meu povo. Tem o som do Efésio, um pedacinho lá, um pedaço. Essa música é grande, é 6 minutos a música. Vamos lá, um pedacinho dela.

mandamentos de Deus. Certo dia, os filhos do homem estavam na presença de Deus, e junto aos filhos do homem apareceu Satanás. A Bíblia nos fala que Deus perguntou para ele assim: de onde vens? E o diabo respondeu para Deus assim: ó, de rodear e vagar pela terra. Então Deus falou pro inimigo assim: ó, você observou lá embaixo, você viu meu servo Jó? O inimigo falou para Deus assim: vi sim.

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4: 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No Piazada, abraço. 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

0: 12h47 agora, 12h47. Eu quero pedir desculpas aos nossos ouvintes, que a gente não vai conseguir atender todo mundo, né? Tem uma galera aqui ainda pra ir pro WhatsApp. Mandar um abraço lá pra... Deixa eu pegar aqui, a Dorothy, né? Tá lá em Palmital, ouvindo a programação. Dorothy, um abraço pra você. Obrigado pelo carinho da tua audiência, amiga. Valeu, tamo junto e misturado, tá bom? Deixa eu mandar aqui também um abraço lá pra Vilma. Não vai dar tempo também, né, Vilma? Quem mais? Deixa eu pegar aqui. É áudio, né? Deixa eu só colocar áudio, já tá quase finalizando o programa. Eu vou colocar a participação do ouvinte aqui pra credibilidade, né, irmão? Vamos lá, pega lá. Cadê a participação? Essa aí? Ah, não vai no ar?
1: Boa tarde, Marcos. Meu nome é Vilma, moro em São João da Colina. Toque pra mim ouvir Rick Renner, mãe.
0: Não vai dar tempo, amigo, mas obrigado pelo carinho da audiência, tá bom? É, deixa eu mandar um abraço lá pro Claudivan.
2: Fala tá comigo, Marcão. Tá com terra chama pro negão aí que tá louco pra requebrar hoje.
0: Ô Negão, um abraço. O Negão tá lá vendo a programação. O que que é? Marcão, tamo na escuta aqui. Manda uma pro Aladim. Ainda continua sem o tapete. Mas você é muito marvado, Negão. Não. Vocês não tem jeito, fiazada. Mas obrigado pelo carinho de vocês. Tamo junto aí. Ô, que é? Não, deixa eu mandar um abraço lá pro meu primo, o Thiago. Tá lá no Turvo. Falou, Marcão, nós também estamos ligados aqui na programação. Abraço pra você aí, viu? Obrigado, Thiago. Tamo junto, Thiagão. Ô, gente, finalizando aqui a participação, quero agradecer a todos pelo carinho, pela audiência. Obrigado pelo carinho da semana toda que vocês que ficaram com a gente aqui na programação. E na segunda-feira nos encontraremos já a partir das 8 horas da manhã por aqui, tá bom? A todos, obrigado. Deus abençoe o final de semana de cada um de vocês. Valeu. Na sequência, o Bronze chega por aí. Tchau, tchau.

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0: Começa agora sexta-feira, tortura, tem abertura, hein, Botura? Coloca abertura então pra nós começarmos. E atenção, já vai contando pro Botura qual é aquela que tu tortura. Que você quer ouvir aqui as torturantes da delegada a partir desse momento pela 102 FM. Que dia lindo hoje, hein, rapaz? Dia maravilhoso, sol brilhando em toda a nossa região e vai ser um final de semana quente, segundo as informações do Climatempo. Em algumas regiões do Paraná, as temperaturas devem chegar à casa dos 30 graus centígrados. Olha que beleza! E a partir de agora você é meu convidado a ajudar o Botudo também fazer a nossa sexta-feira pegar fogo. Vamos torturar! Qual você quer ouvir nessa sexta-feira, aquela que deu machuca? Coloca a abertura aí, Botura.
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0: pesada gostaram do Pendrive Tortura. Pendrive Tortura volta a qualquer momento na nossa programação na sexta-feira. Obrigado, Lucas, pelas vinhetinhas.
1: Me avisa.
0: Ó, quem tá ligado curtindo o Botão, meu amigo gerentado do Sicredi, o Giovanni. Alô, Giovanni! Tô te esperando, então, na segunda-feira, 16h30. Gostei das vinhetas, Lucas. Faça mais, faça mais, faça mais, faça mais. Olha, a sequência de furtos no centro de Ipitanga. Hoje, duas pessoas acabaram furtando o lojão Vale a Pena e também a Móveis Pontarolo. Do Vale a Pena levaram um bonés e da Móveis Pontarolo levaram uma caixa de som. As imagens você acompanha em Bronze Notícias. Segue o Batuda aí nas redes sociais também. Ô, CT! Beleza. Como é que você tá, índio velho?
1: São querenha.
0: Alô, piada da oficina, o Giovanni tá lá ligado, ouvindo o Botão, já já volta. E você pode programar, o Ricardo Michalak tá aqui também. E o Ricardo Michalak tá ligado, curtindo o delegado, e você pode programar sua música da Tortura, Sicredi. 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Alô, rapaziada do Alto Posto Bandeira, mandar um abraço pro pessoal do Lojão Vale a Pena. Tá lá o Enzo ligado, gordinho no Botudo. Ô Enzo, meu Deus, como você cresceu, homem do céu. Você, eu te conheci piazinho quando nós ia na tua casa comer pizza.
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0: curtindo o Mandu, rádio ligado, curtindo o Botura. Alô, Piazara, como é que tá todo mundo aí? Boa tarde. Galera da oficina do Carlinhos, também com o rádio ligado, e você que tá no comércio aí, ó.
1: Porque show.
0: Com o rádio ligado, mande um oi pra nós aí, ó.

0: 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Alô, rapaziada. Boa tarde, Biscuit. Como é que tá todo mundo aí? 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Boa tarde, os nossos amigos que vão chegando. E hoje, sexta-feira, Tortuga, daqui a pouquinho nós damos mais um pega. Daqui a pouquinho nós damos mais um pega das músicas mais românticas do rádio brasileiro. E você fala, fala no rádio, meu povo!
1: Fala, bronze, Ricardo Rank, tá aqui sintonizado. Agora não vou apagar mensagem, não.
0: Aí sim, meu amigo Ricardo Rank, esteja preso então, rapaz. Obrigado pela companhia, tamo junto, Ricardo. Tô aqui com a Cauane, final de semana chegou a Cauane. 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
0: A Cauane volta semana que vem na rádio. O Nelson não vem buscar, eu esqueci teu chapéu, Nelson.

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0: você colocar a música Fundo da Grota?
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0: Luana Brandes, tem como você colocar a música Fundo da Grota?
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0: indignação dos nossos ouvintes, pediu, tocou no botão das crianças. Como diz o pessoal, a base vem forte. Vamos lá, Piazara, ó. Eu prometi um chapéu pro Nércio e acabei esquecendo o chapéu. Ele mandou mensagem, viu?
1: Tarde, bros. A Dulce me deu uma ideia que a Fosca é pra mim aí na rádio e ficar cuidando do programa pra você enquanto você vai buscar o chapéu na casa.
0: Então, atenção, a partir daqui uns minutos aí vai assumir a máquina sonora o Nelson Telles. Eu prometi um chapéu pro Nelson, rapaz. Vou dar um chapéu de presente. Mas quem disse que lembrei de trazer o presente, Nerso? Tá igual aquela pessoa que vai no aniversário, ela fala assim: ah, o teu presente! O teu presente depois eu trago. Ih, rapaz, a pessoa que faz assim, o teu presente depois eu trago. Nunca mais a pessoa vai trazer o presente. Ó, lembrando que mês que vem, eu joguei presente da minha amiga Clarice, mês que vem, aniversário do Piavém aqui, ó. 45 anos de idade.
2: Você podia continuar aquela brincadeira de cedo, tava divertido. Vou mandar uma aí.
0: Manda então.
2: Vamos falar assim. Uma pena no rabo, mas ainda galo.
0: Fale um dizer de antigamente. Essa é a nossa brincadeira, né? A nossa brincadeira de manhã era o seguinte: relembre um xingamento ou um dizer ou algo que falavam só na tua casa aí, um costume de fala. Por exemplo, lá na casa do pai da Botuda, o pai da Botuda, quando vinha um casal assim querendo fazer amor, ele falava assim que queriam esquentar a couve. É. Então, se você tem um dizer aí de antigamente que você falava e que você cresceu vendo o pai falar, a mãe falar. Quer falar? Então fale.
2: Você podia continuar aquela brincadeira de cedo, tava divertido.
0: Tava divertido.
2: Vou mandar uma aí, que é, vamos falar assim. Uma pena no rabo, mas ainda galo.
0: Ó, que o Alan mandou cedo aí, ó.
2: Dizer antigamente, esse cagou no peidar.
0: Esse cagou no peidar. Ó, deixa eu mandar os parabéns pra nossa amiga Eva. A Eva estudou com a gente lá no Júlia H, né? Ela tá ligada com o Tino Botudo. Parabéns, minha amiga Eva. Estudamos juntos lá no Júlia. Um abraço pra Eva. Ela que mora lá em Manoel Ribas. Tudo de bom pra você, Eva. Ela é do grupo Amigos do Botudo. Feliz aniversário, minha amiga Eva. Alô, Manoel Ribas. Tudo de bom.
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0: Ó, além do dizer, vamos fazer assim, vamos fazer uma brincadeira diferente, Alan. Ó, a brincadeira diferente hoje nessa tarde. Ô, Lucas, obrigado aí pelas mensagens, viu? Obrigado pelas vinhetas. Coisas, ó, Alan, presta atenção. E atenção, audiência. Coisas que só gente muito rica... ou igual nós, pobre tem. O que gente muito rica ou gente pobre igual nós tem? Ou faz? Fale aí. O que gente muito rica ou gente pobre que nem eu e você faz? Conte pra nós aqui no nosso WhatsApp. Vamos lá, rapaziada, programa do bronze. Diga lá, criar galinhas. É, isso é verdade, é criar galinha, né? A Zaya cria galinha, ela é rica. Verdade, criar galinha. Diga uma coisa que uma pessoa muito rica faz e uma coisa que nós pobres fazemos. Vai lá.
4: Boa tarde, bronze.
0: Boa tarde.
4: Aí pra me ouvir. É.
0: O quê?
4: Ala puxa-tio, você assustemos,
0: cacique. Eita, Clarice, apaixonada, vou mandar pra você essa aí. Tudo de bom, Clarice.
5: Fala, meu amigo bronze, meu xará.
0: Daí?
5: Como é que tá? Tudo tranquilo? Show de bola, estamos aqui curtindo o teu programa.
0: Aí sim, hein?
5: Um abraço do Jefferson.
0: Alô, Jefferson, meu xará, tá ligado contigo no botão do oferecimento Construtora Laurete. 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
6: Fala comigo, Marcão.
0: Tá contando. Pro Marcão, não é pra mim, essa é pro Marcão. Cadê a minha? Aqui é a minha aqui, ó. Pulou, vai. Ó, pergunte pro compadre Negão aí, Claudio, se ele quer fazer a disputa de pendrive ainda, pergunte pra ele, pergunte, fale pra ele responder se ele quer fazer o desafio de pendrive.
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1: Vamos lá, pessoal, Erva Doce, um abraço, Cleide, em frente à panificadora Pão de Mel. Boa tarde, todo mundo, um abraço pra nós aqui em Rio Negrinho. Ouvindo o teu programa é o Cristionei. Alô, Cristionei, pessoal de Santa Catarina, pessoal de Xereira, tá lá o Alan, tá lá o Paulinho também. Vamos lá, o que que uma pessoa muito rica tem que nós pobres também tem? Conte pra nós aí. Ensinar a usar o banheiro. Ah, isso é verdade. Viu? Tem que puxar e ficar segurando essa gordinha aí, senão não desce. O que que uma pessoa muito rica tem e nós pobres também? Conta aí, rapaziada. Como fuja logo, tá ligado, curtindo o botão. Um abraço, Rotilde, obrigado pela companhia. Daqui a pouquinho eu vou mandar um modão pra você. Vai lá,
2: pessoal. Alô, Bronze, aqui é Alice. Toca uma música da Sexta-feira de Tortura da Marília Mendonça, Nada Mudou.
1: Olha aí, vou mandar pra você aqui, ó. Deixa eu programar pra você aqui, Alice. É claro que eu toco, aqui, ó. Eu vou achar pra você aqui, ó, Marília Mendonça, Nada Mudou. Pronto, tá aqui, ó. Vou tocar pra você e você também pode programar sua música da tortura hoje. Sexta-feira da tortura e o pendrive do delegado. E claro, você também
3: no... Alô, senhoras e senhores internautas que estão ligados na 102 FM, Gabriel Lima do lado de cá. Pra um abraço pra você que tá aí do lado de lá. Ô, garotada, nesse fim de semana em Santa Maria do Oeste, no CTG Pampa, amigo, tá tendo rodeio, hein? E pra tocar moda de rodeio, toca uma do grupo Rodeio, oferecendo pra quem tá ligado. Aquele abraço, bom dia, boa tarde. Tudo que é de bom, garoto Bronze. Mexe, vai, meu bom.
1: Olha aí, alô, meu amigo Gabriel, locutor de rodeio, né? Vamos lá, rapaziada. Programa do Botudo, pobre é igual rico, né? A única coisa diferente é ter dinheiro. Pobre igual rico, é igual rico. A mãe falava assim: quando morrer, vamos feder tudo igual. A mãe fala isso. Vai lá, Lucy, tá ouvindo o Botru também. O Nelson, a Luísa, a Dulce, o professora Lourdes, um abraço. O Botru tem que prender a professora Lourdes em casa, ela só quer sair. Ô, professora Lourdes, quer dizer que a senhora é rueira, como diria dona Lúcia, minha mãe. A Cláudia de Santa Maria do Oeste, tá ligado, vindo Botudo, um abraço. Meu amigo Formiga, ô, você me prometeu a camisa do Botudo, até agora nada. Sassá do céu, tão me cobrando aqui, atenção, manda mensagem lá no telefone do Sassá, gente, atenção. Manda mensagem no telefone do Sassá agora, hashtag queremos camisas pro Botudo sortear. Hashtag 99647884. Manda mensagem lá direto pro Sassá ou Piazada. 99647884. Fala assim: Sassá, manda camisa pro Botudo sortear. Um abraço lá pros nossos amigos. O Eduardo Teles tá ligado, ouvindo o Botudo aqui na 102 FM, programa do Botudo.
4: Boa tarde, Bruno. Toca aí pra nós o Guasca e a Roqueira aí. Não sei quem canta.
1: Chiro Missioneiro, alô, Janeta, e quem mais tá aqui, diga lá, meu povo.
5: Boa, Bronze. Boa tarde, ó, por aqui de novo, é. De manhã tava corrido, Bronze. Era só escutando, não dava pra mandar áudio, não. Corrido. Bora, manda um alô aí pra galera da CLC, hein? Valdo, Romenic, Francibel, Jorge, Tiago, Vitor, Juciano, galera todinha. Cuida, que tá ficando de noite. Sim, Bronze, manda um alô também aí pra Jardel, é o encarregado da gente aqui, da obra 428, aqui em Pitanga. Tá completando um ano hoje.
1: Jardel, parabéns, Jardel, tudo de bom.
5: Parabéns pra ele, valeu.
1: Parabéns.
5: Mas o que todo pobre faz é lamber a tampa do Danone. Não, eu faço,
1: é. Você já lambeu a tampa do Danone?
6: Parabéns, Tuto.
1: Boa. Tuto. Parabéns lá pro Jardel. Você que vai dar uma lambida na tampa do Danone no final de semana, ó.
5: Coisa que todo pobre faz é lamber a tampa do Danone. Pronto. Eu faço.
1: Chegar pra cá pra dar um bigode no caboclo.

0: Marcelinho Boigo pediu essa moda. Vai um abraço pra vocês, obrigado pela companhia. Alô, rapaziada, que momento é esse, meus amigos? Momento da tortura aqui no programa do Botudo. E o nosso amigo Marcelinho Boigo tá ligado, tá curtindo o delegado. Aí um abraço pra vocês, tudo de bom, meu povo. E quem mais tá ligado, nosso amigo Grudinho, já mandou um videozinho aqui, ó.
1: Ó, ela puxa. Tamo aí passando para a cova.
0: Olha direto de Guarapuava, ouvindo o delegado do caminhão, meu amigo Grudinho. Fala comigo, Grudinho.
1: Boa tarde, meu amigo Bronze Botudo. Estamos aí passando Guarapuava em busca da pitanga amada para rever a mãe da criançada. Tudo de bom!
0: 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Vamos fazer o seguinte, gente, atenção. O pessoal tá me pedindo aqui camisetas, mas eu não tenho. Então, queria que 10 ouvintes agora, 10 ouvintes agora, anotasse o telefone do Sassá e mandasse mensagem, botar uma pressão no patrocinador, gente. E botar uma pressão no Sassá. Falar assim, Sassá, queremos camiseta. Escreva só assim, Sassá, queremos camiseta no programa do Bronze. É, você não vai saber, né? Queremos camiseta no programa do Bronze. Então, 10 ouvintes agora, quem puder mandar essa mensagem lá pro Sassá, pode botar uma pressão nele. Pra semana que vem, sortear. 10 ouvintes. Ó, o telefone eu vou falar bem pausadamente pra vocês ajudarem o Botudo. Só 10. Se 10 mensagens chegar lá no celular do Sassá, nós vamos fazer o sorteio, atenção, vamos fazer o sorteio das camisetas, mas tem que chegar 10 mensagens pressionando o patrocinador, né? Fala, viu, Sassá? Queremos camisetas do Bronze. 10 mensagens, eu quero que o Sassá entre em contato comigo. Então anote o telefone e mande o hashtag queremos camiseta do Bronze, Sassá. 99964-7884. 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Manda mensagem lá. Se você não conseguiu anotar, peça para mim que eu te passo aqui no WhatsApp. 99964-7884. Manda mensagem lá. Fala assim, ó, estamos ouvindo aqui, atenção. Oi, queremos camiseta do Bronze. Escreva só assim, Sassá, queremos camisetas do Bronze. Daí o Sassá vai se ligar e nós vamos sortear camisetas para você, tá bom? Um abraço para vocês que tá com o rádio ligado, curtindo o Botudo aqui na 102 FM, programa do Bronze. Vai lá, meu povo, todo mundo ligado na 102 FM. Vamos embora! Sexta-feira da tortura, as músicas mais românticas do rádio, você ouve aqui na 102 FM. Claro, você pode ajudar o Botudo também, programando a sua música aqui nessa tarde maravilhosa. Mande seu oi pra cá, mande seu boa tarde, programe a sua música também nessa tarde maravilhosa. Tá tarde ensolarada.
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você toca, ela puxa a tia pra nós, Botuma, é claro. É o pediu, tocou no Botuno. Programa do Botuno, vamos lá, rapaziada. Todo mundo ligado. Quem está ouvindo o Botuno, minha amiga Eva. Quem mais tá aqui? Diga lá, o Ivo Barranqueiros. Ô, Ivo, como é que você tá, Ivo? E você, Botuno, toque aí, trio Parada Dura. Oferecendo pro Lucas, é claro, chega com nós aqui, ó, trio Parada Dura, lá pro pessoal da Campo Forte, com o rádio ligado, curtindo o programa do Botuno. Na sexta-feira, torturante, a Marina Alva, o Daí José tá ligado. Ouvindo o programa do Bronze, eu preciso de 10 bronzetes mandando mensagem pro Sassá dizendo: queremos camisas do Bronze. Alô, Daí José, Marina Alva, a Ana Bosco, o Botelho Botuno, tem Rico. Que é tão mentira que parece que nem peine igual o pobre, né? Você tem o Ana, você tem que mandar lá no telefone do Sassá pra nós botar uma pressão nele. São 10 ouvintes que eu preciso que mande mensagem lá no telefone do Sassá, e daí pra ver se ele libera as camisetas semana que vem pra nós aí, né? 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Ó, o telefone do Sassá é o seguinte: 9964-7884. 9964-7884. O pessoal que tá aí mandando mensagem, qual música torturante você quer ouvir aqui no programa do Botuno? Quem mais tá aqui? Vamos lá, rapaziada. A piazada que tá aí mandando mensagens pro delegado nessa tarde. Aí, Dilene. É o telefone, Dilene. Você manda mensagem no telefone do Sassá. Deixa eu passar pra você aqui, ó. 9964-7884. Manda e fala assim: Sassá, queremos camisetas do Bronze. Aí, vamos ver o que vai dar, né? Se ele vai liberar as camisetas. O Yang Tuon tá ligado, curtindo o Botuno. Ele já mandou mensagem, muito bem. Ele já mandou mensagem lá pro Sassá. Tem que mandar no telefone 9964-7884. Manda mensagem lá. Fala assim: Sassá, queremos, atenção, queremos camiseta do Bronze. É só mandar mensagem nesse telefone pra ver se o Sassá vai dar a camiseta pra nós. O Botuno, toca o Beto Ronaldo. Luiz Carlos de Santa Maria do Oeste, tá ligado? Tá ouvindo o Botuno? Alô, Luiz Carlos, Zezé de Camargo, Luciano, pra você daqui a pouquinho. Oscar Júnior, sextou, meu amigo Bronze. Tamo ligado na amarelinha aqui, o pessoal tá trabalhando. Oscar mandou aqui, tá pelhando numa obra lá, meu amigo Ricardo, lá do Radiadores, da Clínica dos Radiadores. Um abraço pra você. Obrigado pela companhia, bom trabalho. Ó, quem puder mandar mensagem, tem que ser umas 10 mensagens, pelo menos, tá? Viu? Tem que ser umas 10 mensagens, porque senão não dá pressão. Tem que dar pressão no patrocinador, né? Ele tem que sentir a audiência. Mas senão, o homem tá bombando lá na audiência. Manda mensagem lá, que daí nós vamos sortear umas 10 camisetas. 99-64-7884. Você que tem o telefone do Sassá, já manda lá, viu, compadre? Ô, Edson Marques, como é que você tá? O Gilson tá aqui. Um abraço, obrigado pela companhia, tudo de bom. Vamos lá, quem mais tá aqui? A Lucy tá ouvindo o Botuno. O Zezão tá na sintonia. Alô, Zezão. Um dizer de antigamente. Fale um dizer de antigamente. O Botuno, um dizer de antigamente. Quase que me deu uma vertigem. Quase que me deu uma vertigem. É um dizer de antigamente. Vamos lá, rapaziada. Atenção, o dizer de antigamente, faz tempo que você não ouve, você pode falar, e também o que o rico tem que nós pobres também temos. O que que uma pessoa muito rica tem que nós pobres também temos? Conte pra nós aqui no nosso WhatsApp. WhatsApp mais bombado da região central do Paraná. Cartão sem limite. Isso é verdade. No caso nosso, não tem limite, né? Boa. Ó, o Lucas falou assim: comendo e colher.
Rico come de colher? Ai, que beleza. Vamos lá, piazada que tá aí, o Nelson Ceni, tá ouvindo o Botudo, um abraço tudo de bom. Programa do Botudo, na 102, a Juliana também tá na audiência. Vamos embora, meu povo. E você vai programando a tua moda. Essa aqui vou mandar pro pessoal lá da Campo Forte, pro Queijinho, na sexta-feira mais torturante do rádio brasileiro. As músicas da tortura vão tocando aqui na 102 FM, programa do delegado. A maior audiência do rádio pitanguense. Falado e comprovado.

0: Jovem Giovanni.
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0: Vamos, Gabriela, rapaziada, alô Marinalva, programa do Botudo, pessoal, deu certo aqui, atenção aos bronzetes de plantão, com o rádio ligado, curtindo o Botudo aí, ó. Atenção, rapaziada, quem tá ligado?
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0: Que gaixona assim, né, rapaz? Atenção, olha, inclusive hoje tivemos dois furtos na manhã de hoje no centro de Pitanga, um deles ali na Móveis Pontarolo e o outro no Lojão Vale a Pena, dois clientes aqui da rádio, inclusive tem imagens nas minhas redes sociais no @ Bronze Notícias no Instagram, segue aí notícias do Paraná, do Brasil e do mundo todos os dias e também você pode seguir o perfil tanto no Instagram quanto você pode seguir o perfil no Facebook. Bronze Notícias, fique por dentro das notícias do Paraná, do Brasil e do mundo através de Bronze Notícias. Sim, rapaz, o Sassá, o Piazada, atenção! Vocês mandaram mensagem pro Sassá, o Sassá tá respondendo, atenção. Muito obrigado vocês que mandaram mensagem lá pro Sassá. Vamos ver a resposta agora, atenção.
2: Boa tarde, Bronze, boa tarde a todos os ouvintes da Rádio Pitanga. Ô, Bronze, tá louco, velho do céu? Desse jeito você quer me derrubar. Imagina, ele não para de vir mensagem no meu celular aqui, tá bugando, velho.
0: Olha, atenção,
2: hein? Deixa eu falar pra você, a sorte é nossa.

0: Nossa, que agora nós compramos mais uma máquina de...
1: Olha aí, ó, viu?
0: De corta laser, né?
1: Mais uma máquina.
0: Como que nós ia fazer pra entregar essas camisetas?
1: Você já imaginou, rapaz? Olha, deu
0: beleza, certo. Bronze.
1: Beleza.
0: Os 10 primeiros que mandar mensagem pra mim vão ganhar camiseta.
1: Olha, atenção, hein, pessoal. Os 10...
0: Os 10 primeiros que mandaram mensagem pra mim vão ganhar camiseta.
1: Olha, então, os 10 primeiros que mandaram...
2: Você sabe me dizer porque o pessoal do programa do Bronze tá mandando enchendo de mensagem aqui no celular?
1: Ó, os 10 primeiros ouvintes que mandarem mensagem no celular do Sassá não é sorteio. Os 10 primeiros que mandarem mensagem, então anota aí, já mande. Ó, já mande que se você for um dos 10, você vai ganhar camiseta na hora. Não é sorteio. É Sassá Uniformes. Somente os 10 primeiros. 99-64-7884. 99-64-7884. Mas é somente os 10 primeiros, hein? Os 10 primeiros que mandarem mensagem lá no celular do Sassá. Atenção!
0: Beleza, Bronze. Os 10 primeiros que mandar mensagem pra mim vão ganhar camiseta. Os 10 primeiros que mandaram mensagem pra mim vão ganhar camiseta.
1: Então, ó, se você for um dos 10, você vai ganhar camiseta na hora. Eu, se fosse você, eu mandava. Vai aí, piazada. Tenta a sorte com o Sassá Uniformes, a melhor malharia do sul do mundo. Alô, será que chegou a mensagem lá? E a audiência, meio fraca audiência, né, Sassá? Crente.
2: Você sabe me dizer que o pessoal do programa do Bronze tá mandando enchendo de mensagem aqui no celular?
1: Será que tá bombando? Dígito, é sim ou não? Diga lá, manda mensagem pra você ganhar camiseta, as 10 primeiras mensagens vai ganhar camiseta, mas é no celular do Sassá, não é no meu. Anote aí, 99-64-7884. Mandou, ganhou, as 10 primeiras, somente as 10, né, Sassá? Chegou 10, Sassá falou assim, você é o ganhador, que beleza, obrigado, vocês que são bronzetes, na sexta-feira da tortura, as músicas mais torturantes do rádio, você é Rudo Botura aí, a programar as músicas aqui, né? Inclusive a rapaziada que vai programando músicas, a Botura que tá lá fazendo o serviço da casa, inclusive hoje à noite a Botura vai sair, ela e a Jô lá do Atacadão de Areia, porque é aniversário da filha da Jô, e daí eles vão junto pra cuidar das meninas, já falei pra Botura, viu, Jô? Se não chegar na casa até 10 horas, eu vou deixar pra fora. Comigo é assim, comigo é assim. Não tem conversa. Vai posar a Lana, vai posar a Botuda, vai posar tudo pra fora. Eu quero trancar a cara, eu vou dormir. Uma porque eu tô de regime, outra que é só as meninas, né? Então eu já falei pra Botuda, ó, passou das 10 horas, eu tranco a porta e você e a Lana e vão dormir tudo pra fora hoje. É.
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1: Alô, pessoal da Odontotop, um abraço pra vocês, inclusive amanhã, até que horas, Carol? Amanhã, horário de atendimento é estendido, a Maria tá lá ouvindo. Oi, Maria, parabéns pra você, Maria, Deus te abençoe, Deus te ilumine, tudo de bom, feliz aniversário, Maria. Obrigado pela audiência, a Maria tá lá a Jô, Atacadão de Areia, as meninas hoje vão ir lá cuidar das meninas, vão comer pizza e o Tongo vai ficar na casa. E o Tongo vai ficar em casa. 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
1: Olha, inclusive, você que tá ouvindo o Botudo, amanhã até o meio-dia, o atendimento lá no Hospital do Dente. Valdineia Martins da Marinalva tá ouvindo o Botudo. Diga uma coisa que uma pessoa muito rica tem e que nós pobres também temos. Fale pra nós, né? O pessoal já falou assim, ó, uma coisa que uma pessoa muito rica tem e que nós pobres também tem é criar galinha. Criar galinha é muito bom. Ou, né, ensinar como que usa o banheiro. Isso é verdade, né? Ah, o banheiro tem torneira, aquele sensor automático, né? No shopping, aí você bate, né? É. Louça com herança de família. diga alguma coisa que uma pessoa muito rica tem e um pobre também tem. Louça com herança de família. Parede com tijolo à vista. E é verdade, porque aqui na rádio é assim, né? Tijolo à vista. Ah, é coisa de rico esse negócio do tijolo à vista. Teve uma vez um hater que ele começou a ir na internet falar mal das paredes, rapaz. Você não sabe de nada, rapaz. É coisa de gente rica essa parede aqui de tijolo à vista.
4: É. Fala, Bronze, beleza? Boa tarde, meu amigo Fernando Festner, no lado de cá.
1: Ô, Fernando, que susto você me deu. Falei assim, que tá um tal de Vinícius com a mesma voz do Fernando Festner.
4: Estamos aqui com o celular do Vinícius, o meu tá sem bateria.
1: Pois é, rapaz,
4: tomei um susto. Tá aqui eu e ele, estamos ligados, sintonizados, estamos mexendo uma plantadeira aqui.
1: Tomei um susto, rapaz.
4: E ouvindo seu programa aí.
1: É.
4: Beleza, meu amigo? Beleza. Valeu, uma boa tarde a todos. Tamo junto.
1: Tamo junto, Fernandão. Alô, Vinícius Alponte. Vou tocar uma bem boa pra você. O que uma pessoa muito rica tem e que uma pessoa pobre também tem? Filhos, muitos filhos. Muitos filhos. De 12 pra frente ou não, Dursa? Fale pro Nércio que segunda-feira eu trago o chapéu. Direto de Nova Zelândia. Vamos lá.
5: Fala, Bronze, bom dia pra vocês e boa tarde.
1: Ah, bom dia.
5: Estamos aqui curtindo seu programa aqui em Wanaka, New Zealand.
1: New Zealand!
5: 8 horas da manhã, tamo aí, cara. Olha, manda aí. Que as modão pra nós aí que hoje estamos merecendo.
1: Olha aí o pessoal de New Zealand, lá já é de noite lá em Nova Zelândia. O Yuri mandou mensagem, apagou mensagem, vamos lá, rapaziada, apaga não mensagem, Yuri. Programa do Botudo. Ô, Nerd, vamos combinar que segunda-feira eu trago teu chapéu e se vem aí me traz alguma coisa. Mas da onde, Bronze?
6: Aí, Bronze, tá na escuta aí. Então, manda um abraço aí pro Amoroso, não sei se ele tá online ou não. Aí tamo aqui, fazer as caixas. Bronze, tudo de bom aí. Um abraço a todos aí.
1: Ô, Alexandre, tudo de bom pra você também. Obrigado, Amoroso, inclusive tá sem sinal, mas ele tá ligado. O Franciele Cordeiro tá escutando o Botão. Um abraço, obrigado pela companhia. Quer ouvir uma das antigas do Bruno e Marrone? Vou pegar das mais antigas que eu tiver aqui no meu pendrive e vou mandar pra você, viu? Já tem o pessoal da Eco Speed aqui no programa do Bronze. Vamos lá! Semana que vem acaba o horário eleitoral gratuito, piazada. Que coisa boa, né? Que notícia gostosa. É uma coisa gostosa, né, viado? Olha, notícia boa pra semana que vem. É que semana que vem acaba o horário eleitoral gratuito. O Edenilson falou assim, já incomodamos o Sassá lá, Botudo. Edenilson, que é lá de Boaventura de São Roque, tá ligado, ouvindo o Botudo. Obrigado, meu amigo, tamo junto aí, ó. Vai um abraço pra vocês, quem tá na... A galera que tá aí na 466... Ah, o Francibel, tá ligado? Oi, Francibel, o pessoal da CLC, cuida que tá ficando de noite, cavalo! A Duda falou que cavalo. Ó, uma coisa que gente muito rica tem e que nós pobres também temos, barco! Barco, é verdade, barco, né? Ó, coloca o barco aí pra nós ir pescar, fio! cavalo, é verdade. 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
3: Rapidinha do bronze. A força da internet, bronze. Um rapaz fazendo um vídeo hoje tá ficando bastante comum, mas o bom é que traz um retorno maravilhoso para quem passa por esses, entre aspas, desafios. Bronze, ele estava em seu carro e, como sempre, em algumas cidades maiores, né, nos estaleiros tem aquelas pessoas que vendem para poder completar a renda, para ter o seu alimento diariamente. Eles fazem a venda de balinhas, paçocas e tudo mais, é bem comum, né? E ao avistar essa senhora que estava vendendo paçocas, ela deixou na porta do carro enquanto foi para o carro da frente, para depois voltar a ver se a pessoa vai ficar, né? Vai comprar. Assim é o procedimento. E ele disse: nossa, eu queria, mas eu não tenho dinheiro. E ela falou: não, pode ficar, pode ficar. Falou correndo, porque ela estava ali atendendo os outros carros para ver se ia conseguir vender. Só que ele pediu, claro, o Pix dela. E lógico que era uma brincadeira, porque ele iria sim fazer o Pix e mais, iria divulgar na internet para conseguir mais ainda. E essa brincadeira do bem gerou a ela 110 mil reais. Que bacana, um final feliz para Dona Maria, o nome dela.
1: Final feliz com a Dona Maria. Alô, Dona Maria, Eco Speed. Fala comigo, Rafael. Boa tarde.
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10: O lado bom e divertido da internet, rapidinha do bronze. Uma fã bronze entrou no carro do Carrascal pra tirar foto. O que que tá acontecendo, bronze? Ele estava passando de carro, estava chovendo, ela queria tirar uma foto, uma senhora. O que que ela fez? Pediu pra ele parar, abrir a porta, ela entrou, sentou no banco, tudo normal, como se fosse algo costumeiro, tirou a foto com ele e ficou registrada a atitude maravilhosa do Carrascal com essa torcedora. A dona Ivanilde é muito fã do colombiano do Mengão e ficou embaixo de chuva para conhecer o meia e conseguiu tirar uma foto dentro do carro dele.
11: Olha, sexta-feira, tortura, as músicas mais românticas do rádio. Pessoal, é com o Espírito de Voltura, de curtir Porca Véia, Zé de Camargo e Luciano, hoje, na sexta-feira torturante. O Edson Marques está lá ligado, ouvindo o Voltura, estou ligadinho aqui, na melhor e no melhor. Alô, meu amigo Edson Marques, um abraço, pessoal da CLC, cuida que tá ficando de noite. Alô, Ângela, ligado, ouvindo o Voltura. E a Ângela já mandou mensagem pro Sassá também, né, Ângela? Dona Neuza. Alô, Rafael Venâncio, obrigado, meu amigo, pela audiência. A Rosane tá ligada, pediu uma moda do Chitãozinho e Chororó. Alô, Edilene, tamo junto, Edilene. O Alexandre vem no videozinho, mandou pra cá. A Odete também tá ligada e ela quer ouvir Leandro e Leonardo lá da Cachoeira dos Mendes, no Turbo. Vou tocar uma boa pra você também. Alô, Marinalva, Valdineia. O Renilson Schaff tá ligado. Alô, meu amigo Renilson Boiadeiro. Alô, Dair José. Obrigado pela audiência. O Batudo agora aqui é 8 da manhã, já é sábado aqui em New Hillon. É New Hillon, New Hillon. Oi, Dulce, como é que você tá aí, Dulce? Fala uma coisa de pobre, uma coisa de uma pessoa muito rica e que uma pessoa muito rica tem e também que o pobre, nós pobres também temos.
12: Coisa que rico tem e nós pobres temos é um cachorro pincher dentro da casa.
3: Bom dia, Bronze. Aqui é nós, acordemos agora de pouco mesmo, não é que...
11: Ah, vocês não estão,
3: que é de dia aqui, aqui tá de tarde já. Quando acordemos é tarde, tá?
11: Ah, vocês não estão lá em New Hila, como que é o pessoal lá do Nova Zelândia? Alô, Tiagão em Nova Zelândia.
13: Boa tarde, Bronze.
11: Tarde.
13: O Bronze, o que o pobre tem e que o rico também tem... É certeza que um dia vai botar o paletó.
11: Botou o paletó.
14: Boa tarde, Marcos, meu nome é Vilma.
11: Essa aqui é pro Marcão, vai pra próxima.
14: Boa tarde, Bronze, meu nome é Vilma, moro em São João da Colina. Toque pra mim ouvir Milionários é Rica Estrada da Vida.
11: Valeu, tudo de bom, obrigado pela companhia. Programa do Bronze, Vilma. Vai lá, aqui na 102 do Ayrton César. Fala, Botudo, estamos aqui só na melhor do rádio, que beleza, Botudo. Cachorro, Botudo. Cachorro, Ayrton, é verdade. Cachorro. O que que é uma coisa que o rico tem e que nós pobres também temos?

0: Uma homenagem ao meu amigo Adelar Bertucci.
1: Lava Piazada, Eco Speed, com rádio ligado, curtindo, botando um abraço pra vocês. Boa noite, Piazada. Inclusive, já na reta final desse programa. Vamos lá, gurizada, todo mundo ligado, segue o Botuda aí, ó, Bronze Notícias, lá no Instagram, inclusive, você vai acompanhar os dois vídeos dos furtos em sequência hoje na manhã, aqui na cidade de Pitanga. Procure por Bronze Notícias no Instagram e Facebook, e também Programa do Bronze no Facebook e Instagram, e você acompanha também as novidades no TikTok, Programa do Botuda, com os nossos amigos do Eder Veículos. 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Você ama tudo, cuida que tá ficando de noite. 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É final de tarde com o delegado, meu amigo Gaguinho, tá ouvindo o tudo. Alô, Gaguinho, já vou te mandar abraço, que caiu programa. Abraço pro Gaguinho, meu amigo flamenguista. 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Olha, tem um monte de bronzete daqui a pouquinho. As últimas mensagens já na reta final do programa do Boturo.
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1: Amanhã o Dom Doutor perdendo vocês até o meio-dia. 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Bom, ontem nós demos um balão tão grande no programa aqui, mas eu fui, na verdade, Piazada, eu fui direcionado ao erro. Por quê? Porque o departamento comercial me mandou um texto, e me mandou um texto tudo junto. Quer dizer que eu errei, sim, eu errei, eu assumo. Eu, quando erro, bato no peito aqui, ó. Errei. Não, mas é verdade, eu, quando eu faço cagada, eu assumo mesmo. Ah, errei, fazer o quê, né? Ah, você daí nunca errou, pegou a pedra e pá, daqui nunca errei. E daí, rapaz, ontem fui agradecer o pessoal da AgroSky Drones, né? E daí, rapaz, o departamento comercial mandou pra mim tudo junto, viu, piaçada? O pessoal mandou tudo junto, aí eu li tudo junto. A Groski. Aí a culpa é de quem, né? A culpa é do Tonga aqui, né? Sempre cai nas costas do Tongão aqui, né? E daí, de noite, o patrocinador mandou mensagem, né? Pro pessoal aí da AgroSky Drones, que estão chegando aqui em Pitanga. Fala assim, o Bronze me falou a Groski. Eu falei assim, pois é, mandaram o texto pra mim e mandaram tudo junto. E daí eu li tudo junto, a Groski. 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Igual a Botura começando o programa, né? Vamos começar com o Zezé de Camargo e Luciano. Sai o... Como que é o nome dos cantores que saiu ontem, Botura? Ai, meu pai. Esqueci.
3: Hã? Ah. Já comi poeira no primeiro...
1: A Botura começar com o Zezé de Camargo. Saiu o Fred e Fabrício. Eu tô sem filtro, eu tô velho já. O velho, o bom de ficar velho em rádio do CD, você pensa, é, vai lá tudo. Sobre do... Olha a hora, gente, faltam 10 minutos somente para as 6 aqui no programa do velho da rádio.
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1: A pergunta do dia é: o que uma pessoa muito rica tem que nós pobres também temos?
2: Não conte a tua vida pras pessoas. Nós falamos tudo no rádio.
1: Isso é, somos loucos de fofoqueiros. Alô, Cirineu Ratic, quase arrematando a semana, né, meu amigo Bronze? Daqui a pouquinho vamos lá pro Alto Posto Bandeira, o posto do Chapeludo.
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2: Rapidinho do Bronze, a vida como ela é e aquela história. Nenhuma experiência individual é muito real, porque nós passamos por algo muito parecido. Você vai lembrar, né, amor? Não se mexe, Patrícia. Casal de Gravatal viraliza após passeio romântico na roda gigante de Balneário Camboriú. Patrícia Neves e Fábio de Medeiros, de Gravatal, decidiram comemorar os 13 anos de casamento de uma maneira diferente. Um passeio romântico na famosa roda gigante de Balneário Camboriú. A ideia era subir, apreciar a paisagem, tirar fotos e curtir o momento a dois. Só que ninguém avisou o casal, Brons, que além da paisagem, eles também teriam que enfrentar o medo da altura. Assim que a cabine começou a subir e balançar, o romance foi rapidamente substituído por uma verdadeira operação de emergência. E seu marido falava: "Não se mexe, Patrícia." Ambos com medo, rindo e ao mesmo tempo aproveitando a situação. Momentos que marcam, né, Bronze? "Não se mexe, Patrícia" viralizou. E Patrícia tenta até agora entender, né, Bronze, se ela respirava ou não, o que ela fazia. Foi bem legal o vídeo.
1: Olha, inclusive tem aquela fotógrafa que fala assim: "Ah, eu vou pegar o Natan, eu vou pegar o Natan", e diz que o Natan era o pai da criança, e ela pensou que o Natan era a criança. Daí ela falava assim, eu vou pegar o Natan. Daí a mulher falou assim, ai, o Natan é meu marido. 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E lá na Casa da Ração, amanhã, até o meio-dia, você vai ter a Feira de Filhotes.
2: Semana do trânsito, e daí não pode xingar na rotatória.
1: E quando você ameaça entrar com tudo na rotatória, você só vê a boca, louca, a boca mexendo, já. Puta.

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0: Vamos lá, as últimas mensagens. Alô, meu amigo Divo Gaguinho, mais uma vez, um abraço pra você, pra não ter erro, né? Dois dias que furei com você, agora então um abraço mais uma vez. Antes de encerrar o programa, meu amigo Divo Gaguinho, flamenguista.
1: Boa tarde, Botudo.
0: Boa tarde.
1: Seu por cá, tá com uma dona bonita aí pra nós aqui, ó. Olha quem tá curtindo aqui, ó. Terceira geração aqui, ó. Terceira geração da família do Eliseu, curtindo a 102, a amarelinha. Mande uma modona aqui pra nós aqui, ó. Olha a alegria do Neto aqui curtindo, Botudo.
0: Olha que legal, parabéns, parabéns pela família linda, o Neto curtindo. É, gerações e mais gerações de Bronzetes. Obrigado, pessoal. Deus abençoe.

0: mostrando pros piá aqui da empresa o que é programa de qualidade. Aí sim, pesada, viu? Viu? Arrume umas rádios pra mim em Guarapó, hein? Tem live também em Guarapó, hein? Trabalhar em duas rádios, piá. E arruma uma vaga pra mim trabalhar em Guarapó também, no final de semana, hein? Preciso ser igual o pai do Cris. Dois serviços, vai lá.
1: Vamos pra mão, Pascal aqui agora pra finalizar o serviço do Pia ali. E daí partiu pra outro cliente, né, Botudo? Pose, pose, manda um abraço pro Magrão. O Alexandre Odliari. Pose, pose, Botudo, tudo de bom.
0: Tudo de bom, um abraço pra você, meu amigo amoroso. Tamo junto, o pessoal de Guarapó, um abraço. Fala, Botudo! Vamos lá, gurizada, tá de bate com as que tá com a criançada, ouvindo o delegado.
2: Boa tarde, Bronze, estamos sintonizados na 102, toca aí pra nós ouvir Zezé de Camargo Luciano. Manda um abração aqui pro Emanuel, pro Otávio, estamos sintonizados. Valeu, tchau, tchau. O que que o pobre tem, o rico também tem a bicicleta.
0: O que que uma pessoa muito rica, tem que nós pobre também temos? O pessoal falou cavalo, cachorro, um monte de fio foi boa, né? O que uma pessoa muito rica tem que nós pobre também temos? Um abraço aí pra Tati Patikoski e a criançada. Botudo, a Isabel tá lá ligada, curtindo o Botudo. Alô, Isabel, um abraço. Ela falou sobrenome, é. Mas você tem sobrenome chique ou é sobrenome de pobre? Por exemplo, se eu pego, Isabel, o sobrenome do meu vô, pai da minha mãe, eu ia ter um sobrenome de rico. Porque o meu avô, o meu saudoso vô por parte de mãe, o seu Arno Gleber, imagine se eu tivesse pego o sobrenome do meu avô por parte de mãe, eu seria Bronze Gleber. Era um sobrenome, baita sobrenome de rico, né? Mas daí eu peguei o sobrenome do pai, Bronze Jefferson Silva, sobrenome de muito pobre, né? Oi, Silva, né? Vai lá, rapaziada. Programa do Botudo aqui na 102 FM. O que que uma pessoa muito rica tem que o pobre também tem? Painel ripado. Boa tarde, Bronze. O pessoal que tá aí ligado curtindo o Botudo, um abraço pra todo mundo. Outra coisa que rico tem, que o pobre tem, é vontade de ganhar na Mega Sena. É mesmo? Será que os ricos têm vontade de ganhar na Mega também? Ah, dinheiro nunca é demais, né? Dinheiro em espécie em casa. É verdade isso, não? O Bruno Chimarrão também na casa do rico, pobre também no chimarrão. E com pipoca ainda, é verdade. O pessoal do Arroio Grande da Barca, o Alexandre Jato, vai estar ligado com o Dino Botudo. Um abraço para vocês lá em Roncador. A Dete está na sintonia também. Obrigado pela companhia. Fala, meu amigo Botudo, beleza? Eu acho que a resposta da charada, o que o rico tem, que o pobre também tem, é tranqueira e bugiganga pelos cantos. Manda uma moda aí, bebê com emergência. Everson Manchur Kratz. Valeu, amigão, tamo junto aí. Tudo de mão! Vai lá, dona Neuza, lá do Cândido Abreu, um abraço pra você, obrigado pela companhia. Compadre Negão. E o rachinho do pendrive, compadre, tem que colocar lado a lado, compadre, pra ver qual que é o mais bagual, né?
3: Pô, musicando bem atipapa, né, Ramos do Céu? Acabei de chegar do serviço, arrebentado, canseiro, aqueles valetão do diacho, Ramos do Céu. Ali é só com a boca da batata roxa pra enfrentar aquelas fundação ali. Hoje apareceu dois caboclos a pia de serviço, lá quando viu o serviço nosso lá, pegaram vazado, nem bola deram subir. Foi, põe um aí pra nós, secretário de obra.
0: Olha aí, coisa de uma pessoa muito rica, e que pobre também tem. Carro antigo. É verdade, né? Carro antigo. Gente, obrigado a todos. Não vai dar tempo de colocar todo mundo no ar, mas obrigado e que Deus abençoe cada um de vocês. A gente volta segunda-feira, às 5 da manhã. Vem aí.

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0: 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Em um desses horários.
3: Como é que é seu nome?
4: Vitória.
3: E aí, Vitória, se libertou do quê?
4: Eu tinha pesadelos recorrentes, eu via vultos desde os 6 anos de idade, tive depressão, ansiedade, tinha uma vida muito triste, eu sentia muita tristeza, um vazio enorme. Eu sentia muita vontade de sumir o tempo inteiro. Sentia muita tristeza mesmo. E eu conheci a igreja através da família do meu marido. E depois de um tempo, a gente começou a frequentar, nos batizando nas águas, e fazíamos tudo certinho. Mas algumas coisas ainda estavam lá, sabe? Não tinha tudo sumido. E a gente não frequentava as reuniões de libertação. E a gente começou a frequentar. E aí, aos poucos, eu fui liberta. E depois de um tempo, eu fui batizada com o Espírito Santo. E hoje, graças a Deus, minha vida é outra, transformada.
3: Lista para a gente o que você tinha de problemas e o que mudou. O que tinha antes e mudou.
4: Eu tinha depressão, ansiedade. Eu tinha muito medo o tempo inteiro. Eu tinha insônia. Eu tinha pesadelos recorrentes há mais de 10 anos. Eu via vultos. E tudo isso sumiu, graças a Deus.
3: Como é que se manifestava em você a depressão? Você ficava como? Se comportava como, por exemplo?
4: Eu não tinha vontade de comer. Eu sentia fome, mas eu não tinha força nem para levantar, para fazer. Eu fazia as tarefas do dia, mas passava o dia inteiro na cama, não saía de casa. Eu acordava e dormia chorando, o tempo inteiro chorava.
3: E hoje?
4: Hoje em dia eu sou outra pessoa, graças a Deus.
3: Seu Dino.
4: Com certeza.
3: Que Deus abençoe muito mais. Obrigado.
5: Aí está um relato de uma pessoa que alcançou a libertação. Eu te convido para logo mais estar conosco na reunião principal, 7:30 da noite, onde nós temos o combate ao espírito destruidores de famílias, de lares. Talvez você tenha enfrentado conflitos, desentendimentos, que tem dificultado o relacionamento entre os seus familiares e tem afetado esse convívio familiar. E hoje nós convidamos você a usar a fé para buscar a libertação completa diante do Deus Altíssimo. Então venha buscar a proteção espiritual do teu lar. Escreva o teu pedido pela família. Coloque o nome da família e venha para esta reunião, aonde nós estaremos ali tirando um tempo para clamar e determinar que esse mal, ele seja quebrado. É como falávamos para as pessoas da reunião do dia, que a pessoa, ela deve tomar posição, ela deve agir a fé para buscar esta libertação e para buscar a proteção da família. E na ocasião, você vai estar a receber um algodão molhado no sangue do cordeiro, que é o suco da uva, para fazer a unção de proteção sobre a tua casa. E assim é o que nós estaremos a determinar: proteção familiar. Se você tem vivido conflitos, desentendimentos, dificuldades de ter um lar de paz, de um lar de união, porque há um mal, porque a palavra de Deus diz que o mal veio para matar, roubar e destruir, e ele quer destruir a família, quer destruir os lares. Então hoje você pode se unir conosco nesta grande proteção espiritual da família, aqui na rua João Gonçalves Padilha, 590, onde você tem esta oportunidade para buscar a transformação, a proteção e a bênção de Deus, porque a promessa está aí. Então é só você crer, tomar a atitude e buscar a promessa de Deus. Prepare-se, traga peça de roupa, traga fotografia, traga água. Chegando, você já pode colocar os objetos sobre o altar, porque no meio da reunião estaremos consagrando também, e vamos te entregar o novo ponto de luz, porque nós estamos a viver cada sexta-feira o ponto de luz, determinando que a luz da palavra de Deus, ela seja concretizada e realizada na tua vida. Dá tempo. Dá tempo para você se preparar, dá tempo para você, aonde você estiver, chegar nesta sessão espiritual do descarrego para buscar a libertação em sua vida. Quero deixar para você mais um relato, mais um testemunho de pessoas que venceram e hoje tem um lar abençoado. Quem é que não quer um lar abençoado? Quem é que não quer um lar de paz, um lar de felicidades? Todo mundo deseja, e você pode ter este lar de paz, convidando o Senhor para entrar e fazer parte da sua vida. Então se prepare. Então acompanhe mais um relato e em seguida a gente volta falando mais um pouquinho e vai se preparando para a oração que estaremos a realizar daqui um pouco. No final do nosso programa, estaremos intercedendo por você em oração. Então vamos a mais um testemunho.
6: A ansiedade para mim foi ali o momento do meu fundo de poço. Me sentia refém dos meus próprios pensamentos. É como se eu já não tivesse mais controle do meu próprio corpo. Tudo que eu queria fazer, eu não fazia, e tudo que eu não queria fazer, eu fazia. Para ser feliz, eu achava que eu precisaria de uma formação, que eu precisaria alcançar cada vez mais conhecimento. Então eu passei a investir em estudos, em diplomas, em novos títulos. Eu fiz faculdade, cursei odontologia, me tornei dentista. E a partir daí eu procurei me atualizar. Então foram mais de 30 cursos, duas especializações, mestrado, doutorado. Montei meu próprio negócio, o negócio foi crescendo. Comecei a dar aula na minha área para pessoas com a mesma formação. Mas quando eu consegui conquistar tudo o que eu queria, eu percebi que nada disso me trouxe felicidade. Eu não conseguia ter paz comigo mesma. E todos aqueles diplomas, todo aquele conhecimento não serviu de nada quando as crises começaram, porque eu sequer conseguia e trabalhar. Isso passou a acontecer frequentemente. Então, não era só no meio da noite, mas começaram a acontecer alguns episódios também durante o dia. Então, foi a partir daí que piorou muito, porque enquanto eram só sintomas físicos, dava e passava. Mas quando esses sintomas se tornaram na minha mente, aí já não regredia mais. E aí eu procurei uma psicóloga. Então comecei a fazer terapia, a princípio, para tentar entender o que estava acontecendo e como eu poderia me sair daquela situação. Mas eu continuei piorando. Então eu resolvi procurar uma psiquiatra para tomar remédio. Em poucos meses, eu gastei assim, mais de 10 mil reais em tratamento, procurando de alguma forma me livrar daquela situação. Então eu procurava indicações de pessoas que eram referência na área, porque eu realmente queria dar um jeito na minha vida, não conseguia mais viver daquela forma. Então, na reta final do doutorado, eu não conseguia mais ir para aula, e aí eu chegava a me arrumar, me trocava para ir, mas quando chegava na hora de sair de casa, eu já começava a passar mal, e no meu trabalho também começou a afetar muito, porque eu já não conseguia mais, então chegava na hora de trabalhar, eu já cheguei a desmarcar a paciente quando ele já estava na porta do consultório, porque eu não conseguia sair de casa para ir trabalhar, e meu consultório é 200 metros da minha casa, muito perto. Eu não queria que as pessoas soubessem que eu estava passando por aquilo, então pouquíssimas eram as pessoas que sabiam a minha real situação na época, que eram os meus pais e duas amigas, eu não abria. E aí eu me recordo que um dia eu estava no carro e aí eu vi um bêbado bebendo no bar e eu pensei, eu trocaria a minha vida pela dele, porque ele é tão feliz e eu sou tão infeliz. E aí quando eu vi que mesmo fazendo tudo que eu estava fazendo, a situação só piorava, então eu falei, realmente não vai ter jeito, isso só vai passar quando eu morrer. Foi quando um dos piores dias, eu estava lá chorando, desesperada, em meio a uma crise, passando mal, quando eu recebi uma mensagem perguntando se eu estava bem, de uma amiga que a gente não se falava há algum tempo já. E a princípio, como eu não gostava de transparecer aquela fraqueza, aquilo tudo que eu realmente estava vivendo, eu falei que estava tudo bem. Mas já nos primeiros minutos de conversa, eu consegui pela primeira vez conversar com alguém sobre tudo aquilo que eu realmente sentia e que estava acontecendo. Então foi em meio àquela conversa que ela me disse que tinha sim jeito para o meu problema e ela me fez um convite para participar de uma reunião especial na Igreja Universal do Reino de Deus. E quando eu cheguei nessa reunião, eu fui muito, muito acolhida. Eu recebi um apoio muito grande das pessoas que estavam lá e que me ajudaram nesse processo. E aos poucos eu comecei a perceber que eu já conseguia fazer coisas que eu não vinha conseguindo fazer. Então aos poucos eu notei que eu fui voltando a comer, que eu comecei a conseguir trabalhar novamente, fazer as coisas sozinhas. E eu comecei a ver que não era o fim, mas que realmente tinha um jeito, tinha saída para aquele problema todo que eu estava passando. E quando eu comecei a conversar com Deus, eu percebi que eu fui tendo cada vez menos assunto para conversar com a psicóloga. Então, toda aquela confiança que eu depositava naquele momento nos remédios, eu passei a depositar em Deus, porque eu já estava me sentindo muito bem. Então, em Deus, eu redescobri o valor da minha vida. Eu consegui enxergar em toda aquela situação o quanto Deus estava cuidando de mim, me amando, o quanto Ele também usou pessoas para cuidar de mim naquele momento. E eu entendi que a minha vida tinha valor, tinha cor. Então eu realmente comecei a retomar a minha vida. Então eu voltei a trabalhar, voltei a conseguir cumprir com os meus compromissos, a estudar, a conseguir fazer as coisas sozinhas. E até mesmo ajudar outras pessoas que também passavam pela situação que há pouco tempo atrás eu havia passado. Hoje, quando as pessoas veem o que eu posto, o que eu vivo, e as pessoas que convivem comigo também, não vê mais uma vida de aparência, uma vida fake, que era o que acontecia antes. Então hoje as pessoas podem ver a Carol de verdade, quem eu realmente sou. Porque hoje eu realmente sou muito feliz, sou uma pessoa completa. Então Deus, ele me preencheu de tal forma que já não teve mais espaço para mais nada. Então hoje realmente eu sou muito feliz.
5: E se você deseja a nossa ajuda, você pode nos procurar ainda hoje, sexta-feira. Você pode estar presente na igreja e buscar um atendimento, buscar uma orientação, porque estamos aqui para te ajudar, tá bom? Todos os dias as portas da igreja estão abertas, reuniões diárias, 8 da manhã, meio-dia, às 15 e 7:30 da noite. E domingo, o domingo do grande encontro, a concentração de fé e milagres, 9 horas da manhã. Você pode estar conosco às 9, 7 ou 18. Quero convidar você agora a se preparar para a oração. Pega aí o teu copo com água, pega aí os objetos que você costuma deixar próximo do rádio, porque é momento de intercedermos em seu favor através da oração. Você sabe que a oração, ela abre portas e ela resolve o que muitas coisas você não consegue, você pode conseguir através da oração. Então vamos falar com Deus agora, neste exato momento.
7: Existe alguém que pode e quer mudar a sua vida. É Ele que promete a todos os que creem uma vida abundante. Juntos, neste momento, vamos falar com Deus. É momento da oração.
5: Deus e Pai, estamos em oração em favor de todos que estão sintonizados neste programa, no Ponto de Luz, que a luz da tua palavra chegue para trazer o ânimo, a força, a coragem, a disposição, que o milagre chegue a todos os ouvintes. Consagre este copo com água, coloca das tuas mãos para abençoar e consagrar. Seja abençoado, seja honrado, e através da palavra de Deus se cumpra o poder dele sobre a tua vida. E se você crê, diga: assim seja, graças a Deus. Se você tem da água, beba na fé e na certeza. E assim se cumpra na tua vida a promessa de Deus. Vamos ficando por aqui. Desejo a todos uma noite abençoada. Até mais. Nós nos encontramos logo mais aqui no Templo da Universal.

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7: Cheguei, excelente noite, Pitanga. Boa noite pra vocês, amigos da Aninha. A partir de agora, comandando, dando sequência na sua programação musical. Só moda sertaneja boa, atual, moda antiga, sendo sertaneja, passa aqui pelo batidão. Hoje tem Vale Night, eu já vim pronta para o meu Vale Night. Hoje tem, marido. Eu tava pensando, Jô, eu vou te mostrar um pouco dos meus treinos pesados que eu faço. Eu tenho vários vídeos no celular, vou te mostrar os vídeos dos meus treinos. Vou te mostrar as novenas que eu tô fazendo hoje. Tá na reta final, já termina quarta-feira a quaresma de São Miguel Arcanjo. E também hoje é o quinto dia da novena Santa Terezinha do Menino Jesus, que eu estou fazendo depois da rádio. Eu tinha começado a fazer todo dia 9 de todo mês, tem a novena de Santa Terezinha e eu faço todo mês. Porém, eu tinha feito e aí agora é o mês dela. Então eu tenho que fazer de novo. Tô fazendo de novo, já é o quinto dia da novena hoje. 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Hoje em Pitanga, nesse exato momento, 22 graus. Hoje eu vim muito elegante pra rádio, eu vim com um vestido de cetim, com renda e com um blazer, que custou os meus dois olhos da cara, ou eu comprava ou eu morria. Então eu tive que comprar. Jô, tô te esperando, hein? Logo mais às 8h30. As crianças vão antes pra aproveitar mais ainda. Porque o Brão, você viu, né, Jô? Ele me deu um ultimato. Falou assim: amor, não demore, porque eu não fico muito tempo sem você. Me dá calafrios, me dá tremores, alucinações. Então eu não quero ver, meu amor, dodói. Hoje, sexta-feira, dia 25, é dia nacional do rádio. Eu amo rádio. Rádio é alegria, rádio é companhia, rádio é vida. O que é rádio? Rádio é gostoso. Seu gostoso, é muito bom, né, gente? A nossa companhia trabalhando, fazendo faxina, viajando a qualquer hora do dia ou da noite. 102 FM dominando tudo, tudo nosso. Começando às 5 horas da manhã com o Bronze, fechando a programação com a Aninha, sua amiga da rádio. Gente, e hoje também é Dia Nacional do Trânsito. E a gente sempre fala como é importante manter a calma. Respirar fundo nunca fez tanto sentido. Respira, conta os segundos, porque aquela reação automática do ser humano, ela não, normalmente não resolve nada. Pelo contrário, faz mal. Você tem aquela reação

Pedro Batidão na batuta. Cada minuto, Zezete Camargo e Luciano. Vai chegando, vai sintonizando, aumente o som, porque aqui é só alegria, especialmente hoje poder comemorar o Dia Nacional do Rádio. Coisa que eu mais amo na vida é música e gente. Então, trabalhar na rádio, pra mim, é mais que uma realização, assim, é tudo. Sabe quando você mistura amor, paixão com tudo? É coisa de Deus e eu só posso agradecer por, no tempo certo, tudo tá acontecendo. Obrigada pela audiência, Jaque, a minha lindona Jaque, Mini Mercado e JJ tá sintonizada já pelo aplicativo. A batuta passou ali, ensinou ela certinho, porque às vezes a pessoa não tem mais o rádio. Mas com o celular em mãos, você faz as suas atividades normalmente. Liga o aplicativo ou o site 102fm.net.br e pode conferir a Aninha todos os programas aqui da rádio através da internet. Então, ó, a internet, quando usada pro bem, é joia, né? Hoje eu trouxe algumas coisas.

precisa nem falar, né? E aí, esse rapaz, ele tava fazendo a filmagem já com a intuição de ajudá-la, mas ele disse que não tinha dinheiro pra pagar a paçoca. Mas ele queria muito, sabe o que ela falou? Pode ficar, pode ficar. E uma senhora já saiu correndo pra atender os outros carros, porque como que eles fazem? Eles colocam na porta, né, ou ali no retrovisor do carro, pra ver se o cliente vai querer comprar. Se não quiser, pega de novo. Esse, ela deixou pra ele, correu pra ver se os outros carros iriam ficar. E é claro que o cara jogou as informações dela na internet, Pix, nome e tudo mais, conseguiu 110 mil reais pra Dona Maria, esse é o nome dela. E ela ficou muito feliz porque ela enfrenta problemas, além de financeiros, agora com saúde também. Então vai ser um dinheiro muito bem usado, eu acho que é sensacional, não tem como não ser a mão de Deus, né? E a internet é pra isso, é pra você ouvir o rádio, pra você ficar, se emocionar com as histórias bonitas, ser tocado, mudar algumas coisas. Às vezes tão pouco você muda e já...

do rapaz que infelizmente estava passando as férias aqui no Brasil. O filhinho de 10 anos veio a falecer, ele entrou na água, infelizmente não sobreviveu. Ele ficou 4 dias à beira do mar esperando pelo seu filho. E essas coisas realmente a gente somente pede a Deus que dê muita força, porque não tem explicação, não tem como dizer o que pode acontecer numa situação dessa e nem culpar Deus, né? A gente só tem que pedir forças, né? E aí seguir a vida, porque não é fácil. Mas a internet é pra isso, gente. Pra gente... Ah, vou trazer só mais esse caso, que quando eu começo a falar... Desliga o microfone dela! Deu o que falar o casal Kate, a princesa Kate com seu marido, que eu nem lembro o nome dele. Não quero nem saber o nome do príncipe. Eles estavam em um evento, gente, que acontece. Na hora de descer a escadaria, é de bom tom o companheiro dar a mão pra sua esposa, pra sua namorada, pra sua companheira ali do momento. O momento é ótimo. Mas enfim, o homem dá a mão pra esposa, né? Aí ela tava com o vestido longo, foi descer, olhou pro lado, o marido conversando com o seu amigo ali no maior papo. Do outro lado estava o Tom Cruise. O Tom Cruise, gente, deu uma aula de gentileza. Pegou na mão dela com todo o cuidado e educação, porque é diferente pegar a mão de um casal e pegar uma mão de uma mulher que não é nada sua, né, gente? Tem sempre diferença. A noção nós temos, graças a Deus. Aí ele pegou de uma maneira tão gentil e ajudou ela a descer as escadas, e o marido, o príncipe, nem viu. É mole? Hoje a nossa mensagem da noite vai ser sobre isso, sobre casais, relacionamentos. Se você tem um relacionamento, pra você dar mais cuidado, ainda mais amor e carinho. E se você não tem, pra quando você tiver, você cuidar bastante. Porque, ó, as relações, elas não são superficiais, não. É a gente que vai deixando aqui, deixando ali, e quando vê, ou fica um casal assim, ó, infeliz juntos, ou é a separação. Então sempre é os cuidados que as pessoas ganham ou perdem as outras pessoas. 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Seu Cardoso, um beijo pro senhor, pra Dona Inês, pra todo mundo do Alto Posto Bandeira, William Gans Móveis Planejados, nossos parceiros aqui, ó, de tempo, né, William? 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Ó o casamento, não pode falar assim. Aí você respira, ai, tá na tua bolsa, amor. Viu? Ó a diferença. A mesma coisa pode ser dita de duas vezes. Vamos escolher a melhor. 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Um beijo pra vocês, alô, Cleuri! A Cleuri, professora da Lana, tá sintonizada, um beijo pra vocês. Quem mais tá chegando por aqui? A Dete, oi Dete, boa noite, vamos atualizar o WhatsApp aqui da Botuda. Quanta gente mandando mensagem, sexta-feira animada, esquentou, não tem previsão de chuva pro nosso fim de semana e a máxima chega a 27 graus. Enquanto carrega o meu WhatsApp, tá carregando, eu vou falando pra vocês, tá bom? Tá quase, agora deu. Alô, Jô, um beijo, Jô, Atacadão Areia e Pedra, sintonizada com a Botuda, confirmando a audiência aqui. Deixa eu abrir aqui, ó, Botuda, ó, daqui a pouco, eu já tô até vendo tudo. Eu já tô pensando naquelas pizzas, que é brócolis, aham, cenoura, aham. Não tem pizza disso, né? Mas quando a gente vai em rodízio, a gente quer todas, né, Jô? Um abraço pra vocês, então, tá bom, Jô? Eu acho que ela combinou com a outra Maria, mas as Marias se conversam no WhatsApp, tá bom? Daí você só vem me buscar às 8h30, fazendo favor. Mas elas se falam no grupo?
Porque toda a galerinha do grupo lá que a Lana tá junto com a filha da Jo, vai todo mundo pelo jeito pra pizzaria hoje. Alô, Marlene, confirmando a audiência. Boa noite, minha querida Marlene. Alô, Sueli Stasiak. Boa noite, Sueli. Boa noite, Amaralis. Quem tá chegando por aqui é o meu primo Igor. E o Igor tá numa sexta-feira difícil, gente. Ao ar livre, com a sua churrasqueira cheia, você não quer guerra com ninguém. Fala a verdade, Igor. Não. Só segunda-feira. Problemas a partir de segunda-feira. Um abraço, Igor. Um abraço, Thaís. A Alice também. A Tamires. Esqueci de falar da Tamires a vez passada. Um beijo pra Tamires. Pra Dinda Márcio, o Dindo, a Dilson, Biscuit, todo mundo chegando. Alô, Carlos Freitas lá em Guarapuava. Ó, tudo, ó, confirmando a audiência nessa sexta-feira. 21 graus aqui em Guarapuava, ó, quase a mesma temperatura daqui, meu amigo Carlos. Vai estar aqui pra você curtir com a sua esposa, Terezinha.

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9: 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Todo mundo aqui com a sua amiga, minha amiga da rádio, Dona Neuza. Boa noite, Dona Neuza, no alto da colina. Deus abençoe a senhora também, minha querida. Um beijo. Alô, Thiago. Alô, William. Carol. Caroline Blasos. Ela que foi a sortuda, foi conferir ontem o rodízio do William, já levou a cunhada também, o marido e o filho, que legal, minha queridona Carol, Deus abençoe, excelente noite pra vocês em 5 encruzilhadas, obrigada a vocês, Carlos, é sempre um prazer imenso ter vocês aqui curtindo a nossa programação, o Nelson Teles falou, botou da sexta, quer dizer que hoje pizza à vontade, só cuidado com o horário que o Bronze falou que depois das 10 não vai abrir a porta, pois é, Nelson, pois é, você viu, né? Ele nem, a cara nem treme. Ele deu o recado que o meu limite de horário é 22 horas. E agora, Nelson? E agora, se eu estiver comendo um monte de pizza e passar do horário?

0: macia que é. Eu não sei qual que é aquele sistema. Sei que é maravilhosa, bem confortável. E eu tenho, assim, um problema na minha postura, sabe, Nelson? Eu lembro da postura e já tô com dor. É só nessa hora que eu já lembro que eu tô com a postura errada. E é, eu gosto de me espreguiçar, assim, ficar jogadona. E eu comprei duas cadeiras maravilhosas pra nossa edícula. E o Claudemir tá fazendo a almofada. E você também pode ter esse conforto na sua casa. Caso aconteça algo igual eu tô na mira de fogo hoje. Se eu me atrasar, eu durmo pra fora. Mas aí eu tenho as poltronas da clínica dos colchões. Então tá tudo bem. Eu não tô nem aí. Será? Um abraço, Nelson. Um abraço pra Dulce. Obrigada pelo carinho. Lembro sim, meu amigo Nelson. Tô te devendo. Pode deixar. Deixa acabar tudo que agora não vai ter. Igual essa mordida de amor. Eu queria trocar com essa música, com esse cantor que eu toquei hoje. E aí eu toquei com o cantor errado. Eu quero me bater? Quero não, brincadeira. Um abraço pra vocês que estão chegando. 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Beijo, Jo. Daqui a pouco tem o nosso segundo Vale Night. O primeiro eu tava toda vergonhosa. Agora não. Agora eu tô soltinho igual arroz. O Bronze vai amar ouvir isso. 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Um beijo pra minha queridona Rosana, a Luana, a Marciana e o Marcão. 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A minha amiga paraguaia tá lá na cozinha agora curtindo o batidão. Boa noite, paraguaia. Boa noite, Lu. Alô, Rodrigo, a galera do Mercado do Marcão. E esse pessoal que eu falei agora é da churrascaria do Marcos. Eu troquei. Eu não vou mentir, eu troquei. Alô, galera. Alô, Alan, meu primo Barba Branca de Lima.
1: Olá, prima. Boa noite, primo. Mandar um recado pro Bronze aí. O Bronze, seguinte.
0: Vou até baixar aqui, ó.
1: Se a prima passar do horário e você deixar ela pra fora, rapaz, vai passar às vezes uma veinha na rua. Essa veinha tem às vezes um neto lá, nossa, sorteiro.
0: Ui, primo do céu.
1: E vai falar, judiação dessa moça. Vou levar ela pro meu netinho. Aí chega lá, rapaz.
0: Isso, continua.
1: O neto às vezes é bonito. Eita, nós já não é. Eu e o C, por exemplo, assim, nós somos uns caboclos, nós não é tão provido de beleza. Nós é uns caboclos bons.
0: Olha o conselho.
1: Então, Bruno, tem que cuidar da mulher da gente. Tá louco? E eu não sou louco de fazer uma proposta dessa pra minha mulher. Aí a velha tem um neto bonito, jeitoso lá. O caboclo leva, botou tudo embora. Deus o livre.
0: Meu Deus.
1: Espere ela.
0: Tomado banho.
1: E quando ela chegar, fala, amor, tô morrendo de saudade de você.
0: Olha,
1: Alan. É a melhor coisa que você faz.
0: Eu vou até bater palmas.
1: Não faça loucura que você sai perdendo.
0: Ó, o que você merece, Alan. Palmas para esse homem. Consciente, porque o Bronze, Alan, quando ele fica barbo, quando ele fica muito barbo, ele perde a razão? Ele é muito ciumento? Ele é muito certinho, Alan, mas eu também sou. Agora, queria que eu pose pra fora tanto, Alan, que eu vi um vídeo bem da vida real, bem que você tá falando agora. O cara briga com a mulher, a hora que ele tá colocando ela pra fora com mala e tudo, passa um rapaz e quer levar. Ele fala, ih, que você tá fazendo com ela? Você não quer que ela vá embora? Deixa eu levar. Não, volta aqui. E leva ela pra dentro de novo. Acontece, eu já vi. Aconteceu lá no Instagram. Um abraço, Alan, obrigada pelo carinho da audiência. Meu primo Alan, a esposa, o filhinho também. Essa galera animada que faz os nossos dias muito mais felizes. Um abraço pra Ângela, mamãe da Isabela Machico, Machico Sabores. Um beijo pra vocês. É mesmo, vamos ter que... A Jô tá falando aqui, ó, Batuda. Vamos ter que conversar no ritmo acelerado. Sorte que eu falo pelos cotovelos, Jô. Eu pra mim... Nossa senhora. Aqui tem assunto, Jô. Mas a gente dá um jeito. Nós temos aí esse prazo estipulado, nós vamos ter que dar um jeito. Nem que nós pare o carro na frente da casa e continue conversando. Um abraço, Jô. Obrigada pelo carinho. Ó, essa música aqui é linda. 10 segundos.
2: Conta 10 segundos no relógio aí.

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11: Nelson Teles, estou em busca da tua música. Mas não tô achando, Nelson. Tem certeza que é esse nome, Nelson? Nelson, eu digitei aqui, ó, feito tatuagem, apareceu cara metade. Será que é essa? Me confirma, Nelson Teles, que daí eu já vou, ó, pegar fogo na tua música. Um abraço, galera, que tá sintonizado com a Duda. 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

0: 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Só aperfeiçoa a sua própria beleza. Um abraço pra Dulce que tá chegando por aqui. Alô, Dulce, a esposa do nosso queridão Nelson Teles. Nelson, só me confirma se é cara metade a moda ou se é feito tatuagem, que eu achei só uma versão muito antiga daí essa, não consigo mandar pro ar porque é bem antiga. Um abraço pra Marinalva, saída pro Rio do Meio, tá sintonizada com a Botuda. Daniel Miranda, boa noite, meu amigo.
1: Minha amiga Ana Maria Botuda, Daniel Miranda, passando por aqui pra registrar audiência. Tamo indo pra academia com a dona Ângela aqui pra não enferrujar, né?
0: Ah,
1: e estamos ouvindo a 102. Aquele abraço.
0: Um abraço, Daniel. E nós que treinamos, e eu costumo gravar vídeo já tem quase 10 anos, porque eu tenho personal à distância. Ele me adotou, tá, gente? Eu não pago personal, porque ele me adotou. Ele viu que eu mandava vídeo, que eu era dedicada, e já fazem quase 10 anos. E aí, o que acontece? A gente gosta, né, Daniel, quando a gente treina pesado. Não sei se você é um frango. Tô brincando, Daniel. Na academia, quando a gente treina leve, a gente chama de frango. Tô brincando, Daniel. É só pra não perder. A gente perde o amigo, mas não perde a amizade. Não perde a piada, não, deixei nenhum. Daniel é meu amigo, ó. Não é de hoje, a gente pode brincar. Mas assim, eu gosto de treinar pesado, não sei você. Agora você me confirma aqui se você treina pesado ou leve, mas o importante é treinar. Mas a gente filma e a gente quer mostrar pros outros. Ó, mãe, eu fiz esse exercício aqui, ó, com 200 quilos, mãe. Esse aqui eu fiz com 240, né? A pessoa fala, meu Deus. A gente fica se achando a pessoa mais forte do mundo. Alô, Luzia Loche, boa noite, Luzia. Boa noite, Daniel Miranda e Ângela. Bom treino pra vocês, obrigada pela sintonia. Alô, minha amiga Aninha, também me achará sintonizada. A Joelma, Dona Neuza, a Marlene tá confirmando a audiência. Vai mandando o seu pedido musical. Que

que gostoso. E eu acabei de descobrir que a minha mãezinha, a Dona Bete Zóio Verde, ainda não comeu o morango cravejado, mas eu não acredito. Missão filha atacar, né, mãe? Pode deixar que a senhora não vai ficar mais nenhum fim de semana sem provar esse morango. Amanhã eu vou sair à caça. Amanhã eu encontro o morango cravejado pra senhora provar, meu amor. Um beijo pra você, pai e mãe, sintonizados e todo mundo chegando. Alô, William, alô, Suelen, alô, Suzana também tá ligadinha, confirmando a audiência. 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A Cris e a, também a mamãe Janete tá sintonizada. Os sobrinhos também, sempre são ouvintes aqui do Batidão. 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Aí vai fazer um sucesso com as crianças, né? É a realização de um sonho, nossa. E nós, crianças, hoje eu posso ver o tanto que é importante a gente tentar o máximo, não decepcionar as crianças e fazer tudo que pode. Lógico, tudo a gente não vai conseguir, igual como eu contei pra vocês ontem do energético, né? Às vezes é Furioso, às vezes é o da, é Bali, né? Bali, qual que tem mais? Cine, às vezes é Monster. Mas o importante é a gente fazer o nosso máximo, porque eu já fui criança e a gente tem tanta falta de algumas coisas que não puderam acontecer. Mas lembre sempre, tudo que é ruim de contar, tudo que é ruim de passar, é bom de contar. E fica as memórias boas, porque até as dificuldades nos fazem crescer, se você olhar com amor pra tua história. 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

È un problemino tecnico. Poi io mi... E rigate dada lì no computer. Gente, vocês pensam que é fácil mexer com essa máquina de som? Não é fácil, não. O problema é que eu tô quase completando 2 anos, daí eu não vou poder mais me chamar de novato. Aí eu vou ter que achar um plano B. Nelson, o Nelson programou essa daqui, vamos tocar já. Então vamos tocar já, Henrique Renner. Vai também pro nosso amigo Salvador. Salvador Senko, boa noite, Salvador. Lá da Impopel, sintonizado com a Botuda. Ah, ele quer Eduardo Costa. Combinado então, depois dessa tem Eduardo.

0: nossa Morena Du, pro nosso amigo Valdeci Penteado. 8h13, rapidinho eu volto com a sua aqui.
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10: A sua rádio do coração no Dia Nacional do Rádio, fazendo a festa com a maior audiência. Um abraço, Nelson. O Nelson e o Valdeci Penteado. Deixa eu abrir a mensagem do Valdeci. Primeiro, falar com o Salvador, que já tá aqui na vez. O Salvador, lá da Impopel, falou pra toda Amanda Eduardo Costa pra nós. E a minha irmã, lá no Conjunto Santa Regina, também escuta o teu programa. Eugênia Silvanei. Ah, Eugênia Silvanei, que legal. Um beijo pra eles. Que bacana. Um abraço, Salvador. Obrigada pela sintonia, Eugênia Silvanei. Eugênia, ih, deixa eu ver, voltar o mouse aqui. A batuta tá até subindo aqui no ar agora. E o Salvador falou que a lua tá linda. Realmente, Salvador, tá linda a lua. Nós que somos amantes da lua. Eu amo reparar na lua todas as noites também. É Eugênia e Silvanei. Isso mesmo, então tá legal. Um abraço pra vocês, Eugênia e Silvanei. Tão parceiros no Santa Regina, curtindo o batidão da Botuda.
11: Boa noite, Botuda. Tudo bem? Aqui é a Neuza. Mande uma música aqui pra mim. Estou na escuta. Uma ótima noite. Beijo.
10: Ótima noite, dona Neuza. Um beijo pra senhora. Bom fim de semana. Alô, Goldi. Goldi Goldacha, dando carona pra Botuda. Obrigada pela sintonia, meu amigo Goldi. Bom fim de semana. Abençoada sexta-feira pra você curtir com seus amigos, com a família. Qual que é a programação da noite? Alô, César. César tá confirmando a audiência, que é o Vilma do Fred e Fabrício. Vou programar, vamos ver se dá tempo, hein, meu amigo César. Tá acabando o batidão. Alô, Aline e Dominico. Aline, queridona do Ateliê da Tiara, tá confirmando a audiência. Um beijo pra Gisele também. A Ângela, a Marinalva, o Osmar tá por aqui. A Zélia, lá da Pitanguinha. A Valdeci Penteado, Botuda. Rick Renner pra nós. Estamos sintonizados como todos os dias. Um abraço, meu queridão. Valdeci Penteado, sempre ligadinho com a 102, com a Aninha da rádio. Alexandre Jativa, lá em Roncador, que é o Vilma da Fátima Leão. Boa noite, Alexandre Jativa. Valdineia Martins também tá por aqui. Eita, coisa boa!

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O Silvanei, a irmã Eugênia e o maridão da Eugênia, o Silvanei. Eu troquei tudo agora. Agora eu vi que eu troquei. É o Salvador Senco, a Eugênia, irmã do Salvador, e o Silvanei é cunhado do Salvador. Agora eu falei certo, né? Um abraço, Salvador Senco. Um abraço, Eugênia. Silvanei lá no Santa Regina. Isabel.

0: trocando tudo.
1: Não, e a gente assim, é tudo tão no improviso, no balalablu, aí eu falei, epa, arruma aí. 8h22, um abraço, Vera.
2: Boa noite, Botuda, tudo bem? Mandou uma música bem bonita aqui pra mim ouvir, beleza?
1: Beleza, minha querida.
2: Sou ouvinte de todas as noites, a Vera Lúcia da Pitanguinha.
1: Um beijo pra
2: você, Vera Lúcia, querida.
1: Um abraço, fica com Deus. Beijo pra Zélia também, lá da Pitanguinha. O Alexandre Jativa lá no Roncador, tá todo mundo aqui. 8h22, tá chegando ao fim mais um batidão, mas ó, a nossa mensagem da noite é linda, fica ligadinho.
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7: Sempre 8h24, como passou rápido, hein? Batidão da Botuda, mais uma semana chegando ao fim, mas no domingo tem mais. Batidão da Botuda especial de domingo às 11 horas da manhã. Aí tem moda gaúcha também. Já tenho até uma música encomendada do nosso amigo Claudemir, que é Mateando Solito. Ó, viu como eu não esqueci? Eu tô tão ruim da memória assim. Um abraço pra Dulce, pediu Nando Moreno. Ô Dulce, você me cobra domingo que eu vou tocar pra você, tá bom? O César também pediu Fred Fabrício, vou ficar devendo algumas modas hoje, porque chegou ao fim, a gente tem que ir à nossa mensagem agora, a nossa mensagem que sempre tem o intuito de fazer a gente refletir sobre as nossas próprias atitudes, porque no mundo a gente é acostumado a apontar o dedo. Que tal a gente colocar esse dedo em frente ao espelho e se questionar se as nossas atitudes estão corretas, se condiz com o que a gente fala? Falar é fácil, né? Falar bonito, então nem se fala. Mas e o coração? Como é que tá? Alguém perguntou pra você hoje, tá tudo bem? Você tá feliz? Eu espero que sim. Em tudo dai graças a Deus. A nossa mensagem hoje, como eu comentei pra vocês, vai ser sobre relacionamento. E aí a gente vai falar sobre o casal, mas também vale pra todas as áreas da vida. Relacionamento, aquilo que você entrega, aquilo que você recebe. Reciprocidade não significa fazer tudo exatamente na mesma medida, nem esperar que o outro faça por você tudo aquilo que você faz por ele. É existir uma disposição mútua para considerar o outro, é perceber o que ele gosta, lembrar do que é importante para ele, abrir mão algumas vezes e fazer pequenas escolhas, levando em conta a pessoa que está ao seu lado. Porque quando a gente ama, o outro passa a fazer parte das nossas escolhas. E talvez seja justamente aí que torna tantos relacionamentos tão bonitos. Não é apenas eu penso em mim e você pensa em você. É eu penso em mim, mas também penso em você. O amor também se constrói assim, nas pequenas escolhas de todos os dias. Quando duas pessoas deixam de viver apenas em função do próprio desejo e começam a cuidar também do bem-estar da outra pessoa. Se você quer ter um relacionamento feliz, se você quer seguir a vida, até ficar velhinho, até quando um dos dois Deus levar primeiro, já imaginou? Você ter aproveitado, ter sido feliz e ter feito feliz? Eu acho que essa é a maior grandeza da vida. Fazer dos nossos dias aqui, ó, valer a pena. Viver e não somente sobreviver. Tem uma diferença enorme. Porque você não conta os dias pra passar rápido. Você não espera só pela sexta-feira, só pelo jantar especial. Ou aquele dia que você vai no shopping. A vida acontece hoje. O amanhã nós não temos. Se a gente cuidar da nossa casa e da nossa família, vai ser assim uma competição de quem cuida mais. Esse é o meu intuito. Eu tento fazer isso em casa todos os dias. Eu canto, eu brinco, eu danço, eu tento mudar o ar da casa. Porque uma parte tem que puxar todo mundo. E se é você, agradeça a Deus. Não sinta que é um fardo você levantar a casa. Você é a base. Olha só a sua missão. Nós temos a missão aqui na Terra. Uns de curar e outros serão curados. E aqueles que curam vão ser cuidados pelo amor de Deus. Isso nunca me deu nenhuma dúvida. Todas as vezes que eu mais precisei, foi Deus que me levantou. Deus me mandou alguém na hora exata, que eu não imaginava que tinha mais nada para acontecer, e aconteceu. Gente, um dia eu ainda vou dar um testemunho lindo de tantas bênçãos que eu já recebi. Tudo porque Deus conhece o nosso coração e sabe das nossas intenções. É como eu sempre digo, nem tudo que reluz é ouro, nem tudo que parece é. E a humildade brilha muito mais do que o ouro. Pode ter certeza. As pessoas podem até não falar, mas vão ver. Vão ouvir falar do seu nome e das promessas de Deus em sua vida. Hoje eu vi um vídeo muito bonito, vai dar tempo de eu terminar essa mensagem, que eu tenho que entregar o horário às 8h30 e ponto. Que é assim, é um casal de namorados e eles vão viajar. Imagina a cena, provavelmente já aconteceu com você também, algo parecido. A moça pede pro namorado um cappuccino. Ele para no posto, antes da viagem, pega o maior copo. Olha só, namorando, pega o maior copo de cappuccino. Ela, para pegar algo na bolsa, coloca o copo ali no encosto do braço. Ao entrar no carro, o namorado não viu esse copo, bateu e derrubou. Ela ficou apavorada, seu semblante mudou. Ela achou que ele ia brigar, gritar, fazer alguma coisa. Reclamar, que é o mais óbvio, né? Mas não. Ele falou, calma amor, tá tudo bem. É normal, é só o carro. A minha mulher é mais importante do que qualquer coisa. Percebe como essa mulher se sente amada e vai fazer de tudo por esse cara? Então assim, às vezes o que mais falta no relacionamento é você pensar, eu tô dando tudo aquilo que eu quero receber de volta? Porque aí a conta fecha, e fecha bonito. E vai ser um amor inabalável. Às vezes a gente perde as coisas e as pessoas pra nós mesmos. Às vezes não tem ninguém de olho, ninguém na área, mas as nossas atitudes nos derrubam e fazem a gente perder quem a gente tanto ama. Fiquem todos com Deus e até domingo às 11. Um beijo!
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Em relação à perenidade da doutrina de nosso Senhor Jesus, o apóstolo São João registrou no livro do Apocalipse que viu e ouviu um anjo bradando com grande voz: quem é digno de abrir o livro e de desatar os seus selos? Inquieto e emocionado, o amado apóstolo logo ouviu a resposta: não chores, eis aqui o leão da tribo de Judá, a raiz de Davi, que venceu para abrir o livro e desatar os seus sete selos. Ouviu-se então um cântico: digno és de tomar o livro, de abrir os seus selos, porque foste morto, e com o teu sangue nos compraste para Deus de toda a tribo, e língua, e povo, e nação. Digno é o Cordeiro que foi morto, de receber o poder, e riquezas, e sabedoria, e força, e honra, e glória, e ações de graças. Ó ouvinte, creia na mensagem que anunciamos, pois são palavras de vida eterna vindas do trono do Pai Celestial para aquele que crê no martírio, no sacrifício e na ressurreição de nosso Senhor Jesus, verdades que foram sendo reveladas por Ele mesmo às pessoas dignas de realizar essa significativa tarefa para o reino dos céus, quais foram a Santa Avó Rosa e o Santo Irmão Aldo, santos formados no tempo presente pela Trindade Excelsa, Pai, Filho e Espírito Santo.

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0: Divulgamos a seguir um depoimento de fé prestado em agradecimento e reconhecimento a Deus Pai e aos seus santos.
1: A senhora Benedita de Miranda é de Taquarituba, estado de São Paulo, de onde enviou o relato da bênção que recebeu para uma filha, a Jaqueline. No ano de 2000, essa filha estava com 14 anos de idade, ocasião em que foi diagnosticada com uma doença cancerosa em estado bastante crítico. Com esperança e fé, a senhora Benedita clamou aos céus em favor da mocinha e confiou que a Santa Vó Rosa e o primaz Santo Irmão Aldo haveriam de livrá-la daquela doença tão grave. Essa mãe foi atendida. A doença foi superada e aos 37 anos de idade, a filha, senhora Jaqueline, ficou bem de saúde. Inclusive, é mãe de 3 filhos perfeitos, preciosas bênçãos pelas quais a senhora Benedita direcionou ações de graças a Deus Pai e a esses poderosos santos, em reconhecimento também por muitas outras bênçãos recebidas para si, para o lar e para familiares, como informou em seu relato enviado em dezembro de 2025.

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1: Prezados ouvintes deste programa, a Hora Milagrosa. Eu apresento a minha saudação. Em nome de Deus nosso Pai, de seu divino Espírito Santo, de Jesus Cristo nosso Senhor e Salvador, da Virgem Maria Santíssima, nossa Mãe Celestial, da Santa Vó Rosa, o Espírito Consolador, e do Santo Profeta Irmão Aldo, nosso Supremo, Santo Pastor e Sucessor do Consolador. Falo-lhes neste momento sobre a ambição, que é um sentimento que afeta muitas pessoas na atualidade e que tem o potencial de destruir vidas, destruir lares e destruir até famílias inteiras. Por isso, hoje trago este tema para reflexão aos que me ouvem, uma vez que esse comportamento nocivo afeta a alma e requer a necessidade de uma mudança de atitude por parte daquele que deseja uma vida com Deus. A ambição é um desejo intenso de obter riqueza, obter glória ou honras, normalmente sem necessidade disso para sua vida, ou até sem poder e sem merecer. É um sentimento contrário à doutrina ensinada pelo nosso amado Mestre Senhor Jesus, pois a ambição prende a alma daquele que tem este sentimento às coisas terrenas e materiais, fazendo-o esquecer do valor daquilo que é espiritual, fazendo também esquecer da sua fé em Deus e em seus santos, e consequentemente levá-lo à perda da salvação da alma, caso não haja o sincero arrependimento da pessoa que possui esse sentimento. Embora haja no mundo ensinamentos de que a ambição seja uma força saudável para o crescimento profissional e pessoal, é possível evoluir sem que o sentimento negativo da ambição domine as suas ações, pois a doutrina nos ensina que a ambição é um sentimento que não tem origem divina e não deve fazer parte do caráter do Filho de Deus. Nosso Senhor Jesus combate a ambição em sua doutrina, afirmando que onde estiver o vosso tesouro, aí estará também o vosso coração, ou seja, o vosso espírito. Este ensinamento de Jesus nos alerta que aquele que coloca os seus valores nas riquezas ou nas coisas terrenas, ainda que não tenha um valor financeiro algum, fica com o seu espírito ligado ao mundo pelo sentimento da avareza e não pode ser feliz e abençoado por não possuir a vida do Espírito Santo de Deus, que é o que lhe proporciona a verdadeira paz, gozo, alegria e felicidade. Entendam, ó amados ouvintes, que toda pessoa que ambiciona muita coisa cai da graça de Deus. O ambicioso que não controla seus impulsos, ele desenvolve a ganância, que é a vontade de possuir sempre mais do que necessita para sua vida e nunca se satisfaz com suas realizações, sejam elas materiais, pessoais ou profissionais. Quer realizar muitas coisas, ainda que para isso tenha que prejudicar outras pessoas ou praticar a desonestidade para conseguir aquilo que deseja. Nessa constante busca, o ambicioso se distancia cada vez mais de Deus e seu espírito passa a adquirir outros sentimentos maus decorrentes da ambição, se afundando cada vez mais no pecado, ficando preso às trevas. E se continuar nesse estado, não poderá herdar o reino dos céus. Por isso, sempre foi ensinado na doutrina apostólica, por meio da Santa Vó Rosa e do Santo Irmão Aldo, a fazermos sempre uma reflexão sobre nossas atitudes e o nosso proceder, para termos o discernimento e a sabedoria para controlarmos os nossos pensamentos e emoções, e a valorizarmos as coisas espirituais, e a nos conformarmos com aquilo que possuímos, ou seja, com o útil e necessário, para que possamos viver uma vida feliz com Deus. Sobre isso nos ensinou o apóstolo São Paulo em seu Evangelho. Sede unânimes entre vós, não ambicioneis coisas altas, mas acomodai-vos às humildes. Não sejais sábios em vós mesmos. Prezados ouvintes, não é proibido pela doutrina deixada por Jesus de se possuir riquezas, bens materiais, ou de alcançar sucesso profissional, ou de obter realizações pessoais, desde que seja justo, honesto e observe em tudo o lícito, o útil e o necessário, mas nunca por ambição. Aquele que tem posses materiais, casas, fazendas, empresas, negócios, poderá até ser útil à sociedade, proporcionando trabalho, emprego e salários àqueles que precisam para sua sobrevivência. Assim, qualquer pessoa pode buscar bens materiais para seu conforto, bem-estar e sua felicidade, porém não pode buscá-las com ambição, com desonestidade ou em prejuízo do cumprimento de outras obrigações que já assumiu e que deve honrá-las integralmente para não causar escândalo em sua vida. Lembramos também aos ouvintes deste programa que a Santa Vó Rosa ensinou em sua doutrina, revelada por Jesus, que nenhuma pessoa nasce com sentimentos negativos ou com imperfeições em seu espírito, pois Deus é justo e sempre cria um espírito perfeito para cada pessoa. Entretanto, durante a vida, às vezes até mesmo sem perceber, muitos acabam deixando que maus sentimentos infiltrem em sua alma, levando-o a se distanciar do reino dos céus. Por esse motivo que São Pedro nos ensinou a sermos vigilantes, a praticarmos a oração, quando afirma: sede sóbrios, vigiai, porque o inimigo, vosso adversário, anda em derredor, bramando como um leão, buscando a quem possa tragar. Então, amados ouvintes, vigiar é olhar ao seu redor, é estar sempre atento a tudo que pode colocar em risco a sua integridade espiritual e, por isso, a necessidade do uso da oração, pois a oração nos faz mantermos nossa comunhão com o reino dos céus. Estes sentimentos negativos da ambição, da ganância e da avareza sempre trazem outros sentimentos juntos, enchendo a alma da pessoa de trevas e de pecado. Quantos que, por causa da ambição, têm desenvolvido vícios em diversos tipos de jogos, perdendo seus bens materiais e o seu patrimônio, e até o patrimônio da sua família, e pode acabar se envolvendo em muitas dívidas, perdendo a paz de espírito e muitas vezes por desespero e falta da prática da verdadeira doutrina ensinada por Jesus, tem perdido a esperança de sair desta situação, entregando-se de vez ao inimigo de sua alma. Porém, ó ouvintes deste programa, é possível a mudança de comportamento por meio da doutrina ensinada nesta Igreja Apostólica pela Santa Vó Rosa e pelo santo profeta Irmão Aldo. Se tiverem fé nestes santos poderosos e praticarem a doutrina e a disciplina ensinadas na Igreja Apostólica com muito amor em sua alma, terão forças para deixar os sentimentos da ambição, da avareza, da ganância e de qualquer outro sentimento que não é bom e que não foi criado por Deus. Aproveitem a oportunidade e decidam agora mesmo se entregarem a Jesus, a Santa Vó Rosa, com muita fé e muito amor em sua alma. Abram seu coração e deixem que Jesus, a Santa Vó Rosa, o Santo Irmão Aldo e a Virgem Maria Santíssima possam entrar, dominar seus pensamentos e transformar a sua vida e a vida da sua família. Peçam perdão agora mesmo dos seus erros com muita sinceridade e com o firme propósito de deixar de todos os sentimentos que não são de Deus. E estes santos poderosos lhes darão sabedoria para que possam aprender cada vez mais os fundamentos da verdadeira doutrina e ensinamentos da Igreja Apostólica. E à medida que vai entendendo a nossa doutrina e colocando em prática, vão crescendo espiritualmente na fé e recebendo cada vez mais a unção e as bênçãos da Santa Vó Rosa, do Santo Irmão Aldo, de Jesus, da Virgem Maria Santíssima e de Deus nosso Pai. Estes santos poderosos querem o seu bem e a sua felicidade, mas precisam da sua decisão em querer mudar de vida, passando a viver só para Deus e para o reino dos céus. A doutrina e a disciplina desta Igreja Apostólica são conselhos e regras úteis e essenciais à santificação, a fim de que Deus possa realmente habitar em seu coração. Quando a doutrina desta Igreja é aceita e passa a ser obedecida e respeitada de todo o coração por aquele que assim crê, proporciona a verdadeira felicidade. Por isso, não permita que sua vida, a vida de sua família e de todos aqueles que consigo convivem, seja tragada pelo inimigo de vossas almas. Lutem pela salvação de sua alma. Sem sacrifício e sem luta, não se consegue o reino dos céus. Assim, ó amados ouvintes, desejamos que sua alma seja a semelhança do Espírito de Deus e o seu coração honrado e templo deste mesmo Espírito, e que a graça de Deus, Pai Criador, de Jesus, da Mãe Virgem Maria, da Santa Vó Rosa e do Santo Pastor Irmão Aldo seja consigo, hoje e sempre. Agora passo a orar em seu favor. Ó amantíssimo e soberano Deus, Pai Celestial, toda honra, glória e louvor ao teu santíssimo nome. Agradecemos pela oportunidade de refletir sobre o sentimento da ambição, que não deve fazer parte da vida do Filho de Deus e de todos aqueles que querem ter uma vida consagrada ao reino dos céus. O Senhor, ó Deus, juntamente com Jesus, nos enviou nos tempos presentes a Santa Vó Rosa, o Espírito Consolador e o Santo Irmão Aldo, o Supremo e Santo Pastor desta Igreja Apostólica, com a missão de nos ensinar a doutrina verdadeira que nos encaminha para o reino dos céus. Por isso, pedimos neste momento a estes santos poderosos e à Virgem Maria Santíssima, nossa Mãe Celestial, a bênção e proteção a todos os ouvintes deste programa A Hora Milagrosa. Que eles sejam amparados, protegidos e curados de suas enfermidades, de suas dores, e que eles passem a gozar de saúde, de paz e de felicidades. Ó Santíssima Vó Rosa, que o teu poder recaia sobre aqueles que pedem a intercessão divina para seu lar, sua família, seus negócios, sua lavoura, enfim, sobre tudo que lhes pertencem. Cremos que a Senhora, juntamente com Jesus, com a Virgem Maria e o Santo Irmão Aldo, sabem o que os nossos amados ouvintes te pedem. Que eles sejam alcançados pelo teu imenso poder e pela tua misericórdia, e sejam livres dos males que lhes afligem. Peço que a Senhora Santa Vó Rosa unja a água e o óleo e os elementos que aqueles que estão crendo no teu poder colocaram com muita fé e esperança perto deste aparelho receptor, e ao fazerem uso destes elementos com muita fé, que eles sejam validos e seus problemas sejam resolvidos, e todo o mal seja afastado de suas vidas, e assim possam gozar de saúde, paz espiritual e muitas felicidades. Rogamos a bênção e a proteção a todos os ouvintes deste programa, e que o reino dos céus seja glorificado hoje e sempre. Amém.
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4: Está no ar a Voz do Brasil. As notícias do governo federal que movimentaram o país no dia de hoje.
5: Olá, boa noite.
6: Boa noite para você que nos acompanha em todo o país.
5: Sexta-feira, 25 de setembro de 2026.
6: Vamos aos destaques do dia.
5: Medida provisória vai proibir as bets no país.
6: A partir da publicação da medida, não será mais possível fazer apostas online.
5: Jogadores terão até 5 de outubro para retirar o dinheiro disponível nas plataformas. Luana Karen.
7: Plataformas e aplicativos de jogos vão sair do ar no dia 6 de outubro.
8: E o impacto das bets nos jovens.
9: Estudo divulgado pelo Ministério da Educação aponta que apostas online podem afetar 2 milhões de estudantes. Edinaldo Júnior.
10: Pesquisa estima que 986 mil potenciais ingressantes deixaram de se matricular em 2026 por causa dos gastos com as bets.
8: Mais experiência para quem quer ser professor.
9: Programa que prepara futuros docentes dentro das escolas agora é lei. Gabriela Noronha.
11: A bolsa é voltada para os estudantes de licenciatura que recebem um incentivo financeiro e a oportunidade de atuar na educação básica.
8: Hoje na apresentação da Voz do Brasil, eu, Mariana Jungmann e Luciano Seixas.
9: E acompanhe a gente ao vivo, acesse radiogov.ebc.com.br ou o canal Gov na sua TV aberta.
8: O governo federal decidiu, por medida provisória, proibir as bets no Brasil.
9: Quem tem os detalhes ao vivo é a repórter Luana Karen. Boa noite, Luana.
12: Boa noite, Luciano, Mariana, e boa noite aos ouvintes da Voz do Brasil. O ministro da Fazenda, Dario Durigan, anunciou três medidas tomadas pelo governo. A primeira determina a proibição das apostas online no Brasil, as chamadas bets, por meio de medida provisória que passa a valer a partir da publicação no Diário Oficial da União. As bets estão